0: Apresentadas por Vitor Rufino. O presidente da República inicia hoje uma visita de trabalho à província de Maputo. Durante 3 dias, Daniel Chapo vai escalar os distritos de Matutuini, Boane, Manhissa e a cidade da Matola, onde irá interagir com as comunidades e acompanhar ações de desenvolvimento da província. Segundo um comunicado de imprensa recebido na nossa redação, em Maputo, o chefe do Estado vai proceder com a inauguração de uma infraestrutura judicial, orientar comícios e sessões de trabalho com as estruturas de governação de níveis provincial e distrital, bem como manter encontros com diferentes segmentos da população. Acompanham o chefe de Estado nesta visita os ministros do Interior, Paulo Xaxine, da Justiça, Assuntos Constitucionais e Religiosos, Mateus Saiz, da Agricultura, Ambientes e Pescas, Roberto Mito, e do Trabalho, Gênero e Ação Social, Ivete Alani, bem como quadros da Presidência da República, segundo refere o documento. Esta terça-feira, o presidente da República defendeu que os funcionários públicos devem pautar pela obediência e salvaguarda das leis no desempenho das suas atividades. Daniel Chapo afirmou que o trabalho na função pública torna-se facilitado quando os funcionários preocupam-se em cumprir com zelo as suas atividades.
1: Ser funcionário público não devia ser difícil, por uma razão muito simples. É só obedecer às leis. Só complica e fica complicado quando não quer se obedecer às leis. É o único problema. Os magistrados do Ministério Público, os magistrados judiciais, os magistrados ao nível do Tribunal Administrativo, se todos obedecêssemos às leis, nem teriam trabalho. Mas como temos que dar trabalho? Alguns não obedecem às leis.
0: O chefe do Estado falava esta terça-feira em Maputo no lançamento do livro intitulado Manual Prático do Direito da Função Pública 2, da autoria de Inocêncio Impissa, ministro da Administração Estatal e Função Pública. O governo aprovou o Estatuto dos Serviços Sociais das Forças Armadas de Defesa de Moçambique e revogou um decreto anterior. O decreto prevê a implementação de delegações provinciais e a atualização do respectivo plano legal e orgânico. Estas notas foram partilhadas esta terça-feira em Maputo por Salim Valá, porta-voz da 27ª sessão do Conselho de Ministros, no final da reunião do governo. Salim Valá apontou outras vantagens do documento aprovado esta terça-feira.
2: Incluir na lista dos beneficiários os membros das Forças Armadas de Defesa de Moçambique na situação de reserva, reforma e, em situações específicas, os prestadores de serviços cívicos de Moçambique e os funcionários do Ministério da Defesa Nacional. Estabelecer normas sobre a organização e funcionamento dos serviços sociais das Forças Armadas de Defesa de Moçambique.
0: Salim Valá anotou que o governo aprovou ainda a resolução que aprova o pacote de concessões e medidas de resgate do projeto da central térmica de Temani. O Conselho de Ministros apreciou ainda a informação sobre o relatório de riscos fiscais para 2027 e o ponto de situação da implementação da central de aquisições. A presidente da Assembleia da República, Margarida Talapa, defende a participação ativa de Moçambique na preservação e divulgação da história da luta de libertação dos povos africanos. O repto foi lançado esta terça-feira após uma visita ao Museu da Libertação Africana em Harare, que reúne documentos, armas, objetos e outros testemunhos das lutas anticoloniais e contra o apartheid em vários países africanos. Margarida Talapa disse no local que cada país deve contribuir para este espaço com instrumentos e testemunhos que preservem a memória das lutas de libertação e das independências africanas.
3: Pensamos nós que devemos contribuir todos os países africanos, cada um contando a sua real história. Queremos felicitar Zimbábue por este espaço, porque aqui conta-se a história de cada país. Muitas das vezes a nossa história é contada por aquelas pessoas que não viveram a nossa história. Mas este espaço abre que cada país possa contar a sua real história, possa pôr aquilo que foram os grandes instrumentos que levaram à libertação dos nossos países.
0: A presidente da Assembleia da República sublinhou que a iniciativa permite que a história dos povos africanos seja contada pelos próprios protagonistas, evitando que seja narrada apenas por quem não viveu os acontecimentos. Brigadas centrais da Frelimo destacam-se a partir desta quarta-feira às províncias para a oficialização dos gabinetes provinciais e distritais de preparação do 13º Congresso do Partido, marcado para julho do próximo ano em Nampula. O fato foi anunciado esta terça-feira na Matola, província de Maputo, pelo porta-voz da Frelimo, depois do seminário de capacitação das brigadas centrais para a execução do processo. Pedro Nguilixi destacou que neste processo as brigadas centrais deverão igualmente partilhar com os membros e simpatizantes do partido partido às decisões da 4ª Sessão Extraordinária do Comitê Central desta formação política.
4: Importa referir que a diáspora faz parte também deste processo de deslocação, pois vamos começar com o processo de eleições internas e essa deslocação terá lugar de 16 a 21 de setembro. Importa referir igualmente que, para além de um documento orientador que chamamos de guião de deslocação das brigadas, elas fazem-se portar também das decisões, as principais decisões saídas da 4ª Sessão Extraordinária do Comitê Central, que teve lugar no dia 26 de agosto.
0: O Seminário de Capacitação das Brigadas Centrais para a Oficialização dos Gabinetes Provinciais e Distritais de Preparação do 13º Congresso do Partido foi presidido pelo secretário-geral desta formação política, Shaquille Abubakar. Na atualidade internacional, Rússia e Palestina questionam demora dos Estados Unidos da América na atribuição de vistos para a participação na Assembleia Geral das Nações Unidas. A informação foi avançada pelo porta-voz da ONU, Stefan Dujarric, que confirmou contactos entre o secretário da organização e Washington sobre as dificuldades levantadas por várias delegações. Dujarric disse que a ONU está a incentivar os Estados Unidos a cumprir as obrigações previstas no acordo de sede, que garante a representantes dos Estados-membros acesso à sede da organização em Nova York. Os Estados Unidos têm, contudo, invocado razões de segurança nacional para justificar restrições na emissão de vistos. Fechamos com o tempo. As cidades de Tete e Xai-Xai poderão registrar esta quarta-feira 36 graus centígrados de temperatura máxima, seguidas por Maputo com 34. Para Chimoio, prevê-se 33 graus, Quilimane 32, Beira, Nampula e Vilanculo 30, Inhambane e Pemba 29 e, por fim, Lixinga com 25 graus centígrados de temperatura máxima. Apresentamos as notícias a esta hora, as próximas às 6 horas, inseridas no Jornal da Manhã.

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1: Everything under control, baby.
2: I love your music. By the way, when is a new next album coming out?
1: December.
2: Hey, listen, Roger, I gotta go. Take care and keep in touch, okay?
1: Thanks for calling. Nossa menina do ouro é tão simpática, não é, Mr. Harrison? A propósito, meu irmão, vamos trabalhar. É trabalhando que se chega lá. Não é assim?

0: Muito bom dia Moçambique, bom dia estimado ouvinte, bem-vindo ao Jornal da Manhã da Rádio Moçambique. Em destaque nesta manhã de quarta-feira, algumas comunidades do distrito de Marara em Tete vivem momentos de tensão devido à presença de elefantes que destroem celeiros e colocam vidas humanas em risco. E a falta de condições de segurança no transporte fluvial põe em risco passageiros em Marromeu, província de Sofala. Em destaque a falta de manutenção das embarcações, superlotação, ausência de coletes salva-vidas e de outro material de socorro para passageiros. No estrangeiro, o vice-presidente do Malawi, Jane Ansan, diz que está a ser marginalizada por figuras ligadas à administração do Partido Democrático Progressista, o DPP. São, portanto, os destaques da presente edição do Jornal da Manhã referente a esta quarta-feira, dia em que o Presidente da República inicia uma visita de 3 dias à província de Maputo. Na sequência, Daniel Chapo vai inaugurar hoje o Tribunal Distrital da Ponta do Ouro, no distrito de Matutuíne. Como sempre, pelo país e região austral do continente, uma vasta equipa de profissionais garante o Jornal da Manhã. Em nome desta equipa, aceito, estimado ouvinte, as saudações de Francisco Diatti, que hoje está na sonorização, Vitor África nas notícias. Eu sou Adair Tulipang, na edição e apresentação. Votos de ótima escuta. Como é habitual, o jornal começa com a atualização da informação em notícias do país e do mundo. Para tal, está já posicionado o jornalista Vitor África para esta atualização. Vitor, muito bom dia.
1: Bom dia, Adelito Lipang e caro ouvinte. O presidente da República, Daniel Chapo, inicia hoje uma visita de trabalho à província de Maputo, onde vai proceder com a inauguração de uma infraestrutura judicial, orientar comícios e sessões de trabalho com as estruturas de governação de níveis provincial e distrital e manter encontros com diferentes segmentos da população. Durante 3 dias, o chefe de Estado deverá escalar os distritos de Matutuíne, Boane, Manhissa e a cidade da Matola, de acordo com um comunicado. Acompanham o chefe de Estado nesta visita os ministros do Interior, Paulo Chachini, da Justiça, Assuntos Constitucionais e Religiosos, Mateus Saizi, da Agricultura, Ambiente e Pescas, Roberto Albino, e do Trabalho, Gênero e Ação Social, Ivete Alani. Ontem, o chefe de Estado defendeu que os funcionários públicos devem pautar pela obediência e salvaguarda das leis no desempenho das suas atividades. Segundo o presidente da República, o trabalho na função pública torna-se facilitado quando os funcionários preocupam-se em cumprir com zelo as suas atividades.
2: Ser funcionário público não devia ser difícil, por uma razão muito simples. É só obedecer às leis. Só complica e fica complicado quando não quer se obedecer às leis. É o único problema. Os magistrados do Ministério Público, os magistrados judiciais, os magistrados ao nível do Tribunal Administrativo, se todos obedecêssemos às leis, nem teriam trabalho. Mas como temos que dar trabalho? Alguns não obedecem às leis.
1: O chefe de Estado falava no lançamento do livro intitulado Manual Prático do Direito da Função Pública 2, da autoria de Inocêncio Impissa, ministro da Administração Estatal e Função Pública. O governo aprovou ontem o Estatuto dos Serviços Sociais das Forças Armadas de Defesa de Moçambique e revogou um decreto anterior. O decreto prevê a implementação de delegações provinciais e a atualização do respectivo plano legal e orgânico. A informação foi partilhada pelo porta-voz da 27ª Sessão do Conselho de Ministros, Salim Valá.
3: Incluir na lista dos beneficiários os membros das Forças Armadas de Defesa de Moçambique na situação de reserva, reforma e, em situações específicas, os prestadores de serviços cívicos de Moçambique e os funcionários do Ministério da Defesa Nacional. Estabelecer normas sobre a organização e funcionamento dos serviços sociais das Forças Armadas de Defesa de Moçambique.
1: Salim Valá notou que o governo aprovou ainda a resolução que aprova o pacote de concessões e medidas de resgate do projeto da central térmica de Temani. O Conselho de Ministros já apreciou ainda a informação sobre o relatório de riscos fiscais para 2027 e o ponto de situação da implementação da central de aquisições. A presidente da Assembleia da República, Margarida Talapa, defende a participação ativa de Moçambique na preservação e divulgação da história da luta de libertação dos povos africanos. O reto foi lançado esta terça-feira após uma visita ao Museu da Libertação Africana em Harare, que reúne documentos, armas, objetos e outros testemunhos das lutas anticoloniais e contra o apartheid em vários países africanos. Margarida Talapa disse no local que cada país deve contribuir para que o espaço com instrumentos e testemunhos que preservam a memória das lutas de libertação e das independências africanas sejam valorizados.
4: Pensamos nós que devemos contribuir todos os países africanos, cada um contando a sua real história. Queremos felicitar Zimbabwe por este espaço, porque aqui conta-se a história de cada país. Muitas das vezes a nossa história é contada por aquelas pessoas que não viveram a nossa história. Mas este espaço abre que cada país possa contar a sua real história, possa pôr aquilo que foram os grandes instrumentos que levaram à libertação dos nossos países.
1: A presidente da Assembleia da República sublinha que a iniciativa permite que a história dos povos africanos seja contada pelos próprios protagonistas, evitando que seja narrada apenas por quem não viveu os acontecimentos. Brigadas Centrais da Frelimo deslocam-se a partir de hoje às províncias para a oficialização dos gabinetes provinciais e distritais de preparação do 13º Congresso do Partido, marcado para julho do próximo ano em Nampula. O fato foi anunciado esta terça-feira, na Matola, província de Maputo, pelo porta-voz da Frelimo, depois do seminário de capacitação das Brigadas Centrais para a execução do processo. Pedro Guilichi destacou que, neste processo, as Brigadas Centrais deverão igualmente partilhar com os membros e simpatizantes do partido as decisões da 4ª Sessão Ordinária Extraordinária, se que é, do Comitê Central desta formação política.
5: Importa referir que a diáspora faz parte também deste processo de deslocação, pois vamos começar com o processo de eleições internas e essa deslocação terá lugar de 16 a 21 de setembro. Importa referir igualmente que, para além de um documento orientador que chamamos de guião de deslocação das brigadas, elas fazem-se portar também das decisões, as principais decisões saídas da 4ª Sessão Extraordinária do Comitê Central, que teve lugar no dia 26 de agosto.
1: O Seminário de Capacitação das Brigadas Centrais para a Oficialização dos Gabinetes Provinciais e Distritais de Preparação do 13º Congresso do Partido foi presidido pelo secretário-geral desta formação política, Shaquille Abubakar. A cidade de Maputo acolhe hoje o lançamento do livro intitulado Na Sombra do Poder, o Peso da Dívida Pública no Futuro de Moçambique, da autoria do acadêmico Luiz Canhemba. O autor da obra, atual diretor do Gabinete de Informação, é doutorando em Gestão de Empresas e mestre em Administração e Governação. E no plano internacional, a Rússia qualificou ontem como imprudente uma proposta de dissuasão nuclear feita pela França aos aliados europeus. Esta é uma notícia a acompanhar no próximo bloco de notícias. Para já, fechamos com o desporto. O Ferroviário de Maputo derrotou ontem a Liga Desportiva de Sofala por 2-0 no prosseguimento dos jogos da 20ª jornada do Moçambola 2026. Hoje entra em campo o líder da prova ABB, que vai defrontar o Ferroviário da Beira. Ainda hoje jogam União Desportiva do Songo, Machaquene e Xingal de Tete e Costa do Sol. Na abertura da jornada 20 do Moçambola, no domingo findo, a Associação Desportiva de Vilanculo derrotou o Bahia de Pemba por 2-0 e o Ferroviário de Lixinga derrotou o homônimo de Nampula por 3-0. Black Bulls lidera o campeonato com 38 pontos, seguido pelo Ferroviário da Beira. Apresentamos as notícias, o próximo bloco às 7 horas.

0: Momento agora para conhecermos a previsão do tempo para esta quarta-feira em todo o país. Fazemos por isso a ligação com o Instituto Nacional de Meteorologia, o encontro do meteorologista Gonçalves Mabui. Gonçalves, bom dia.
1: Bom dia, estimados ouvintes da rádio. Previsão do estado de tempo para hoje, quarta-feira, dia 16 de setembro de 2026. O Instituto Nacional de Meteorologia prevê para as províncias das regiões Sul, Centro e Norte do país céu pouco nublado a limpo, com possibilidade de ocorrência de chuvas fracas ou chuviscos locais ao longo da faixa costeira das províncias de Cabo Delgado e Nampula. Vento de nordeste a leste fraco a moderado, soprando por vezes com rajadas locais nas regiões centro e sul do país. Temperaturas máximas previstas em graus Celsius. As cidades de Tete e Xai-Xai serão as cidades que terão a temperatura mais elevada, de 36 graus Celsius, seguido de Maputo com 34, Chimoio 33, Quelimane 32, Beira, Nampula e Vilanculos 30, Inhambane e Pemba 29, e por último teremos a cidade de Lixinga com 25 graus Celsius. Bom dia, até a próxima.
0: Quando são 6 horas e 12 minutos, seguimos pelo país para retratarmos.

0: Funcionar público não devia ser difícil. Não devia ser difícil por uma razão muito simples. É só obedecer às leis. Só complica e fica complicado quando não quer se obedecer às leis. É o único problema. E aí começamos a dar trabalhos. Os magistrados do Ministério Público, os magistrados judiciais, os magistrados que estão ao nível do Tribunal Administrativo. Se todos obedecêssemos às leis, nem teriam trabalho. Mas como temos que dar trabalho? Alguns não obedecem às leis e aí complicam a vida da função pública.
1: Daniel Chapo referiu-se ao comodismo assistido nos funcionários quando são contratados no aparelho do Estado.
0: Um dia estava a assistir um filme, vi um episódio muito interessante, acho que assisti há mais de 10 anos, mas nunca me esqueço, em que havia um edifício que uma parte estavam a trabalhar os funcionários públicos e a outra parte os funcionários do setor privado, o mesmo prédio. E tinha escadas rolantes e na escada estavam os funcionários públicos e do setor privado. Só que de repente desapareceu a energia e as escadas rolantes pararam. E quando pararam, todos os funcionários do setor privado continuaram a subir, porque as escadas estavam aí, não desapareceram. Mas os funcionários públicos ficaram à espera de aparecer energia para depois voltar a rolar. O setor privado corre com garra, luta, porque sabe que se não gerar lucro, não vai ter salário. Enquanto que o funcionário público, não.
1: O autor da obra, Inocêncio Impisa, descarta que o seu livro tem a particularidade de buscar soluções para os males que enfermam a função pública nacional.
2: Nem tudo foi debatido, nem tudo foi dito, nem tudo foi escrito, nem tudo foi explicado. Porque se tivesse tudo explicado, tudo dito e tudo sabido, então não haveriam muitos problemas ainda na nossa administração pública. Então não faria sentido escrever, porque todos saberíamos, todos teríamos explicação, então todos faríamos o que é correto. Mas se ainda há resquícios daquilo que não se faz, significa que há ainda a necessidade de continuarmos a dizer coisas, esclarecer coisas, explicar fenómenos, entre outros, para melhorarmos a nossa forma de ser e de estar. E, mais ainda, aparentemente, aliás, como se pode ver, a minha aposta é sempre escrever pelo país, para o país e sobre o país. E foi uma convicção, foi uma decisão pessoal, foi escrever sobre o país.
1: Inocêncio Impisa e o lançamento da sua obra intitulada Manual Prático do Direito da Função Pública 2. A obra contém mais de 200 páginas e é dividida em 8 capítulos e conta com prefácio do Presidente da República, Daniel Chapo.
3: Dissemos nos destaques que o Presidente da República, Daniel Chapo, inicia uma visita de 3 dias à província de Maputo. A porta de entrada é o distrito de Matutuino, onde o chefe de Estado vai inaugurar o Tribunal Distrital da Ponta do Ouro. As expectativas por Domingos Macalane.
4: Residentes da Ponta do Ouro no distrito de Matutuino, província de Maputo, regozijam-se com a entrada em funcionamento do novo edifício do Tribunal Distrital de Matutuino nesta região. Trata-se do empreendimento moderno construído no âmbito da iniciativa presidencial Um Distrito, um edifício condigno para o Tribunal. A infraestrutura, com piso único, compreende entre vários compartimentos uma sala de audiências, 2 cartórios para o uso do Ministério Público, 2 celas transitórias e uma sala para o IPAG e advogados. Segundo alguns residentes entrevistados pela Rádio Moçambique, a entrada em funcionamento do novo edifício do Tribunal Judicial Distrital de Matutuino vai assegurar o acesso imediato à justiça para os cidadãos.
5: Mário Carlos Novonga. É uma valia porque quando tínhamos problemas, tínhamos que procurar longas distâncias e também do problema de transporte para entrar ao Bela Vista e sair era difícil para depois voltar. É fácil para ir, mas depois para voltar não era fácil.
6: Simeão, escapando mãos. Também é uma hora, gente. Acolher aqui o Tribunal de estar na nossa localidade. Já é uma hora, porque, como já sabe, se nós tínhamos casos, por exemplo, de esses crimes, casos para resolver, tínhamos que gastar 500 meticais, 400 meticais. Tinha que ir para Bela Vista e voltar. Agora já nos cortaram as distâncias. O mais importante é que nós também, como comunidade, temos que mudar o nosso comportamento, não estar sempre em problemas.
7: Eu sou o xerife Chico Binoca. Está bem-vindo, é porque antigamente a população daqui sofria muito, principalmente daqui da Ponta do Ouro, procuramos uma distância

0: 60 quilômetros por aí, já com esse tribunal vai ajudar muito. Estou muito satisfeito, sim.
1: Meu nome é chama-me Novaes Albertino Francisco. O senhor presidente praticamente fez uma coisa boa nesse, né? Esse tribunal, se chegar no momento de funcionar, ajuda muitas pessoas. O julgamento tem que ser aqui. Então, não sendo mais eu na Bela Vista, o que é, ajudou muita gente. É muito bom assim. Estou a gostar. O que o presidente está a fazer, estou a gostar mesmo.
2: A expectativa dos residentes da Ponta do Ouro em relação à entrada em funcionamento do novo edifício do Tribunal Judicial Distrital de Matutuini. O empreendimento, que inclui ainda duas residências para os magistrados, está avaliado em cerca de 86,8 milhões de meticais. Da Ponta do Ouro, no distrito de Matutuini, para a Rádio Moçambique, Domingos Macalani, bom dia.
3: Muito bom dia. Seguimos à cidade de Lixinga, no Niassa, que hoje acolhe o 2º Congresso Provincial da Justiça, tal como refere o jornalista Raimundo Matola.
4: No encontro de um dia, vão fazer parte cerca de 80 convidados, dentre advogados, magistrados judiciais e do Ministério Público, acadêmicos, investigadores e estudantes de Direito e Sociedade Civil. Organizado pelo Conselho Provincial da Ordem dos Advogados de Moçambique, no Niassa, este congresso visa discutir a situação da justiça na província em todas as vertentes, além de trazer nesta Semana do Advogado um movimento de cultores de direito. O presidente do Conselho Provincial da Ordem dos Advogados de Moçambique, no Niassa, Sarmento Bacelar, disse que o encontro vai igualmente harmonizar os aspectos de atuação dos diferentes órgãos da administração da justiça, com vista a garantir uma assistência jurídica e judiciária adequada aos cidadãos.
5: O Congresso, na verdade, o objetivo central é concentrar a todos e também discutirmos sobre aspectos que interessam à província. Esses aspectos só podem ser tratados em portas fechadas. E penso que o convite já foi estendido em todas as instituições. Esperamos que os advogados, magistrados e investigadores criminais também se façam presente, porque também assim vamos nos sentir mais honrados. Porque a província do Niassa, posso assegurar que em termos de colaboração, em termos de comunicação com as demais instituições, é saudável e o Congresso apenas é para acertarmos uma e outra coisa.
4: Presidente do Conselho Provincial da Ordem dos Advogados de Moçambique, no Niassa, Sarmento Bacelar, e a realização esta quarta-feira em Lixinga, no Niassa, do 2º Congresso Provincial da Justiça. O encontro contará com a participação da bastonária da Ordem dos Advogados de Moçambique, Terra Rosa Dai, e membros dos órgãos de governação provincial no Niassa. 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A partir de Lixinga, Raimundo Matola, bom dia.
3: Muito bom dia. Na província de Cabo Delgado, a implementação do Fundo de Desenvolvimento Económico Local, FIDEL, já está a impulsionar as economias locais. O detalhe com o jornalista Cadre Buana. Cadre, bom dia.
6: Viva, bom dia. A constatação foi expressa esta terça-feira pelo ponto focal provincial do FIDEL, tendo apontado os projetos do comércio e da agricultura como um dos setores que estão a contribuir no desenvolvimento e geração de renda nas comunidades, com destaque para os distritos afetados pelo terrorismo. João Correia disse que o FIDEL já gerou mais de 3.100 postos de trabalho em toda a província desde o início da sua implementação, resultantes do financiamento de perto de 2.000 projetos que beneficiou a mais de 3 mil mutuários.
7: O FIDEL já é uma realidade e a província está a avançar. E as famílias já incrementam a geração de rendimento, produção agrícola. Traz também a questão de crescimento a nível do emprego. Tem uma percentagem considerável de jovens a implementar os projetos. Mocimba da Praia, Palma, está a ajudar muito as comunidades, está a trazer uma reviravolta em termos de crescimento econômico ao nível do território.
6: Para a segunda fase do FIDEL, este ano, o governo tem disponíveis mais de 151 milhões de meticais para alocar aos municípios e distritos, o correspondente a um crescimento de 81,9% em relação ao ano transato.
7: Atualmente, decorre em simultâneo, né, a divulgação do FIDEL nas comunidades e decorre igualmente que é a fase atual já. É a recessão de projetos do FIDEL 2026 para análise e posterior aprovação. Este processo está sobejamente avançado. Na interação que tenho com os pontos focais dos distritos e municípios, diziam que até o próximo mês farão o financiamento.
6: Joel Correia, ponto focal provincial do FIDEL no setor do plano e finanças em Cabo Delgado. Apatane, Ntwe, Wamoja, Niteke e Lapoehum. Cadromana, Pimba, bom dia.
3: Muito bom dia. A circulação de pessoas e bens poderá melhorar no município de Catandica, no distrito de Baru e Manica, com a construção de uma nova ponte que vai ligar alguns bairros desta autarquia, tal como refere Dini Kassamo.
8: A infraestrutura vai beneficiar mais de 5 mil habitantes dos bairros 7 de Abril, 3 de Fevereiro, Mugabe e zonas circunvizinhas, devendo ser concluída no prazo de 8 meses. Segundo o edil de Catandica, Pedro Mazonde, a nova ponte será financiada pelo Fundo de Estradas através da Administração Nacional de Estradas, ANE, e deverá responder às dificuldades de circulação de pessoas e bens, sobretudo durante a época chuvosa. Explica que a infraestrutura, com 16 metros de comprimento, terá 4 vãos para a drenagem das águas pluviais, concebidos para melhorar o escoamento e conferir maior resistência às enxurradas. O edil chama a atenção do empreiteiro para o cumprimento das normas de construção, de modo a garantir que a infraestrutura seja resiliente aos efeitos das alterações climáticas.
9: Nós recomendamos ao empreiteiro para que se siga as técnicas de construção de uma ponte, sobretudo para essas áreas montanhosas, onde a água cai e vem com muita força, às vezes traz lá troncos. Esperemos que o empreiteiro possa cumprir com todas as regras de construção para que a ponte seja resiliente. Não se admite mais construir obras que com pouca esperança de vida. Temos que ter sempre obras resilientes.
8: Pedro Mazonde reconhece que a rede viária do município, estimada em cerca de 40 quilómetros de estradas classificadas, ainda necessita de intervenções para melhorar as condições de circulação.
9: A via de acesso realmente recente de alguma necessidade de uma reabilitação, depois das chuvas que assolaram bastante a nossa vila de Catandica. Tivemos, de facto, muitas vias com problemas, mas aos poucos estamos a tentar buscar soluções para ver se podemos voltar a recuperar as vias.
8: Para além da ponte, o município de Catandica tem em curso outras obras de impacto social, com destaque para a construção de uma escola, um mercado e um arruamento pavimentado. Sambanhara, Ngukuma, no Sabau, Canamarota, Vikirai, Cólera, de Chimoio, Dine Kassam.
3: O Gabinete de Promoção de Investimentos na Zambésia aprovou 40 projetos de micro, pequenas e médias empresas do ramo agrário afetados por cheias este ano. O detalhe por Ernesta Missage. Bom dia.
10: Bom dia. A informação foi revelada pela gerente do GAPI na Zambésia, Nilza Pedro Francisco, em entrevista à reportagem da Rádio Moçambique. As empresas selecionadas vão receber um fundo global estimado em mais de 100 milhões de meticais. O financiamento é concedido em parceria com o Fundo Nacional de Desenvolvimento Sustentável.
11: Os requisitos são muitos. Tem que ter colaterais. Colaterais são as garantias para aceder a esse financiamento. Dependendo do valor, as garantias mudam também, né? Quem pede 60 milhões tem que ter garantias que cubram 60 milhões de meticais. Tem que ter plano de negócios, tem que ter no IT. Se for superior a 3 milhões de meticais, o financiamento, tem que ter contabilidade organizada, balancetes, tudo isso. Em princípio, as empresas, se coisa, têm que estar registadas. Eu, para produzir, tenho que ter uma licença. Qualquer tipo de agricultura, mas agrária. Agricultura e sua cadeia de valor. Estamos a falar da avicultura, criação de gado bovino, piscicultura, tudo está incluso nesta cadeia de valor.
10: A primeira fase do financiamento, iniciado em agosto, fecha em dezembro, podendo a segunda fase ser executada no próximo ano.
11: Depende da pessoa que faz a sua inscrição, se tiver toda a documentação feita, porque depois temos que ir ver. Porque não basta fazer a inscrição e a gente não saber onde está o negócio, não saber se esse negócio existe. Localizar, há uma visita que é feita, que é avaliado, isso tudo não pode... 15 dias no máximo. Esta linha foi amplamente divulgada através dos órgãos de comunicação social. O apelo é este, o dinheiro está disponível. Há uma linha pronta a apoiar os micro, pequenos e médios empresários, até as grandes empresas.
10: Nilza Pedro Francisco, gerente do GAPI, Gabinete de Promoção e Investimento na Zambésia, Indoeni Wanane, Willa, Moçambique, Atukue. A partir de Kilimane, Ernesta Missage.

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8: São 6 horas e 30 minutos. Vamos recordar as notas em destaque nesta manhã de quarta-feira. Dissemos que algumas comunidades do distrito de Marara, em Tete, vivem em momentos de tensão devido à presença de elefantes que estão a destruir celeiros e colocam vidas humanas em risco. E a falta de condições de segurança no transporte fluvial também põe em risco passageiros em Marromeu, província de Sofala. Em destaque, a falta de manutenção das embarcações, superlotação, ausência de coletes salva-vidas e de outro material de socorro para passageiros. No estrangeiro, o vice-presidente do Malawi diz que está a ser marginalizada por figuras ligadas à administração do Partido Democrático Progressista de PP. São, portanto, estes os destaques desta quarta-feira, dia em que o presidente da República inicia uma visita de trabalho de 3 dias à província de Maputo. Na sequência, Daniel Chapo inaugura hoje o Tribunal Distrital da Ponta do Ouro, no distrito de Matutuína. Voltamos ao Instituto Nacional de Meteorologia para o meteorologista Gonçalves Mabui recapitular a previsão do tempo para esta quarta-feira.
9: Bom dia, estimados ouvintes da Rádio. Previsão do estado de tempo para hoje, quarta-feira, dia 16 de setembro de 2026. O Instituto Nacional de Meteorologia prevê para as províncias das regiões Sul, Centro e Norte do país céu pouco nublado, alinhado, com possibilidade de ocorrência de chuvas fracas ou chuviscos locais ao longo da faixa costeira das províncias de Cabo Delgado e Nampula. Vento de nordeste a leste fraco a moderado, soprando por vezes com rajadas locais nas regiões centro e sul do país. Temperaturas máximas previstas em graus Celsius. As cidades de Tete e Xaxai serão as cidades que terão a temperatura mais elevada, de 36 graus Celsius, seguido de Maputo com 34, Chimoio 33, Quelimane 32, Beira, Nampula e Vilanculos 30, Inhambane e Pemba 29, E por último, teremos a cidade de Lixinga com 25 graus Celsius. Bom dia, até a próxima.
8: No Café da Manhã, vamos hoje perspectivar a 4ª Conferência Nacional sobre Deficiência e Direitos Humanos, promovida pelo Fórum das Associações Moçambicanas de Pessoas com Deficiência, FAMOD. A nossa convidada hoje é a vice-presidente do FAMOD, Ancha Ndala. Como sempre, o ouvinte é também convidado a participar através de mensagens que podem ser partilhadas nas páginas do Facebook, Jornal da Manhã RM e também pela página Rádio Moçambique. Reatamos a nossa ronda pelas capitais provinciais. O governo do distrito de Guijá e parceiros apostam na expansão de sistemas fotovoltaicos para suprir o déficit de energia elétrica da rede nacional nas comunidades daquela região da província de Gaza. O detalhe é por Teodomiro Nhantumbo. Bom dia.
2: Muito bom dia, Adérito. Até o momento estão ligadas ao sistema fotovoltaico mais de 1000 famílias e 6 instituições públicas em diversas comunidades do distrito de Guijá. A diretora do Serviço Distrital de Planeamento e Infraestruturas em Guijá, Rosa Watt, diz que a fraca cobertura de energia elétrica da rede nacional é mais notória nos postos administrativos de Nalaz, Mubangwen e Chivangwene. Rosa Watt indicou que o maior desafio do governo de Guijá é expandir a energia elétrica da rede nacional até ao posto administrativo de Nalaz, por sinal, o único do distrito que ainda não beneficia deste recurso energético.
10: Temos todo o posto administrativo de Nalaz. Temos algumas comunidades do posto administrativo de Chivangwena, que estamos a falar das comunidades de Chimbembe e Dzinzi, ainda não temos a corrente elétrica. Estamos a falar do posto administrativo de Mubangwen. Também temos cerca de 5 comunidades que ainda não têm a energia elétrica. Estamos a falar de Xixongol, estamos a falar de Jonas, Gundi, Manzene. Esses ainda não têm a corrente elétrica. Estamos a trabalhar com a ideia no sentido de haver esta expansão e também no sentido de conseguirmos levar a corrente elétrica até o posto administrativo de Nalaz.
2: Diretora do Serviço Distrital de Planeamento e Infraestruturas em Guijá, Rosa Watt, e as ações em curso visando a eletrificação do posto administrativo de Nalaze. Atualmente, mais de metade dos mais de 94 mil habitantes do distrito de Guijá têm acesso à energia elétrica da rede nacional. Mwengisetu Watembeka, Vikisamati Nsakuya Kuva Una Tapona Katitelnako Nichihalajia Chitako. Tiwonel, Tiodumir Yentum, Nshayshay, bom dia.
8: Muito bom dia. Seguimos agora à província de Inhambane, onde autoridades em Inhassoro promovem ações para conter a erosão costeira que ameaça engolir algumas infraestruturas públicas e privadas na vila sede deste distrito, tal como refere Venâncio Macamo.
11: Com o apoio de parceiros, está em marcha um projeto de restauração da duna de Petane numa distância de 2 km através de soluções baseadas na natureza. A medida que, além de reduzir a vulnerabilidade das comunidades aos desastres naturais, visa mitigar o soterramento das ervas marinhas por solos arrastados das dunas. É uma situação que concorre para o desaparecimento de algumas espécies marinhas, indicou Bilhar Dinharruga, da União Internacional para a Conservação da Natureza, um dos parceiros nesta iniciativa.
12: A restauração de espécies nativas dunares até a estabilização usando blocos vazados e capim vetiver, entre outras ações que têm a ver com abertura de canais e definição de caminhos. Então, contamos que com todas essas ações que pretendemos implementar aqui, a gente de alguma forma reduza a destruição das dunas e diminua a degradação delas nesta região.
11: O presidente do Conselho Comunitário de Pesca de Petane, Mar de Sousa, diz que a iniciativa vai ajudar na recuperação da duna e de algumas espécies marinhas que tendem a desaparecer.
13: Essas dunas têm carteiras grandes, ficaram abertas com chuvas de 2000, 2002. Nunca tivemos métodos nem meios para podermos proteger. Hoje estamos a tentar implantar alguma segurança para não continuar a destruição de dunas. Grande impacto, porque até hoje não sabemos por que o caso de desaparecimento de ervas marinhas. Nós temos um tapete de ervas marinhas 80 km nessa costa de Inhassoro, que de um momento para o outro as ervas desapareceram.
11: O diretor distrital de Atividades Económicas de Inhação, Romola Mbucene, diz que o desafio do governo distrital é continuar a mobilizar apoios para ações de mitigação da erosão costeira.
14: Estamos a trabalhar em coordenação com alguns parceiros, um deles é a IUCN, mesmo para a contenção desta situação de erosão. Não é só aqui, quase ao longo da nossa costa isto vem acontecendo, mas uma das primeiras zonas que vamos ter que atacar é mesmo esta aqui e vamos evoluindo à medida do que vamos também criando recursos para que isso aconteça.
11: Romão Lambucen, diretor do Distrito de Atividades Económicas de Inhassouro, falando dos esforços para a restauração da duna de Petan. Mengisete, Lugufambala Ruen, Ngautu Zumisungu, Amovoen, Divikele, Agatumhango. Venas Macam, bom dia.
8: Muito bom dia. A falta de condições de segurança no transporte fluvial põe em risco passageiros no distrito de Marromeu, em Sofala. Os problemas vão desde a falta de manutenção das embarcações, superlotação, até a ausência de coletes salva-vidas e de outro material de socorro para passageiros. Felipe Jorge.
15: A precariedade das condições em que centenas de pessoas são diariamente transportadas de barcos de Marromeu para Luabo, na província da Zambésia, e vice-versa, revela que pode estar iminente uma tragédia. Barcos antigos e com várias deficiências enchem-se de pessoas e carga sem o respeito pelas normas de segurança. No último fim de semana, um desses barcos, que havia partido de Marromeu com destino a Luabo por transportar mais pessoas e mercadorias do que o peso recomendado, estava quase a afundar e os passageiros não ganharam para o susto. A situação levou a administradora do distrito, Maria White, a reunir-se ontem com os marinheiros para os sensibilizar no sentido de observar as medidas de segurança.
16: Vocês, como donos dos barcos ou operadores, devem garantir o cumprimento da lotação. Se deixarem que as embarcações fiquem superlotadas e acontecer um acidente no alto mar, será bom? Deve respeitar sempre a lotação e a capacidade real do transporte por viagem. É claro que precisamos de faturar, queremos ganhar dinheiro, mas as pessoas valem mais. Quer dizer, a vida é mais importante que o dinheiro. No passado sábado, um barco quase afundava e teríamos uma tragédia. Isso é bom? Os passageiros devem também evitar entrar num barco já cheio.
15: A administradora de Marromeu, Maria White, dirigindo-se em língua xicena aos operadores de transporte fluvial sobre a falta de condições de segurança nas embarcações. Tshakangano Kushambanyara, Ngweka Tchena, Ngesipo Kanamarota, Tisatilabata Jugurka, Kuitirekuti, Tivike Kolera. Felipe Jorge, Beira.
8: Mudamos de página. O setor da agricultura e pescas de Nampula prepara-se para fazer a monitoria sobre a situação da segurança alimentar nas comunidades de todos os 23 distritos desta província, tal como refere Otávio Fonseca.
17: O diretor provincial da agricultura e pescas de Nampula, Joaquim Tomás, informou à Rádio Moçambique que da última monitoria efetuada aos distritos no mês de julho passado, constatou-se que ainda há reservas da produção conseguida pelas famílias camponesas, até porque parte dela está a ser comercializada. Segundo Joaquim Tomás, os próximos meses, outubro, novembro e dezembro, têm sido pico da insegurança alimentar, daí que as ações de maior atenção estão viradas para as zonas onde a comunidade havia se deslocado devido ao terrorismo nos distritos de Herati e Memba.
18: Iremos fazer a monitoria nesses distritos para aferir, de facto, qual é o ponto de situação atual. Com esta informação, nós podemos definir estratégias como é que nós, nessa campanha 2026-2027, como é que vamos fazer para esses distritos. Mas nós sabemos que o distrito de Memba não só depende da agricultura, mas cerca de 60% das famílias que vivem principalmente na zona costeira desse distrito, a partir de Jeba até Lúrio, eles também praticam a pesca. E na pesca nós distribuímos insumos para o distrito de Herati. As famílias ainda não têm problema de insegurança alimentar. Nós estamos de olhos e também vamos fazer esta atividade do ponto de vista a monitorar a essas famílias como é que estão neste momento.
17: Diretor Provincial de Agricultura e Pescas de Nampula, Joaquim Tomás, e o olhar aos distritos de Memba e Herati na monitoria da segurança alimentar. Amosi, Nikaleva Moçá, Nivarane Mônia, Nimureri Moçambique. Otávio Fonseca, Nampula.
8: Algumas comunidades do distrito de Marara, em Tete, vivem momentos de crescente tensão devido à presença de elefantes que destroem celeiros e colocam vidas humanas em risco. Esta informação é trazida por Ana Avenila. Ana, bom dia.
19: Muito bom dia, Terito Lipan, que ouvinte. O cenário considerado de preocupante registra-se nas comunidades de Xibwe, Nhampewe, Nhacamba, bem como Mufa, Nhamajanela, Ponte 8 e Muxamba Sede, onde os paquidermes invadem áreas habitadas e agrícolas. O diretor de atividades económicas no distrito de Marara deu a conhecer que os elefantes já destruíram cerca de 100 hectares de culturas diversas, afetando 72 famílias produtoras, facto que ameaça os rendimentos e comprometem a segurança alimentar. Inácio Njata disse que a situação tornou-se ainda mais preocupante depois da morte recentemente de uma pessoa vítima de ataques por estes animais selvagens, aumentando o sentimento de medo entre as comunidades. Njata disse que medidas estão em curso para a prevenção dos casos de conflito homem-fauna bravia naquela região da província de Tete.
20: Há uma equipa multissetorial, que é o próprio Cidade, Serviço de Estado de Atividade Econômica, do Ambiente, a localidade. Temos sensibilizado as comunidades para que criem formas locais para afugentar esses elefantes. Outros usam batuque, outros queimam pneus, entre outros, dentro da comunidade, para ver que esses animais saiam no seio das comunidades. Temos informações que já foi constituída uma equipa a nível da província, pela sua excelência governador da província de Tete, que vai se juntar ao distrito para mitigar o conflito homem-fauna-bravia.
19: Diretor de Atividades Económicas no distrito de Marara, Inácio Njata, falando das medidas de prevenção do conflito homem-fauna-bravia naquela região da província de Tete. A vencer Bate Samban Manja, na Sabau, Ayaidota, Coditi Tchenke, Matenda e Alcuciana Siana. Desta data, Ana Avenila, uma vez mais, bom dia.
8: Muito bom dia. O governo aprovou esta terça-feira em Conselho de Ministros o Estatuto dos Serviços Sociais das Forças Armadas de Defesa de Moçambique e revogou um decreto anterior. O detalhe por Leopoldo Agapito.
21: O decreto pretende aproximar os serviços sociais das Forças Armadas de Defesa de Moçambique com a implementação de delegações provinciais e atualizar o respectivo plano legal e orgânico. Estas notas foram divulgadas nesta terça-feira em Maputo por Salim Valá, porta-voz da 27ª Sessão do Conselho de Ministros, no final da reunião do governo. Salim Valá apontou outras vantagens do Estatuto dos Serviços Sociais das Forças Armadas de Defesa de Moçambique, aprovado nesta terça-feira.
22: Incluir na lista dos beneficiários os membros das Forças Armadas de Defesa de Moçambique na situação de reserva, reforma e, em situações específicas, os prestadores de serviços cívicos de Moçambique e os funcionários do Ministério da Defesa Nacional. Estabelecer normas sobre a organização e funcionamento dos serviços sociais das Forças Armadas de Defesa de Moçambique.
21: Salim Valá anotou que o Conselho de Ministros já aprovou ainda a resolução que aprova o pacote de concessões e medidas de resgate do projeto da Central Térmica de Temane.
22: A aprovação do pacote de concessões e medidas de apoio solicitado pela Central Térmica de Temane tem em vista viabilizar a mobilização dos recursos adicionais necessários à retoma e conclusão da construção do projeto da Central Térmica de Temane.
21: O porta-voz da 27ª Sessão do Conselho de Ministros observou que o Executivo apreciou ainda o plano de mitigação dos impactos do fenômeno climático El Niño.
22: O plano visa garantir a reposição e reforço da segurança hídrica, assegurar água para o consumo humano, para a irrigação e abeberamento do gado, proteger a agricultura e a pecuária, incluindo seu fomento, reforçar a capacidade dos sistemas de abastecimento de água e saneamento, preparar os setores de saúde, educação, energia e indústria e proteger as populações vulneráveis, reforçando também a monitoria e o aviso prévio e mobilizando atempadamente os recursos necessários à implementação das medidas prioritárias de mitigação dos impactos deste fenômeno.
21: O Conselho de Ministros apreciou ainda informação sobre o relatório de riscos fiscais para 2027 e o ponto de situação de implementação da Central de Aquisições.
8: A Presidente da Assembleia da República, Margarida Talapa, enaltece a importância do acordo de cooperação interparlamentar assinado entre Moçambique e o Zimbábue. O detalhe com o enviado da Rádio Moçambique a Harare, o jornalista Daniel Oliveira.
0: O acordo prevê, entre outros aspectos, a troca de experiências, a formação de deputados e funcionários parlamentares, bem como o desenvolvimento de iniciativas conjuntas de interesse para os dois países. Margarida Talapa falava esta terça-feira em Harare a propósito do memorando assinado esta semana entre a Assembleia da República de Moçambique e a Assembleia Nacional do Zimbábue. A presidente do Parlamento moçambicano considera que a cooperação poderá contribuir para o fortalecimento das instituições legislativas dos dois países, bem como para uma maior concertação de posições em fóruns regionais e internacionais.
1: Eu penso que o grande impacto é que nós assinamos o memorando para que as relações parlamentares possam ter um foco naquilo que são as nossas atividades com as nossas assembleias, tendo em conta que nós representamos os interesses dos nossos povos. Por exemplo, na aprovação de algumas leis, podemos ver que tipo de leis podemos aprovar que vão ao encontro das aspirações dos nossos povos. Estamos na era da luta pela independência econômica, onde Moçambique e Zimbábue também estão na mesma luta para podermos conquistar a independência econômica, depois de termos conquistado naturalmente a independência política. Sabem muito bem que durante as lutas de libertação os dois países estiveram unidos nessa luta. Então, hoje, mais do que nunca, devemos nos manter unidos, todos nós, a lutarmos pela conquista da independência econômica para a criação de melhores condições para as nossas populações.
0: O memorando foi assinado por Margarida Talapa e pelo presidente da Assembleia Nacional do Zimbábue, Jacob Francis Mudenda, na presença dos chefes das quatro bancadas parlamentares da Assembleia da República e das respectivas chefias das bancadas parlamentares do Zimbábue. A partir de Harare, para a Rádio Moçambique, Daniel Oliveira.
8: No Café da Manhã, vamos hoje perspectivar a 4ª Conferência Nacional sobre Deficiência e Direitos Humanos, promovida pelo Fórum das Associações Moçambicanas de Pessoas com Deficiência, FAMOD. A nossa convidada é a vice-presidente do FAMOD, Ancha Ndala. O ouvinte, como sempre, pode também participar através de mensagens. Podem ser partilhadas nas páginas do Facebook, Jornal da Manhã, RM e Rádio Moçambique.

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0: Estão já aberta a página das notícias sobre o desporto aqui no Jornal da Manhã. Em destaque, Mambinhas Sub-20 prometem a conquista do torneio regional COSAFA, que arranca sexta-feira aqui em Maputo. O desportivo é trazido por Castro Jorge. Castro, bom dia.
1: Muito bom dia, mas vamos começar com os mais velhos no escalão maior do futebol moçambicano, que tem hoje atenções voltadas para a cidade da Beira, onde vai acontecer o duelo entre o Ferro Velho Local e a Associação Black Bulls. Os dois primeiros classificados defrontam-se em busca de três preciosos pontos, os Locomotivas para encurtar pontos de liderança e os Touros para esticar a diferença pontual na tabela geral. Ainda hoje, o Xingal de Tete defronta o Costa do Sol, de uma jornada que termina 22 de dezembro com o embate entre a União Desportiva do Song e o Machacano. Ontem, a Liga Desportiva de Sofala perdeu no prosseguimento da jornada 20 e o seu treinador, Ivo Gonçalves, colocou o lugar à disposição. Albino Muembo.
2: O Ferroviário de Maputo venceu a Liga Desportiva de Sofala por 2 bolas sem resposta no Caldeirão em jogo da ronda número 20 do Moçambola 2026. No fim do desafio, o técnico da Liga Desportiva de Sofala discursou em tom de despedida.
3: Nós esperávamos roubar pontos ao Ferroviário, mas como eu disse há pouco tempo, que torna-se difícil jogar em casa, muito difícil mesmo. Seria mais fácil jogar em casa com esse público, mas está se tornando difícil. Opa, mas já agora eu gostaria de desejar boa sorte, não é? Quem for a continuar, porque para mim já chega, porque só Deus sabe o que eu passo dentro desta equipa. Só Deus sabe o que é que eu passo dentro desta equipa, por isso mesmo, eu não preciso falar isso na imprensa, não vou falar em nenhum sítio, mas são coisas dentro de casa, mas eu quero desejar boa sorte quem for a continuar assim para mim. Não estou a tirar a toalha ao chão, estarei, sou da província, sou da Beira, vou continuar a apoiar o meu futebol, continuo a apoiar as equipas, como sempre faço aqui na Beira, dentro e fora do campo.
2: Ivo Gonçalves, treinador da Liga Desportiva de Sofala, falando em tom de despedida no final do jogo em que a sua equipa perdeu com o Ferroviário de Maputo por 2-0. Por banda dos Locomotivas da capital moçambicana, o técnico Danito Nhampossa diz que o resultado peca por escasso.
4: Só peca até por o resultado ser 2-0, poder termos marcado mais golos. Eu penso que controlamos todo o jogo, não é uma vitória merecida. Temos que pensar jogo a jogo. Agora esse jogo, pensar em pôr a equipa a recuperar para o jogo do sábado.
2: Filme sonoro do jogo Liga Desportiva de Sofala 0, Ferroviário de Maputo 2, no prosseguimento da ronda número 20 do Moçambola 2026.
1: No basquetebol, prosseguem hoje as emoções da Liga Nacional Feminina com a definição do campeão nacional que sairá do jogo 5 da final entre o Ferroviário e o Costa Sol, ambos da capital do país. Este desafio vai desempatar esta final que está agora igualada a 2 vitórias para cada conjunto. No setor masculino, o Costa Sol derrotou ontem o Ferroviário de Maputo na 5ª jornada da fase regular da competição por 73-66, resultado obtido no prolongamento depois de uma igualdade a 55 pontos ao cabo do período regulamentar. Carlos Langa.
5: Jogos com jornada número 5, o Machacane venceu as Águias Especiais por 75-34, o Municipal da Beira venceu o Ferroviário de Nampula por 70-65, o Ferroviário da Beira venceu o Ferroviário de Quilimane por 97-47. Vamos ouvir o técnico da equipa de Ferroviário, o José Macuacua, a reagir a este jogo que perdeu nesta terça-feira.
6: Pronto, vamos crescendo jogo após jogo, a equipa vai se encontrando, começamos a ficar uma equipa mais coesa, infelizmente nos momentos cruciais, na unha mesmo, não conseguimos manter a vantagem que tínhamos, passamos para o overtime, mas é basquetebol, é um jogo de incertezas, e nós não estamos satisfeitos com o resultado, mas estamos satisfeitos com o trabalho que estamos a fazer.
5: Técnico do Ferroviário, José Macuaco, agora vamos ouvir Orlando Novela, da equipa do Ferroviário, a falar desta derrota do seu conjunto, a Coxa do Sol, por 73-66.
7: Não há muita coisa a dizer, porque pecamos momentos finais de jogo, custou-nos caro. Quem comete erros naquele momento, infelizmente está propenso a assumir esses erros na ponta final. Infelizmente nós cometemos erros cruciais e pagamos por isso.
5: Palavras de Orlando Novela do Ferro, vai de Maputo agora, Danilo Cumbi, Coxa do Sol, vamos ouvir o que é que vai dizer ele. Sua equipa ganhou o Ferroviário 73-66.
8: Foi um jogo agrido, as duas equipas queriam ganhar, defenderam forte, as duas equipas puderam defender forte, mas ganhou a equipa que esteve muito mais resiliente no jogo.
5: Palavra Danilo Cumbi do Coxa do Sol, vamos agora aguardar ao técnico da equipa do Coxa do Sol, o Milagre Macomi.
9: Foi um jogo muito bem disputado entre as duas equipas, qualquer uma delas merecia a vitória, felizmente a vitória coube a nós. As equipas bateram-se bem, acusámos um bocadinho de pressão, vínhamos pressionados porque era importante que ganhássemos esse jogo. Mas tiveram aqui duas grandes equipas que se bateram.
10: Lágrima come, Cuxó do Sol, treinador da equipa Candarinha, e a vitória da sua equipa, 73-66, no desempate, após o empate do tempo regulamentar, a 59 pontos.
1: E no futebol, no regresso, os Mambinhas sub-20 regressam hoje ao trabalho para cumprir mais uma sessão, com o pensamento centrado nas Ilhas Seychelles, primeiro adversário da fase regular do torneio regional da CUSAFA, qualificativo para a Canda, categoria que terá lugar próximo ano no Ghana. Vencer para chegar, ou seja, vencer o torneio para conseguir o objetivo principal, que é chegar a CAN, é para já o pensamento centrado nos jogadores da equipa de todos nós. Rigoberto Chissano.
11: Atletas dos sub-20 convocados para o torneio da COSAFA prometem tudo fazer em campo para ganhar o torneio. A jogar em casa, os convocados de Mário Guerreiro só pensam na conquista da prova que arranca esta sexta-feira com o jogo de abertura a colocar frente a frente Moçambique e as Ilhas Seychelles. Esta terça-feira, a Rádio Moçambique acompanhou o primeiro treino dos Mambinhas, onde entrevistou quatro atletas que compõem esta seleção. Diego Pelembe, a jogar na Associação Black Bulls, diz que o conjunto está motivado e a palavra de ordem é só vencer.
12: Nessa prova de COSAFA é ganhar o torneio que nós queremos, estamos a jogar em casa, temos essa vantagem e vamos tentar cumprir esse objetivo.
11: Kensane Machel, brasileiro moçambicano, está expectante por representar o país de origem do seu progenitor.
13: Muito boa, eles estão me acolhendo muito bem, estou me sentindo muito bem. Vocês vão ter um Kensane muito focado, muito empenhado, que vai dar o seu melhor e buscar ser campeão. Sim, muitas coisas semelhantes, a alegria de jogar, bom futebol, e é muito semelhante.
11: Faisal Abdala diz estar preparado para ajudar a seleção e pede aos moçambicanos a encher os recintos que vão acolher os jogos, com destaque para o Estádio Nacional do Zimpeto, que vai acolher o jogo de abertura.
14: É um privilégio ser reconhecido no meu trabalho e por vir aqui para ajudar a minha seleção, que é a minha nação, onde eu saí. E venho com todo orgulho, com motivação, com muita vontade de trabalhar com eles, aprender com eles e também transmitir aquilo que eu aprendo lá de fora.
11: Martinho, comissário, como atacante, promete marcar muitos golos.
15: Sou um jogador muito rápido, primeiramente, então devem esperar muitas assistências e muitos golos. E, acima de tudo, ajudar também a equipa naquilo que for preciso.
11: Atletas moçambicanos dos sub-20 convocados à COSAFA, motivados para o torneio que arranca próxima sexta-feira aqui em Moçambique. Rigoberto Chissano, da Turquia de Matola.
1: O primeiro jogo será diante das Ilhas Seychelles, jogo marcado para o Estádio Nacional do Zimpeto, com entradas gratuitas para este torneio regional que terá lugar aqui na capital do país. Nota de fecho, realiza-se hoje o sorteio das fases regionais Sul, Centro e Norte da Apuramento Moçambola da próxima temporada. A competição terá lugar nos próximos dias e em Nampula, por exemplo, a fase provincial só termina no próximo fim de semana com um jogo entre o Desportivo de Nacala, já campeão provincial, e a Ação Esportiva de Angoche, que também vai lutar por um lugar. Bom dia.
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0: Pontualmente 7 horas em toda a República de Moçambique. 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Na segunda hora deste jornal, atualizamos as notícias por intermédio do jornalista Vítor África.
18: O presidente da República, Daniel Chapo, inicia hoje uma visita de trabalho à província de Maputo, onde vai proceder com a inauguração de uma infraestrutura judicial, orientar comícios e sessões de trabalho com as estruturas de governação de níveis provincial e distrital e manter encontros com diferentes segmentos da população. Durante 3 dias, o chefe de Estado deverá escalar os distritos de Matutini, Boani, Manhissa e a cidade de Damatola, de acordo com um comunicado. Acompanham o chefe de Estado nesta visita os ministros do Interior, Paulo Chachini, da Justiça, Assuntos Constitucionais e Religiosos, Mateus Saizi, da Agricultura, Ambiente e Pescas, Roberto Albino, e do Trabalho, Gênero e Ação Social, Ivete Alani. E a visita do chefe de Estado à província de Maputo inicia em Matutino, onde vai inaugurar hoje o novo edifício do Tribunal Judicial Distrital. Residentes da Ponta Douro, ouvidos pela Rádio Moçambique, regozijam-se com a entrada em funcionamento da infraestrutura.
17: Mário Carlos Novonga. É uma valia, porque quando tínhamos problemas, tínhamos que procurar longas distâncias e também do problema de transporte para entrar ao Bela Vista, sair era difícil para depois voltar.
19: Simeão, escapando uma onça. Se nós tínhamos casos, por exemplo, de esses crimes, casos para resolver, tínhamos que gastar 500 meticais, 400 meticais. Tinha que ir para Bela Vista e voltar. Agora já nos cortaram as distâncias.
20: Eu sou o xerife Chico Binoca. A população daqui sofria muito. É, procuramos uma distância de 60 km por aí. Já com esse tribunal vai ajudar muito. Estou muito satisfeito, sim.
18: O Tribunal Judicial Distrital de Matutina será inaugurado hoje pelo chefe de Estado e um empreendimento moderno construído no âmbito da iniciativa presidencial Um Distrito, um edifício condigno para o tribunal. O governo aprovou ontem o Estatuto de Serviços Sociais das Forças Armadas de Defesa de Moçambique e revogou um decreto anterior. O decreto prevê a implementação de delegações provinciais e a atualização do respectivo plano legal e orgânico. A informação foi partilhada pelo porta-voz da 27ª Sessão do Conselho de Ministros, Salim Vala.
21: Incluir na lista dos beneficiários os membros das Forças Armadas de Defesa de Moçambique na situação de reserva, reforma e, em situações específicas, os prestadores de serviços cívicos de Moçambique e os funcionários do Ministério da Defesa Nacional. Estabelecer normas sobre a organização e funcionamento dos serviços sociais das Forças Armadas de Defesa de Moçambique.
18: Salim Vala anotou que o governo aprovou ainda a resolução que aprova o pacote de concessões e medidas de resgate do projeto da Central Térmica de Temani. O Conselho de Ministros apreciou ainda a informação sobre o relatório de riscos fiscais para 2027 e o ponto de situação da implementação da Central de Aquisições. Centenas de passageiros viajam em condições precárias no transporte fluvial no distrito de Marromeu, em Sofala. Entre os problemas está a falta de manutenção das embarcações, superlotação e ausência de equipamento de socorro, reporta o jornalista Felipe Jorge.
22: A precariedade das condições em que centenas de pessoas são diariamente transportadas de barcos de Marromeu para Luabo, na província da Zambésia, e vice-versa, revela que pode estar iminente uma tragédia. Barcos antigos e com várias deficiências, enchem-se de pessoas e carga sem o respeito pelas normas de segurança. No último fim de semana, um desses barcos, que havia partido de Marromeu com destino a Luabo por transportar mais pessoas e mercadorias do que o peso recomendado, estava quase a afundar e os passageiros não ganharam para o susto. A situação levou a administradora do distrito, Maria White, a reunir-se ontem com os marinheiros para os sensibilizar no sentido de observar as medidas de segurança. Felipe Jorge, Beira.
18: Brigadas centrais da Frelimo deslocam-se a partir de hoje às províncias para a oficialização dos gabinetes provinciais e distritais de preparação do 13º Congresso do Partido, marcado para julho do próximo ano em Nampula. O fato foi anunciado esta terça-feira na Matola, província de Maputo, pelo porta-voz da Frelimo, depois do seminário de capacitação das brigadas centrais para a execução do processo. Pedro Guilich destacou que neste processo as brigadas centrais deverão igualmente partilhar com os membros e simpatizantes do partido as decisões da 4ª Sessão Extraordinária do Comitê Central desta formação política. A cidade de Maputo acolheu hoje o lançamento do livro intitulado Na Sombra do Poder, o peso da dívida pública no futuro de Moçambique, da autoria do acadêmico Luís Canhemba. O autor da obra, atual diretor do Gabinete de Informação e doutorando em Gestão de Empresas e mestre em Administração e Governação. No plano internacional, a Rússia diz ser imprudente a proposta de dissuasão nuclear feita pela França aos aliados europeus, que já conta com a adesão da Finlândia. A porta-voz do Ministério Russo dos Negócios Estrangeiros, Maria Zakharova, disse à imprensa que a instalação de um dispositivo nuclear francês mais perto das fronteiras da Rússia apenas o tornaria mais fácil de ser atingido pelo exército russo em caso de conflito. A Finlândia, país vizinho da Rússia, decidiu aderir à dissuasão nuclear avançada proposta pela França, tornando-se no 10º parceiro europeu a juntar-se à iniciativa lançada no início do ano pelo presidente francês Emmanuel Macron. E no desporto, o Ferroviário de Maputo derrotou ontem a Liga Desportiva de Sofala por 2-0 no prosseguimento dos jogos da 20ª jornada do Moçambola 2026. Hoje entra em campo o líder da prova, ABB, que vai defrontar o Ferroviário da Beira, segundo classificado. Ainda hoje joga a União Desportiva do Songo, Machakene, Xingale de Tete e Costa do Sol. Na abertura da jornada 20 do Moçambola, no domingo findo, a Associação Desportiva de Vilanculo derrotou o Baía de Pemba por 2-0 e o Ferroviário de Lixinga derrotou o homônimo de Nampula por 3-0. Black Bulls lidera o campeonato com 38 pontos, seguido pelo Ferroviário da Beira com 34. Apresentamos as notícias no próximo bloco às 8 horas.
0: São 7 horas e 6 minutos. O meteorologista Gonçalves Mabui faz agora o resumo das temperaturas máximas previstas para hoje nas principais cidades.
2: As cidades de Tete e Xexai serão as cidades que terão a temperatura mais elevada, de 36 graus Celsius, seguido de Maputo com 34, Chimoio 33, Quelimane 32, Beira, Nampula e Vilanculo 30, Inhambane e Pemba 29, e por outro, teremos a cidade de Lixinga com 25 graus Celsius. É tudo quanto a previsão do estado de tempo para hoje. Bom dia, até a próxima.
0: No Café da Manhã, vamos hoje perspectivar a 4ª Conferência Nacional sobre Deficiência e Direitos Humanos, promovida pelo Fórum das Associações Moçambicanas de Pessoas com Deficiência, FAMOD. A nossa convidada é a vice-presidente do FAMOD, Ancha Ndalabu. Como sempre, contamos também com a participação do ouvinte. Pode, desde já, deixar as suas mensagens nas páginas do Facebook, Jornal da Manhã, RM e Rádio Moçambique. Está já aberta a nossa janela do repórter Uso, a partir da cidade de Chimoio, pela qual espreita o nosso colega Vítor Ambirai, que nos vai falar do reforço da fiscalização rodoviária na cidade de Chimoio para a prevenção de acidentes rodoviários e melhoria da circulação de viaturas e motorizadas de transporte de passageiros. Vítor Ambirai, bom dia.
3: Bom dia, Adélito. Bom dia, ouvinte da Rádio Moçambique. Dizer que com os termômetros já apontar para os 33 graus Celsius, a cidade de Chimoio amanheceu com um céu limpo e neste momento já se verifica a movimentação de pessoas para seus postos de trabalho, assim como a circulação de motorizadas, assim como transportes semicoletivos de passageiro. E estou mesmo aqui na Avenida 25 de Setembro, num troço onde é proibida a circulação de motorizadas. E já estão aqui também posicionados os agentes da Polícia Municipal para fazer cumprir esta norma. E está aqui mesmo comigo para falar deste trabalho de fiscalização que está sendo levado a cabo pela Polícia Municipal de Chimoio, o senhor Amoy Zacarias Firmino, que é chefe de Departamento de Fiscalização e Segurança Rodoviária no comando da Polícia Municipal. Senhor Amoy, bom dia. Fala-nos um pouco do trabalho que a Polícia Municipal está levando a cabo neste troço que é proibido a circulação de motorizadas.
4: Muito bom dia. Estamos aqui posicionados para garantir o cumprimento daquilo que são as regras de trânsito, pondo em conta que estamos numa avenida interdita à circulação, ou seja, o trânsito de motorizadas, e também temos verificado a desobediência dos mesmos, razão pela qual que nos leva a posicionarmos em vários entrocamentos e cruzamentos ao longo desta avenida. O trabalho tem como objetivo fiscalizar. Tivemos muitas atividades antes desta. Primeira era de sensibilizar e fazíamos palestras nas praças, tanto como nas ruas. E a segunda atividade visava mandar para trás todos aqueles que transitavam nesta avenida, mandavam para trás aqueles que também não possuíam consigo colete e capacete de proteção.
3: E neste momento, qual o nível de cumprimento desta norma?
4: Sim, da avaliação que temos feito, consideramos assim positivo, porque o índice de acatamento neste momento reduziu bastante. E, se formos a reparar o nível anteriormente, que os mototaxistas sempre desobedeciam os sinais de trânsito, desobedeciam tanto como os agentes da Polícia Municipal em serviço nesses postos.
3: Por que este troço é proibido a circulação de autocarros bem como motorizadas? Por quê?
4: Esse troço é proibido, ou seja, é vedado o trânsito de motorizadas, de chovas, de bicicletas, tanto como de autocarros, por motivo de fluxo que tem se verificado nesta avenida. Esta avenida está localizada no centro da cidade. E no centro da cidade temos o fluxo muito maior de pessoas, tanto como de veículos e tanto como outros utentes.
3: Muito obrigado. Dizer que é o que se vive neste local. E a partir daqui, da 25 de setembro, para Jornal do Repórter, Vítor Ambirai, bom dia.
0: Muito bom dia, são 7 horas e 11 minutos. Passemos à atualidade regional. O presidente sul-africano Cyril Ramaphosa ordena à polícia prioridade absoluta na investigação à onda de homicídios de mulheres em Kempton Park e arredores na província de Gauteng. Ramaphosa garante que não serão poupados esforços para levar os assassinos à justiça. Correspondente Eduardo Figurão.
6: Num comunicado emitido esta terça-feira, o chefe de Estado sul-africano sublinha que estes crimes estão a espalhar o medo e a incerteza nas comunidades, afetando sobretudo as mulheres. Ramaphosa lembra que a África do Sul tem o dever de defender os direitos, a segurança e a dignidade das mulheres e das raparigas. As instruções da presidência surgem no mesmo dia em que as autoridades confirmaram que subiu para 7 o número de mulheres assassinadas desde julho na grande região de East Rand. As últimas 2 vítimas foram adicionadas à lista oficial após a descoberta, no dia 7 de setembro, do corpo de uma mulher a flutuar num riacho em Tembisa e de um outro corpo encontrado esta terça-feira em Coatema, na zona de Springs. E tal como nos 5 casos anteriores, estas últimas 2 vítimas foram encontradas

0: que queremos os verdadeiros culpados. Por isso, apelamos ao povo da África do Sul e, em especial, aos residentes de Cape Town Park, que tenham alguma paciência. Compreendemos a vossa preocupação e ansiedade, que são totalmente válidas. Esta situação não pode continuar sem controlo. Entretanto, na noite desta terça-feira, uma equipa do governo, liderada pelo ministro interino da Polícia, Firoz Khachalia, recebeu um relatório detalhado com os últimos desenvolvimentos sobre a investigação à descoberta dos corpos das 7 mulheres na província de Gauteng. Rádio Moçambique, Eduardo Figurão, Joanesburgo.
1: É uma nota em destaque. Vice-presidente do Malawi, Jane Ansah, diz que está a ser marginalizada por figuras ligadas à administração do Partido Democrático Progressista, o DPP. Toda a informação pelo correspondente Sérgio Sixpence.
2: A vice-presidente do Malawi, Jane Ansah, expôs tensões no seio do atual governo ao afirmar que está a ser marginalizada por figuras dentro da administração do Partido Democrático Progressista, DPP. Falando pela primeira vez sobre o assunto, Ansa afirmou estar ciente dos responsáveis por minar a sua posição, embora se tenha recusado a nomeá-los. Fez questão de distinguir entre a sua relação com o presidente Peter Mutharika, que descreveu como cordial, e o que caracterizou como uma tentativa separada por parte de funcionários não identificados de a marginalizar dentro da administração. Ela afirmou que, desde o início, vários membros do partido governamental, o DPP, nunca estiveram satisfeitos com a sua pessoa e que a situação chegou ao ponto de ser excluída das reuniões do Conselho de Ministros. Estou a enfrentar vários desafios. Há pessoas que gostam de se intrometer em áreas onde não deveriam, causam descontentamento e coisas do gênero. Talvez seja da natureza humana, talvez seja um problema do Malawi. Normalmente, as pessoas não se contentam com o que têm. Há pessoas a rodear o presidente. Deixe-me voltar ao dia que o presidente anunciou que eu seria o vice-presidente. Naquele dia, quantas pessoas me cumprimentaram quando entrei no salão? Entende? Quantas pessoas falaram comigo? Voltem às gravações. Elas darão mais pistas.
3: How many people spoke to me? Go back recordings. It will give you a cue.
2: Jane Ansah, juíza jubilada do Supremo Tribunal de Recurso do Malawi e antiga presidente da Comissão Eleitoral, foi escolhida pelo presidente Peter Mutharika para servir como vice-presidente. A sua nomeação foi vista na altura como uma tentativa de reforçar as credenciais jurídicas e tecnocráticas, mas a situação não foi bem-vinda no seio dos quadros seniores do DPP que aspiravam a esta posição. O arcebispo Thomas Luke Nsusa, da Arquidiocese de Blantyre, instou o presidente Peter Mutharika a restabelecer a sua relação com a vice-presidente Jane Ansah, afirmando que o Malawi não se pode dar ao luxo de ter divisões ao mais alto nível de liderança. Nsusa afirmou que a situação era prejudicial para o país, sublinhando que os malawianos precisam de líderes que trabalhem em conjunto para enfrentar os desafios nacionais. Sérgio Sixpence, em Blantyre.
1: 197 cidadãos malawianos e burundeses estão a contas com os serviços de imigração tanzanianos em Dar es Salaam por alegada imigração ilegal. O detalhe com o correspondente Monteiro Bonifácio.
4: Destas, 102 são cidadãos de nacionalidade malawiana e os outros 95 burundeses, todos detidos numa operação denominada Mfahamu Jiraniyako, que significa conheça o seu vizinho, em curso na cidade de Dar es Salaam. O oficial regional de imigração de Dar es Salaam, Vincent Haule, diz que a operação tem em vista aumentar a consciencialização sobre questões migratórias e vai continuar com foco para os distritos urbanos de Kinondoni, Temeke, Ilala, Kigamboni e Ubungo. Vincent Haule afirmou que, além da consciencialização da população para a denúncia de todo e qualquer indivíduo que entra no país sem observância de procedimentos legais exigidos, a campanha Mfahamu Jirani Yako visa educar sobre os desafios para com a migração ilegal. Segundo Haule, as iniciativas de consciencialização pública têm aumentado a compreensão e a participação dos cidadãos e lideranças em diversos níveis nos esforços para controlar a imigração irregular e fortalecer a segurança comunitária. O escritor regional de imigração de Dar es Salaam pediu à população que continua a colaborar com as autoridades policiais, denunciando casos suspeitos de imigração irregular e garantindo que tais informações

0: sejam enviadas por meio de canais oficiais e seguros. Este é o segundo grupo de cidadãos estrangeiros que é detido em menos de 10 dias. Outros 41 imigrantes tidos como ilegais, oriundos de Burundi e República Democrática do Congo, foram detidos na região de Geita. Entre vários fatores da imigração ilegal na Tanzânia, figura a segurança na região dos Grandes Lagos e na África Oriental. De Dar es Salaam, Monteiro Bonifácio.
1: 7:19, notas sobre economia e negócios no noticiário económico trazido pelo jornalista Sumali Gilberto.
2: Bom dia. O mercado financeiro nacional registrou esta terça-feira uma redução no volume de depósitos dos bancos comerciais junto do regulador no âmbito da gestão diária de liquidez do sistema bancário. Segundo o Diário dos Mercados do Banco de Moçambique, referente a 15 de setembro, os depósitos dos bancos comerciais no Banco Central, através da facilidade permanente de depósito, caíram para 1,795 mil milhões de meticais contra os 2.590 milhões registados na sessão anterior. A procura de liquidez junto do regulador por via da facilidade permanente de cedência manteve-se inalterada nos 2,9 mil milhões de meticais. A Agência Italiana de Cooperação para o Desenvolvimento e a Câmara de Comércio Moçambique e Itália reafirmaram em Pemba o compromisso de reforçar a cooperação económica e integrar o tecido empresarial de Cabo Delgado nos grandes investimentos privados. Durante um encontro focado no conteúdo local e na criação de emprego, empresas como a Renco, a Inalca e o Leonardo Grupo apresentaram as suas operações na região. O destaque vai para o Pemba Bulk Terminal, um investimento da Renco avaliado em 70 milhões de euros numa base logística e industrial de 98 hectares. Refira-se que a dimensão do capital italiano no país é liderada pelo setor energético através dos projetos de gás natural Coral Sul e Coral Norte FLNG, orçados em 13,7 mil milhões de dólares, com um impacto econômico global estimado em 24 mil milhões de dólares. Em relação às taxas de câmbio de referência fixadas hoje pelo Banco de Moçambique, o euro está a 73 meticais e 6 centavos para a compra e 74 meticais e 53 centavos para a venda. O dólar americano está fixado em 63 meticais e 27 centavos para a compra e 64 meticais e 54 centavos para a venda. Por último, o rand está a 3 meticais e 90 centavos para a compra e 3 meticais e 98 centavos para a venda. É tudo por hoje. Bom dia.

0: Vamos agora à atualidade sobre as artes e cultura. Mais de 150 alunos de diferentes escolas da cidade da Beira participam de 24 a 26 de setembro na primeira edição do Festival de Poesia e Teatro. Este é o destaque do Cultural hoje trazido por Gércio Alexandre. Muito bom dia.
1: Bom dia. É uma iniciativa do Grupo Teatral Malua que pretende promover o gosto por este género literário e artes cênicas. Luís Tima.
2: Segundo José Raimundo Johnny, ou professor Zito, como é conhecido nos meandros artísticos, um dos membros fundadores do grupo, espera também que o evento sirva para a descoberta de novos talentos. Garantiu estarem criadas todas as condições para a realização, pela primeira vez na Beira, do Festival de Poesia e Teatro, que inclui workshop e apresentações dos grupos já consagrados.
3: Para dizer que está tudo oposto, vai-se estar cerca de 11 escolas confirmadas e estamos a trabalhar com eles todos os final de semana para ver quais são os desafios que as crianças têm ao longo dos seus trabalhos nas escolas. E está previsto exatamente para dia 24, 25 e 26 de corrente mês, que é setembro, que vai acontecer na Escola Agostinho Neto ou na Samora Machel. Ainda estamos a negociar. Bom, são cerca de 150 crianças que vão estar nesse evento para mostrar o seu potencial artístico-cultural na expressão dramática, que é o teatro, assim como literatura, nesse caso, declamação de poesia. O nosso objetivo é que o teatro tem referência. Ter referências bibliográficas. Então, essas referências bibliográficas que sejam marcadas com essas crianças. Nós vamos fazer 3 dias de festival, por quê? Porque as crianças têm que aprender exatamente. Vamos ter um pequeno seminário, workshop, onde as crianças vão ter dado alguma explicação, vai criar esse debate entre as crianças, junto com os fazedores do teatro, a nível da cidade da Beira, para ajudar o Grupo Teatro Marua, sobretudo com a organização do evento. Em questões de logística, estão no 50%, mas o Grupo Teatro Malua, como está a dizer que é Malua, não é? Malua é flor, que desaparece, e nós temos um desafio muito grande, e nós temos dificuldades, sim, mas nós vamos realizar.
2: José Raimundo John, um dos organizadores da primeira edição do Festival de Poesia e Teatro, a decorrer na cidade da Beira, de 24 a 26 de setembro corrente. Luís Tima, Cidade da Beira.
1: A escritora moçambicana Enia Lipanga apresentou na noite da última segunda-feira, 14 de setembro, o seu novo livro intitulado Para Crentes Lerem Escondido, no Camões Centro Cultural Português, em Maputo. Publicado pela Etale Publishing, a obra propõe uma reflexão literária sobre fé, convicções, memória e silêncios que moldam a vida de muitas mulheres num lançamento que reuniu literatura, música e poesia. A apresentação esteve a cargo de Elton Pila e foi acompanhada por momentos musicais interpretados por Yada Angel e por declamações de negro, criando um ambiente em que diferentes expressões artísticas dialogaram com o universo do livro. O título parte de uma provocação. Para Enia Lipanga, crentes são também as mulheres educadas para acreditar que obedecer é virtude, desejar é pecado, sofrer é prova de amor e calar é uma forma de preservar a família. E por aqui termina o Cultural no Jornal da Manhã de hoje. Bom dia.
0: E vamos agora à crónica da autoria de Ortega Teixeira.

0: Dias, saudações, amigo ouvinte. As noites após o lobolo não correm à luz de vela para um casal, porque as dormidas que deviam ser de núpcias, por conta da aguardada e deliciosa lua de mel, tornaram-se um pesadelo. Algo incompreensível vai acontecendo durante o ato mais prazeroso do ser humano, destruindo moral e psicologicamente o casal, saído recentemente do forno. Pela dor aguda, suspeita-se que uma agulha introduzida cientificamente africano no fundo do fruto feminino proíbe a continuidade do ato, caso não seja resolvido o problema. O casal não consegue explicar aquele fenômeno estranho que durante vários dias repulsa dois corpos sob altas temperaturas, enquanto ávidos e sedentos do ato mais nobre que fertiliza a vida a dois. O noivo não consegue dormir com a esposa após o lobolo, porque uma agulha mágica espeta-se no seu motor exclusivamente no momento em que se prepara para introduzir as velocidades da noite. De todas as tentativas feitas para lograr sucessos, contam-se as feridas, as marcas e os pontos perfurados no maior e sagrado intestino humano, num facto que não encoraja a continuar. Os padrinhos precisavam perceber o fenômeno, mas das consultas feitas ao compadrio, afinal, o facto energúmeno era uma informação de que a noiva havia sido reservada enquanto bebê, num ato tradicional africano que se estende também ao lobolo a uma gravidez. Para solucionar aquele problema de carris tradicional, recorreu-se aos curandeiros, que ao buscarem o passado da noiva junto dos pais, lembrou-os que receberam algum valor para reservarem a filha enquanto bebê como futura nora da família Njira Zafa. Nas tradições africanas, o ato de reserva da nora ainda no ventre é sucedido de uma cerimônia de apregoação de um brinco após o nascimento, numa das orelhas da pretendida e compra de vários artigos, enquanto debulha-se a contagem para forçar o seu crescimento, visando desposá-la. Sucede que o conflito armado desencontrou famílias até aos dias de hoje, por isso a noiva reservada no passado continua trancada e a pertencer aos que primeiramente manifestaram interesse. Com isso, a paz esfuma-se no casal, que sentem a tubagem entupida de saudades daqueles embrulhos a dois, mas a solução seria de seguir aos doutorados na medicina tradicional, que aconselhavam um novo lobolo, que significaria a devolução dos bens ao primeiro marido que reservara a noiva enquanto bebê. Onde encontrar a família Njira Zafa para convencê-la a receber de volta os bens do primeiro lobolo, uma vez a filha ter-se apaixonada por outrem. Afinal, as pontadas proibitivas da agulha que o noivo sentia no ato era a espécie de electric fence de produção africana que consuma o egocentrismo e o sentido de pertença do ser humano. Se fosse você, amigo ouvinte, alinharia ao segundo lobolo ou deixaria o amor esfumar-se? Na próxima quarta-feira continua, mas a África deve ser estudada. São coisas da nossa terra. Ortega Teixeira, a partir de Chimoio.
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0: Estamos já no espaço Café da Manhã, o espaço de entrevista aqui no Jornal da Manhã, num dia em que nos propomos a perspectivar a 4ª Conferência Nacional sobre Deficiência e Direitos Humanos, uma conferência promovida pelo Fórum das Associações Moçambicanas de Pessoas com Deficiência, o FAMOD. Conforme anunciamos, hoje temos como convidada a vice-presidente do FAMOD, Ancha Ndala. Desde já bem-vinda a este nosso espaço de entrevista. Arranca hoje, portanto, esta 4ª Conferência Nacional sobre Deficiência e Direitos Humanos e a mesma prolonga-se até amanhã. Que reflexões é que estarão em cima da mesa?
1: Oh, bom dia a todos os ouvintes. Primeiro dizer que a Conferência Nacional sobre Deficiência e Direitos Humanos serve como o principal palco de debate, onde levamos à mesa a monitorizar os avanços legais e cobrar do setor público as ações concretas, ou seja, da aprovação à implementação. Nós temos a perspectiva, neste momento, da Lei 10 e o seu devido regulamento, em que das formas bem práticas é ver a aplicabilidade da lei e a aplicabilidade do próprio regulamento e poder monitorizar a sua devida implementação com harmonização das políticas, não é? Porque respeitamos muito com que haja uma harmonização das políticas com vista a responderem com os anseios das pessoas com deficiência a nível do país.
0: E como é que olham neste momento para esta implementação, portanto, desta Lei 10/2024? Como é que, portanto, olham para o nível de implementação após a sua aprovação e do respectivo regulamento?
1: Bom, ainda enfrentamos vários desafios, porque até então esperávamos com que houvessem mexidas em várias políticas, principalmente no que concerne as próprias terminologias, e que depois veio o espaço aberto, que é do diálogo nacional, inclusive, em que também estamos expectantes com que haja uma mexida na própria Constituição da República, com vista a harmonizar as políticas, a harmonizar os instrumentos legais para devido a coerência, não é? No que concerne a efetivação, a efetividade dessas próprias políticas. Porque entendemos que não é só a aprovação, mas é pertinente com que essas leis sejam elas aplicadas.
0: Quais é que são as preocupações que se levantam neste momento?
1: Bom, é a reforma e a implementação. E uma das maiores preocupações é concernente a acessibilidade universal, a inclusão econômica e social, as políticas, os direitos e políticas civis, a integração ativa das pessoas com deficiência em vários espaços, sim, de consulta da pessoa com deficiência.
0: Falando do diálogo nacional inclusivo, em que medida é que terão comparticipado, portanto, para aquilo que são as questões que estão a ser levantadas à luz do diálogo nacional inclusivo?
1: Bom, nós apresentamos as preocupações que apoquentam e assolam as pessoas com deficiência, as preocupações reais, sobretudo o acesso a vários serviços, como o acesso à saúde, o acesso à educação, o acesso ao emprego, que este é um dos maiores desafios, porque é pertinente a empregabilidade da pessoa com deficiência. Também é pertinente a educação inclusiva da pessoa com deficiência, porque percebemos nós que o indivíduo não escolarizado é mais uma vez um isolamento para com que esta pessoa não possa partilhar os seus anseios com um conhecimento empírico. Então, de uma e de outra forma, são vários, há vários pensamentos e várias preocupações em que a sala está com deficiência nessas áreas.
0: E qual é a expectativa?
1: Bom, nesta quarta conferência, nesta quarta conferência é sairmos de lá com compromissos assumidos, não é? Porque são vários compromissos em que, de alguma forma, não temos visto a serem levados em consideração. Então, esperamos nós que nesta quarta conferência saiam de lá compromissos assumidos e concretos que sejam exequíveis.
0: Levantou preocupações que têm que ver com a inserção no mercado de trabalho por parte de pessoas com deficiência. Isto constitui, preocupação mesmo para, pessoas com formação.
1: Sim. Isto porquê? Porque as políticas, elas não estão ainda favoráveis para pessoas com deficiência no que tange à empregabilidade. Olhamos muito para a questão da cotização de empregabilidade da pessoa com deficiência e também olhamos também para a questão de acomodação razoável, não é?
0: O que é que pretende dizer com acomodação razoável?
1: Bom, olhando para as necessidades das pessoas com deficiência, quando nós olhamos para a questão das pessoas com deficiências formadas em que não têm acesso ao emprego, a estrutura, primeiro das próprias políticas, ela não favorece as pessoas com deficiência. Falo da cotização, falo da própria acessibilidade, seja a acessibilidade de empregabilidade. Como é que eu posso trazer isso? Damos um exemplo de um professor, por
0: Exato.
1: exemplo. As escolas, elas não estão preparadas para o setor da educação, ela não se não, não, não, não, não, não, não, se, não se apropria em olhar para a questão da acomodação razoável de um professor com deficiência, não é? Enfatizamos muito a questão da cotização, porque não há cotas para a empregabilidade da pessoa com deficiência. E quando olhamos para a questão como dizia, quando olhamos para a questão da acomodação razoável, as instituições, elas não estão preparadas, não estão a questão estrutural, a questão arquitetônica para a pessoa com deficiência. De uma e de outra forma, isto cria uma barreira e é um desafio para as pessoas com deficiência.
0: Muito bem. Vem aí, portanto, o país a cada ano é sempre assolado por desastres naturais ou crises climáticas. E este também tem sido um dos pontos bastante debatidos, no que toca à acessibilidade e também à assistência às pessoas com deficiência em contextos de emergência. Como é que Moçambique se pode preparar melhor para proteger, portanto, este grupo social, em caso de emergência?
1: Bom, um dos primeiros preparos seria a questão de dados. Dados segregados, dados fiáveis, porque não tendo o número das pessoas com deficiência a nível do país, basicamente cria uma lacuna concernente ao desenho. Ao desenho, como é que se diz? Ao desenho das necessidades reais. Primeiro, com exemplos práticos em que nós temos nessas recentes intempéries, é que a questão de evacuação, a questão da acomodação, a questão de viabilidade, como as vias de acesso, ou a questão de acolhimento, não se olha muito para os números, não se olha muito para as realidades específicas ou das dificuldades específicas por tipologia de deficiência. Assim sendo, o país deveria olhar muito para a questão dos dados e olhar muito para as necessidades específicas e reais das suas deficiências, com vista a responder para que não haja não deixe ninguém para trás, não é? Que o país tenha uma linha de financiamento, ou seja, uma linha de financiamento que possa responder à questão das mudanças climáticas inclusivas.
0: Muito bem, vem aí o censo 2027. Que interação é que estão a ter com o Instituto Nacional de Estatísticas, por forma que garanta, portanto, esta disponibilidade de dados que reclama aqui?
1: Bom, como o FAMODO tem levado a cabo vários encontros e, sobretudo, capacitações com vista a deixar alinhado ao INE as maiores necessidades, uma das maiores necessidades dessas condições que é a questão de dados. Nós temos mantido encontros, temos mantido, temos capacitado as instituições que lidam com a questão de dados no nosso país, onde temos o conhecimento de que decorreu um censo piloto em que não temos até então a resposta se sim foi positiva ou não, com vista a ver se a questão do questionário do Washington Group foi ela observada e se foi observada, qual é a visão positiva em que tiveram que podem aplicar, porque neste momento um dos maiores conselhos em que nós temos dado, olhando muito mais para o que a convenção diz, é que deve-se usar o questionário do Washington Group, não é? Com vista a ter o questionário inclusivo, olhando para a realidade, olhando para as tipologias de deficiência e para poder melhor colher o número exato destas deficiências.
0: Voltamos a olhar para os desafios que têm a ver com a acessibilidade. Queria pedir para olhar especificamente para dois setores, a justiça e a saúde. Que desafios é que, portanto, as pessoas com deficiência enfrentam nesta área?
1: Bom, para o setor da saúde, bom, a questão primeiro é a questão da própria avaliação, não pois. É? Neste momento nós estamos, após a aprovação da Lei 10, temos a atribuição dos cartões, em que até então ainda não temos avanço, principalmente para pessoas com deficiências não visíveis. E para a justiça, é a questão do Código Civil, ou do quadro legal. Deve haver uma harmonização do quadro legal com vista a acomodar a proteção do direito ao voto, os direitos políticos e civis. A proteção do direito ao voto, a concertação de leis que determinam ou impensam com que as pessoas com deficiência tenham direito ao casamento. E também a questão de manter a guarda dos filhos das pessoas com deficiência, porque as pessoas com deficiência psicossocial, em particular, tem visto o impedimento para a guarda dos seus filhos por conta da deficiência. Não, de uma e de outra forma, esperamos nós com que haja um reparo, não é? Haja uma harmonização com vista a que o quadro legal possa incluir a questão de... como é que se diz... me foge, não olhar muito mais para a questão da medida por curatela, não é? Mas que a pessoa com deficiência, ela seja vista como pessoa de direitos, não é? Com capacidade de poder responder em suas ações, em que ela seja ouvida e seja respeitada a questão de apoio, de ajuda, não, mas que não seja ela substituída.
0: Muito bem, vamos agora abrir espaço para interagir com os nossos ouvintes. Hoje, neste Café da Manhã, perspectivamos a 4ª Conferência Nacional sobre Deficiência e Direitos Humanos, uma conferência promovida pelo Fórum das Associações Moçambicanas de Pessoas com Deficiência. Por isso, temos em presença aqui nos nossos estúdios a vice-presidente do FAMOD, Anxandala. Vitor África, vamos então abrir esse espaço de interação com os nossos ouvintes.
2: O espaço já está aberto, 21-31-77-77 ou então 82-34-77 são os nossos números já disponíveis para a interação com o estimado ouvinte, que também pode escrever-nos na página do Facebook Jornal da Manhã, RM. Vamos até Congolote, na Matola. Ouvinte Cadu Moreira, bom dia.
3: Muito bom dia, Vitor África, de igual modo de saúde, a saúde aos ouvintes da Rádio Moçambique, de Lipangue, a ilustre convidada. Bem, nem irei fazer questões, vou poupar ela, né? É o seguinte, eu acho que essa questão da falta de provisão de serviços básicos de necessidade, de tudo para o bem-estar dos deficientes, eu acho que é falta de amor entre nós, fora a questão da incapacidade do Estado de garantir serviços de saúde, educação, transporte para deficientes. É falta de amor entre nós. Por que eu digo isso? É normal, num dia, por exemplo, estamos aí, a maneira como somos transportados, a maneira como entramos no carro, nos caparitamos ali, esquecemos que há uma pessoa deficiente que também quer entrar. Agimos como se fossem macacos. Macacos, quando têm comida, lutam muito entre esses macacos. Mas quando já é um inimigo que vem para pôr em causa um deles, juntam-se para combater. Então, não esquecemos, nos tornamos irracionais. Esquecemos que há uma pessoa deficiente aí. Portanto, eu penso que temos que voltar ao nosso estado de natureza, o homem. Vamos voltar ao seu estado de natureza. O estado de natureza, o homem era bom. Portanto, temos que pensar que há uma pessoa deficiente que não tem essa capacidade de lutar para entrar no transporte. Portanto, esta questão é seríssima fora também. Porque mesmo aquilo que já o governo já vem legislando como normas nos transportes, que devemos ceder aos deficientes, mas alguns de nós não temos cedido. Por quê? Porque não temos amor com o outro. Então, eu penso que essa é a questão central, licenciado. Se for a questão de culparmos também os governantes ou as leis que não existem sobre isso, temos que pensar sobre a questão do amor. Cada uma hora parte de Matola, vai com o outro. Um abraço.
2: Muito obrigado. Ouvinte Cadu Moreira, agora vamos já até Xai-Xai atender o ouvinte Félix Parruque. Bom dia.
4: Olá, bom dia, Vitor África. Bom dia, Dérito Lipank. Bom dia, nossa convidada. Queremos saudar esta conferência que vai acontecer de hoje até amanhã no âmbito da pessoa com deficiência. E sabemos nós que este setor, ou digo, estas pessoas com deficiência têm enfrentado várias dificuldades ao longo da sua vida. Mas a questão que eu queria colocar ao nosso interlocutor tem que ver certamente com a avaliação que se faz da conferência anterior, a qual certamente deve ter havido recomendações, deve ter havido outros compromissos, tal como disse nesta comunicação, que espera-se que haja compromissos assumidos. Qual é a avaliação que se faz em relação à conferência anterior em função dos compromissos que foram assumidos nessa altura? A outra questão tem que ver exatamente com... Eu gostaria de perceber da nossa convidada qual é o diálogo que tem acontecido entre o fórum e com o governo, dado que há limitações e isso na sua locução e bem... Em algum momento não há implementação das políticas e até não há inclusão da pessoa com deficiência. Eu gostaria de perceber o que está a acontecer, qual é o diálogo que tem sido estabelecido em relação com o governo face a essa situação. Um abraço, Félix Farouk, deixa aí nas margens.
2: Muito obrigado, caro ouvinte. Estamos no espaço de interação no Café da Manhã, 21-31-77-77 ou então 82-34-77. São os nossos números já disponíveis para interação. Na nossa página do Facebook já temos algumas mensagens. Começamos com a do ouvinte Sérgio Conceição, que escreve-nos a partir da cidade de Maputo. Bom dia, quero dar os meus parabéns ao FAMOD pela realização da conferência. Gostaria de recordar que os princípios presentes na Convenção fazem parte de normas que os países e instituições no geral devem cumprir. Então, fica aqui uma contribuição do ouvinte Sérgio Conceição. Ouvinte Rodrigues Munguambi, a partir de Matalana, escreve: quais são os principais desafios enfrentados pelas pessoas com deficiência no acesso aos seus direitos humanos e que medidas podem ser adotadas pelo governo e pela sociedade para promover a inclusão e garantir os direitos das pessoas com deficiência? Escreve o ouvinte Rodrigues Munguambi. Temos também a mensagem do ouvinte Ruben Jaime, a partir da Massinga, em Ambani. Bom dia, Café da Manhã. Será que em todas as instituições são respeitados os direitos dos deficientes? Questiona o ouvinte Ruben Jaime. Vamos até Chinonanquila, voltamos neste caso a Matola. Nelson Vasco, bom dia.
5: Bom dia, Zipo África. Bom dia, nosso convidado e moderador. A minha pergunta é sempre nossa convidada. Há deficiência da nascência, há deficiência também pela doença, uma pessoa nasce normalmente e depois calha com aquela deficiência também por acidente. Quais são os mais que estão encostados na associação? Então, poucas palavras, muito obrigado, Nelson Vasco, Batistão Mendes.
2: Muito obrigado, ouvinte Nelson Vasco. Temos também a mensagem do ouvinte Lencastre Pacua, que escreve-nos a partir da cidade de Maputo. Saudações aos profissionais da Rádio Moçambique e ouvintes. Assuntos como acessibilidade, exclusão social e igualdade de oportunidades dominam o debate na sociedade. Daí que gostaria de saber, junto da convidada, como é que a agremiação tem feito o acompanhamento desta camada até aqueles que se encontram nas zonas mais recônditas e com dificuldades no acesso à informação. Questionou o ouvinte Lencastre Pacua. O ouvinte Bacar Nakulenga escreve: bom dia, Café da Manhã. Eu gostaria de saber da convidada que reflexão faz face aos constrangimentos da pessoa com deficiência nas instituições de ensino, sobretudo a deficiência visual no acesso à educação. Adelio Lipang.
0: Muito obrigado, Vitor África. São várias as questões, portanto, colocadas pelos nossos ouvintes, mas também comentários. Como é que reage, portanto, a estes comentários e questões deixados pelos nossos ouvintes?
1: Bom, gostava eu de poder responder todas. Indo primeiro para a questão do ouvinte Félix, qual é a avaliação que o FAMOD faz da terceira conferência sobre os compromissos lá assumidos. Bom, uma das melhores avaliações que nós temos é a aprovação do regulamento, não é? É a regulamentação da Lei 10, porque
0: Foi um grande ganho,
1: porque nós sabemos que levou um tempo, porque após a aprovação da Lei 10, o regulamento chegou mais um pouco tarde. Mas é um ganho, sim, porque para poder exigir para que a política ela seja execuível, carecia muito deste regulamento. Não, agora o que resta mesmo é apelar ao Estado
0: Para se pôr em prática,
1: não é? Para se pôr em prática e que haja harmonização das políticas que discriminam, violam os direitos humanos das pessoas com deficiência.
0: O ouvinte Félix Bé perguntava ainda como é que está o diálogo entre o FAMOD e o governo.
1: Bom, nós consideramos o governo mesmo parceiro. Neste ano nós estamos a implementar o projeto CADIR, que é o Collective Action for Disability Rights, que foi lançado em parceria com o governo. Esta que visa fortalecer as competências da advocacia da sociedade civil junto com as instituições públicas, onde o FAMOD tem levado a cabo as formações, capacitações com vista a inteirar mais as instituições sobre a questão da deficiência, ou seja, ter mais conhecimento concernente à deficiência, porque entendemos nós que a falta de conhecimento também pode vir a ser uma barreira. Assim sendo, nós trabalhamos neste momento com as capacitações dos agentes do Estado. Capacitações de instituições como saúde, educação, emprego, porque trabalhamos diretamente com o MITIGAS, que é o Ministério do Gênero e Trabalho, esta que tutela a área da deficiência. Também trabalhamos em parceria com a Comissão Nacional dos Direitos Humanos. Certo. E a outra questão é, será que todas as instituições estão abalizadas quanto a esta questão? Bom, é um desafio. Acreditamos nós que é um desafio porque o FAMOD está a capacitar, o FAMOD está aberto para capacitar mais. E o desafio é o desafio financeiro, porque nós usamos dos fundos dos parceiros, porque o FAMOD não tem fundos próprios. Para poder executar essas ações, é preciso que hajam financiamentos com vista a levar a cabo a continuidade dessas formações, a continuidade dessas capacitações.
0: E como é que tem sido, portanto, a abertura para a aquisição destes fundos?
1: Bom, é por via de concorrência, não é? Nós concorremos.
0: Há projetos,
1: sim. Há projetos. Mas esperávamos nós com que o nosso Estado, pois no desenho da Lei 10, tivesse lá uma linha, não é? Com uma linha do Estado, em que o Estado pudesse ter esta linha com vista a capacitar os órgãos sociais e os órgãos internos. Mas nós não temos esta linha no nosso Estado. O governo não disponibiliza desta linha.
0: Muito bem. Já estamos sem tempo. Muito obrigado, senhora vice-presidente do FAMOD, num dia em que refletimos tanto em torno dos desafios da pessoa com deficiência, à luz da 4ª Conferência Nacional sobre Deficiência e Direitos Humanos, promovida pelo FAMOD, que hoje arranca aqui na cidade de Maputo e estende-se até amanhã.
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0: São 8 horas em toda a República de Moçambique. Está de regresso o jornalista Vitor África para atualizar as notícias no terceiro e último bloco deste jornal.
2: O presidente da República, Daniel Chapo, inicia hoje uma visita de trabalho à província de Maputo, onde vai proceder com a inauguração de uma infraestrutura judicial e orientar comícios e sessões de trabalho com as estruturas de governação de níveis provincial e distrital. Durante 3 dias, o chefe de Estado deverá escalar os distritos de Matutini, Boani, Manhissa e a cidade da Matola, de acordo com o comunicado. Acompanham o chefe de Estado nesta visita os ministros do Interior, Paulo Chachini, da Justiça, Assuntos Constitucionais e Religiosos, Mateus Saiz, da Agricultura, Ambiente e Pescas, Roberto Albino, e a ministra do Trabalho, Gênero e Ação Social, Ivete Alani. A visita do chefe de Estado à província de Maputo inicia em Matutini, onde vai inaugurar hoje o novo edifício do Tribunal Judicial Distrital. Residentes da Ponta Douro, ouvidos pela Rádio Moçambique, regozijam-se com a entrada em funcionamento da infraestrutura.
8: Mário Carlos Novonga. É uma valia porque quando tínhamos problemas, tínhamos que procurar longas distâncias e também do problema de transporte para entrar ao Bela Vista, sair era difícil para depois voltar.
9: Simeão, escapando uma 11. Se nós tínhamos casos, por exemplo, desses crimes, casos para resolver, tínhamos que gastar 500 meticais, 400 meticais. Tinha que ir para Bela Vista e voltar. Agora já nos cortaram as distâncias.
10: Sou o xerife Chico Binoca. A população daqui sofria muito. É, procuramos uma distância de 60 km por aí. Já com esse tribunal vai ajudar muito. Estou muito satisfeito, sim.
2: O Tribunal Judicial Distrital de Matutina, a ser inaugurado hoje pelo chefe de Estado, é um empreendimento moderno construído no âmbito da iniciativa presidencial Um Distrito, um Edifício Condigno para o Tribunal. O governo aprovou ontem o Estatuto dos Serviços Sociais das Forças Armadas de Defesa de Moçambique e revogou um decreto anterior. O decreto prevê a implementação de delegações provinciais e a atualização do respectivo plano legal e orgânico. A informação foi partilhada pelo porta-voz da 27ª Sessão do Conselho de Ministros, Salim Valá, no final da reunião do governo.
11: Incluir na lista dos beneficiários os membros das Forças Armadas de Defesa de Moçambique na situação de reserva, reforma e, em situações específicas, os prestadores de serviços cívicos de Moçambique e os funcionários do Ministério da Defesa Nacional. Estabelecer normas sobre a organização e funcionamento dos serviços sociais das Forças Armadas de Defesa de Moçambique.
2: Salim Valá notou que o governo aprovou ainda a resolução que aprova o pacote de concessões e medidas de resgate do projeto da Central Térmica de Temane. O Conselho de Ministros já apreciou ainda a informação sobre o relatório de riscos fiscais para 2027 e o ponto de situação da implementação da Central de Aquisições. Centenas de passageiros viajam em condições precárias no transporte fluvial no distrito de Marromeu, em Sofala. Entre os problemas está a falta de manutenção das embarcações, superlotação e ausência de equipamento de socorro. Reporta o jornalista Felipe Jorge.
12: A precariedade das condições em que centenas de pessoas são diariamente transportadas de barcos de Marromeu para Luabo, na província da Zambésia, e vice-versa, revela que pode estar iminente uma tragédia. Barcos antigos e com várias deficiências, enchem-se de pessoas e carga sem o respeito pelas normas de segurança. No último fim de semana, um desses barcos, que havia partido de Marromeu com destino a Luabo por transportar mais pessoas e mercadorias do que o peso recomendado, estava quase a afundar e os passageiros não ganharam para o susto. A situação levou a administradora do distrito, Maria White, a reunir-se ontem com os marinheiros para os sensibilizar no sentido de observar as medidas de segurança. Felipe Jorge, Beira.
2: Brigadas Centrais da Frelimo deslocam-se a partir de hoje às províncias para a oficialização dos gabinetes provinciais e distritais de preparação do 13º Congresso do Partido, marcado para julho do próximo ano em Nampula. O fato foi anunciado esta terça-feira na Matola, a província de Maputo, pelo porta-voz da Frelimo, depois do seminário de capacitação das Brigadas Centrais para a execução do processo. Pedro Guiliche destacou que neste processo as Brigadas Centrais deverão igualmente partilhar com os membros e simpatizantes do partido as decisões da 4ª Sessão Extraordinária do Comitê Central desta formação política. A cidade de Maputo acolhe hoje o lançamento do livro intitulado Na Sombra do Poder, o peso da dívida pública no futuro de Moçambique, da autoria do académico Luís Canhemba. O autor da obra, atual diretor de informação, diretor do gabinete de informação, esse aqui é doutorando em gestão de empresas e mestre em administração e governação. E no plano internacional, a Rússia diz ser imprudente a proposta de dissuasão nuclear feita pela França aos aliados europeus, que já conta com a adesão da Finlândia. A porta-voz do Ministério Russo dos Negócios Estrangeiros, Maria Zakharova, disse à imprensa que a instalação de um dispositivo nuclear francês mais perto das fronteiras da Rússia apenas o tornaria mais fácil de ser atingido pelo exército russo em caso de conflito. A Finlândia, país vizinho da Rússia, decidiu aderir à dissuasão nuclear avançada proposta pela França, tornando-se no 10º parceiro europeu a juntar-se à iniciativa lançada no início do ano pelo presidente francês Emmanuel Macron. Fechamos com o desporto. O Ferroviário de Maputo derrotou ontem a Liga Desportiva de Sofala por 2-0 no prosseguimento dos jogos da 20ª jornada do Moçambola 2026. Hoje jogam ABB, Ferroviário da Beira e Xingale de Itati e Costa do Sol. O jogo entre a União Desportiva do Songo e Machaquena, a contar para a mesma jornada, foi reagendado para o dia 22, quarta-feira próxima. Na abertura da jornada 20 do Moçambola, no domingo findo, a Associação Desportiva de Vilanculo derrotou o Baía de Pemba por 2-0 e o Ferroviário de Lixinga derrotou o homônimo de Nampula por 3-0. Black Bulls lidera o campeonato com 38 pontos, seguido pelo Ferroviário da Beira com 34. Apresentamos as notícias no próximo bloco às 9 horas.

0: Estamos já na reta final desta terceira edição da Semana do Jornal da Manhã, mas antes do fecho, recordemos as notas que estiveram hoje em destaque. Dissemos que algumas comunidades do distrito de Marara, em Tete, vivem momentos de tensão devido à presença de elefantes que destroem celeiros e colocam vidas humanas em risco. A falta de condições de segurança no transporte fluvial põe em risco passageiros em Marromeu, na província de Sofala. Em destaque, a falta de manutenção das embarcações, superlotação, ausência de coletes salva-vida e de outro material de socorro para os passageiros. No estrangeiro, vice-presidente do Malawi, Jane Ansa, diz que está a ser marginalizada por figuras ligadas à administração do Partido Democrático Progressista, DPP. Para trás, os destaques do Jornal da Manhã, desta quarta-feira, dia em que o Presidente da República inicia a visita de trabalho de 3 dias à província de Maputo. Daniel Chapo vai, na sequência, inaugurar hoje o Tribunal Distrital da Ponta do Ouro, no distrito de Matutuíne. No Café da Manhã, perspectivamos a 4ª Conferência Nacional sobre a Deficiência e Direitos Humanos, promovida pelo Fórum das Associações Moçambicanas de Pessoas com Deficiência, FAMODE. A nossa convidada foi a vice-presidente do FAMODE, Ancha Ndala. Posto isto, estimado ouvinte, nada mais nos resta senão agradecer pela companhia. São agradecimentos de todos os profissionais que do Ruvuma ao Maputo e do Zumba ao Índico e pela região austral de África. Portanto, tornaram possível esta terceira edição da Semana do Jornal da Manhã. Em nome destes profissionais, despedem-se Francisco Jatte, que esteve na sonorização, Vitor África nas notícias. Eu sou Adérito Lipang, assino a edição e a apresentação. Bom dia e até uma próxima oportunidade.
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este bendito dinheiro que nos faz saltar da cama às 3 da manhã, às 5 horas da manhã. Às vezes são turnos feitos, é esse dinheiro que paga as contas, que realiza sonhos e que move o mundo. Mas atenção, atenção, a busca incessante por ele também pode trazer os seus malefícios, cegar as pessoas e fazer esquecer o que realmente conta e importa. O segredo está no equilíbrio, não é? Por isso dance, trabalhe e corra atrás do seu, mas com muita alegria. E agora vamos ouvir então a Xixel. Nada de preguiça nesta quarta-feira, hein? Já estamos a meio da semana. Vamos com tudo.

0: O Ministério das Obras Públicas, Habitação e Recursos Hídricos torna público que aceita propostas em cartas fechadas, devidamente assinadas pelos proponentes, para compra de viaturas em hasta pública, cuja carta é dirigida ao Presidente da Comissão de Avaliação e Venda de Bens Abatidos. As listas das viaturas, sucatas e carcaças encontram-se afixadas nas instalações do Ministério, sito na Avenida Karl Marx, número 606. Para mais informação, os interessados poderão dirigir-se ao mesmo endereço. As propostas deverão ser entregues até às 9 horas do dia 22 de setembro de 2026, estando a abertura das mesmas marcada para as 9 horas e 30 minutos do mesmo dia.
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0: O Instituto Nacional para as Comunidades Moçambicanas no Exterior, INACE, solicita a comparência urgente dos familiares do cidadão Piazon Michel Chauque. Piazon Michel Chauque é imigrante moçambicano na África do Sul, residia no bairro 10, distrito de Xikwalakwala, província de Gaza. São citados como seus primos Lucasse e Tenese Ndlovu. 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

São, sem dúvidas, vozes promissoras e chegam-nos de Cabo Delgado, um talento imenso destes dois artistas que estão no auge da carreira. 8 horas e 45 minutos, são os últimos 15 minutos deste nosso encontro. A saudade às vezes é maliciosa.

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Então leva. E assim canta Humberto Luiz nesta música Rinquacho e Ixaco, que concorre a um Goma Moçambique 2026, leva a faixa número 13, 8 horas e 57 minutos. Num piscar de olhos, o relógio avisa que já é hora de fechar as portas deste nosso encontro matinal. Começou às 5 horas. Muito obrigada por sintonizar a sua energia na Antena Nacional e por nos permitir fazer parte da sua rotina, do seu trânsito, do seu trabalho, da sua vida a dois. Enfim, obrigado por tudo. E muito mais. Estou mesmo a sair de cena, mas a música, a informação de qualidade continuam a ser as rainhas da nossa emissão ao longo desta quarta-feira. Eu sou Olga da Glória, amanhã volto a estar consigo. Então, o nosso encontro está marcado para amanhã, está? Estaremos juntos. Obrigada por confirmar. Até amanhã às 13h.

0: A sua atenção às notícias esta hora, apresentadas por Ernesto Tchauk. Muito bom dia.
1: Albertina Zandamelli, ouvinte, bom dia. O presidente da República, Daniel Chapo, é aguardado esta manhã no distrito de Matutino, província de Maputo, para uma visita de trabalho. Daniel Chapo deverá cumprir uma agenda que inclui a inauguração de novo edifício do Tribunal Distrital Local. Em Matutino já está posicionado o jornalista John Chegada. Bom dia.
2: Ora viva, muito bom dia. A população do distrito de Matutuíne mostra-se ansiosa em receber o chefe de Estado, Daniel Chapo, um momento que será marcado pelo contacto direto com o Presidente da República. O primeiro momento da agenda de Daniel Chapo será marcado pela inauguração do novo edifício Tribunal Judicial Distrital, uma infraestrutura que deverá contribuir para aproximar os serviços de justiça aos cidadãos e melhorar as condições de funcionamento do sistema judicial no distrito. Depois da semana de inauguração, o chefe de Estado deverá orientar um comício e, em seguida, dirigir uma sessão extraordinária do Governo Provincial, alargada aos administradores distritais e presidentes dos conselhos municipais. João de Chegada, Ponta do Ouro. Bom dia.
1: Bom dia, bom trabalho. 10 distritos da província de Nampula estão a ser assolados pelo surto de sarampo. A doença já fez 4 óbitos, com um cumulativo de 1.498 casos. Olívia Mateus.
3: A diretora provincial de saúde em Nampula, Selma Xavier, disse que é preocupante a eclosão massiva do sarampo nestes 10 distritos, uma vez que o setor da saúde tem vindo a desencadear campanhas de prevenção e combate a doenças nas comunidades. Os pontos vermelhos do sarampo estão nos distritos de Nampula, Herat, Malema, Memba, Nacala, Nacaroa, Mugovolas, Mecuburu, Mwekati, Liupo. Alguns destes abrangidos pela campanha de bloqueio desta e outras doenças. Olívio Mateus, Nampula.
1: Centenas de passageiros viajam em condições precárias no transporte fluvial no distrito de Marromeu, em Sofala. Adiante os problemas está a falta de manutenção das embarcações, a superlotação e a ausência de equipamento de socorro. Felipe Jorge.
4: A precariedade das condições em que centenas de pessoas são diariamente transportadas de barcos de Marromeu para Luabo, na província da Zambésia, e vice-versa, revela que pode estar iminente uma tragédia. Barcos antigos e com várias deficiências enchem-se de pessoas e carga sem o respeito pelas normas de segurança. No último fim de semana, um desses barcos, que havia partido de Marromeu com destino a Luabo por transportar mais pessoas e mercadorias do que o peso recomendado, estava quase a afundar e os passageiros não ganharam para o susto. A situação levou a administradora do distrito, Maria White, a reunir-se ontem com os marinheiros para os sensibilizar no sentido de observar as medidas de segurança. Felipe Jorge, Beira.
1: A Direção Provincial de Migração em Gaza está a promover campanhas de emissão massiva de passaportes em várias comunidades da província no quadro das ações de combate à imigração ilegal de cidadãos. Pedro Parruca desenvolve a notícia.
5: Além de imigração ilegal, com esta campanha pretende-se igualmente combater atos de corrupção e intermediação, bem como aproximar os serviços de emissão de passaportes aos cidadãos. O porta-voz da Direção Provincial de Imigração de Gaza, Abel Duyanombe, disse que até este momento foram emitidos mais de 1.000 passaportes nos distritos do Bilene, Xikwalakwala, Xokwe, Mapalani, Massingir, Xongwene e Xaixai. Abel Duyanombe explica que esta iniciativa vai consciencializar aos cidadãos sobre a importância de ter um documento de viagem ao exterior válido e o respectivo visto numa altura em que muitos nacionais são repatriados dos países vizinhos por falta de passaportes. Pedro Baruque, em Xaixai.
1: Brigadas centrais da Frelimo deslocam-se a partir de hoje às províncias para a oficialização dos gabinetes provinciais e distritais de preparação do 13º Congresso do Partido, marcado para julho do próximo ano em Nampula. O fato foi anunciado esta terça-feira na Matola, província de Maputo, pelo porta-voz da Frelimo, depois do seminário de capacitação das brigadas centrais para a execução do processo. Pedro Guiliche destacou que neste processo as brigadas centrais deverão igualmente partilhar com os membros e simpatizantes do partido as decisões da 4ª Sessão Extraordinária do Comitê Central desta formação política. A cidade de Maputo acolhe hoje o lançamento do livro intitulado Na Sombra do Poder, o Peso da Dívida Pública no Futuro de Moçambique, da autoria do académico Luís Canhemba. O autor da obra, atual diretor do Gabinete de Informação, é doutorando. Futuro de Moçambique, da autoria do académico Luís Canhemba. O autor da obra, atual diretor do Gabinete de Informação, é doutorando em Gestão de Empresas e mestre em Administração e Governação. Na atualidade internacional, a vice-presidente do Malawi, Jane Ansah, diz que está a ser marginalizada por figuras dentro da administração do Partido Democrático Progressista. Sérgio Sixpence.
6: Falando pela primeira vez sobre o assunto, Ansah afirmou estar ciente dos responsáveis por minar a sua posição, embora se tenha recusado a nomeá-los. Fez questão de distinguir entre a sua relação com o presidente Peter Mutharika, que descreveu como cordial, e o que caracterizou como uma tentativa separada por parte de funcionários não identificados de a marginalizar dentro da administração. Ela afirmou que, desde o início, vários membros do partido governamental, o DPP, nunca estiveram satisfeitos com a sua pessoa e que a situação chegou ao ponto de ser excluída das reuniões do Conselho de Ministros. A sua nomeação foi vista na altura como uma tentativa de reforçar as credenciais jurídicas e tecnocráticas, mas a situação não foi bem-vinda no seio dos quadros seniores do DPP que aspiravam a esta posição. Sérgio Sixpence, em Blantyre.
1: O tempo. As cidades de Tete e Xai-Xai poderão registrar 36 graus centígrados de temperatura máxima, seguidas por Maputo com 34, Chimoio 33, Quelimane 32, Beira, Nampula e Vilanculo 30, Inhambane e Pemba 29 e, finalmente, Lixinga com 25 graus centígrados de temperatura máxima. Em próximas notícias...
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1: Amigo ouvinte, as notícias esta hora apresentadas por Vitor Reis. Muito bom dia.
2: Muito bom dia, Albertina Zandamela. Bom dia, amigo ouvinte. O Presidente da República, Daniel Chapo, inaugura esta manhã em Matutuíne, província de Maputo, o novo edifício do Tribunal Distrital no âmbito da iniciativa presidencial Um Distrito, Um Tribunal. Em Matutuíne está o jornalista John Chegueda. John, muito bom dia.
3: Muito bom dia. A inauguração desta infraestrutura terá lugar à luz da visita de trabalho de 3 dias que Daniel Chapo efetua a partir desta quarta-feira à província de Maputo. Mais do que um novo edifício, a instalação de um tribunal condigno representa a aproximação da justiça ao cidadão e o reforço do Estado de Direito. Refira-se que a justiça é um dos pilares do Estado de Direito democrático como o nosso e advoga, entre outros, o respeito pela Constituição, as leis, defesa dos direitos e liberdade dos cidadãos, segurança jurídica, independência e imparcialidade dos magistrados. João de Chegueda, Ponta do Ouro, bom dia.
2: Muito bom dia e bom trabalho. 10 distritos da província de Nampula estão a ser assolados pelo surto de sarampo. A doença já fez 4 óbitos com um cumulativo de 1.498 casos. Olívio Mateus.
4: A diretora provincial de saúde em Nampula, Selma Xavier, disse é preocupante a eclosão massiva do sarampo nestes 10 distritos, uma vez que o setor da saúde tem vindo a desencadear campanhas de prevenção e combate a doenças nas comunidades. Os pontos vermelhos do sarampo estão nos distritos de Nampula, Herat, Malema, Mimba, Nacala, Nacaroa, Mugavolas, Mecuburo, Muecate, Liupo. Alguns destes abrangidos pela campanha de bloqueio desta e outras doenças. Olívio Mateus, Nampula.
2: Centenas de passageiros viajam em condições precárias no transporte fluvial do distrito de Marromeu, em Sofala. Dentre os problemas está a falta de manutenção das embarcações, superlotação e ausência de equipamento de socorro. Felipe Jorge.
5: A precariedade das condições em que centenas de pessoas são diariamente transportadas de barcos de Marromeu para Luabo, na província da Zambésia, e vice-versa, revela que pode estar iminente uma tragédia. Barcos antigos e com várias deficiências enchem-se de pessoas e carga sem o respeito pelas normas de segurança. No último fim de semana, um desses barcos, que havia partido de Marromeu com destino a Luabo por transportar mais pessoas e mercadorias do que o peso recomendado, estava quase a afundar e os passageiros não ganharam para o susto. A situação levou a administradora do distrito, Maria White, a reunir-se ontem com os marinheiros para os sensibilizar no sentido de observar as medidas de segurança. Felipe Jorge, Beira.
2: A Direção Provincial de Migração de Gaza já emitiu mais de 1.000 passaportes no âmbito da campanha de emissão massiva do documento. A iniciativa visa combater a imigração ilegal, corrupção e intermediação, além de aproximar os serviços aos cidadãos. A campanha decorre nos distritos de Bilene, Xikualakuala, Xokwe, Mabalane, Massingir, Xongwene e Xeixai. Brigadas Centrais da Frelimo deslocam-se a partir de hoje às províncias para a oficialização dos gabinetes provinciais e distritais de preparação do 13º Congresso do Partido, agendado para julho do próximo ano em Nampula. É um anúncio feito ontem na Matola, província de Maputo, pelo porta-voz da Frelimo, depois da realização do seminário de capacitação das Brigadas Centrais para a execução do processo. Pedro Guiliche destacou que, neste processo, As brigadas centrais deverão igualmente partilhar com os membros e simpatizantes do partido as decisões da 4ª sessão extraordinária do Comitê Central desta formação política. Na atualidade internacional, a Venezuela poderá precisar de até 21 mil milhões de dólares para recuperar-se dos dois sismos ocorridos a 24 de junho, que causaram danos estimados em 14,8 mil milhões de dólares. Os terremotos afetaram 7 estados, provocando milhares de mortos, feridos e dezenas de milhares de habitações danificadas. O relatório elaborado pela ONU, União Europeia e Banco Mundial pretende orientar um plano de reconstrução mais resistente e definir as principais áreas de intervenção. A antiga presidente das Filipinas, Rodrigo Duterte, compareceu pela primeira vez perante o Tribunal Penal Internacional, acusado de crimes contra a humanidade relacionados com a sua guerra contra a droga. A audiência discutiu as provas e o calendário de julgamento previsto para novembro. Duterte nega responsabilidade pelas mortes e já tinha faltado a sessões anteriores por alegados problemas de saúde. As estimativas de mortos nas operações antidroga variam de 6 mil a 30 mil. O TPI investiga o caso desde 2018. Foram as notícias a esta hora, as próximas às 11 horas.
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0: Acompanhe a seguir Moçambique e o Mundo em forma de notícias apresentadas por Vítor Reis. Renovados votos de bom dia.
1: Muito bom dia, Albertina Zandamela. Bom dia, amigo ouvinte. O Presidente da República, Daniel Chapo, chega dentro de instantes ao distrito de Matutuíne, província de Maputo, onde, dentre várias atividades, vai inaugurar o novo edifício do Tribunal Distrital no âmbito da iniciativa presidencial Um Distrito, Um Tribunal. Em Matutuíne está o jornalista John Chegueda. Bom dia.
2: Ora viva, muito bom dia. Neste momento nota-se o posicionamento dos membros do governo provincial, quadro de várias instituições públicas e privadas e a população que aguardam com entusiasmo a presença de Daniel Chapo. A inauguração do Tribunal Judicial Distrital e comício constam, dentre outros pontos da agenda de trabalho do chefe de Estado, ao distrito de Matutuíne. Matutuíne é um distrito potencialmente turístico e esta quarta-feira está vestido a rigor, o que denota de forma expressa a chegada do Presidente da República, Daniel Chapo. João Chigueda, Matutuíne, bom dia.
1: Muito bom dia. O desenvolvimento do projeto de hidroelétrica de Mpandankua, no rio Zambeze, em Tete, está a 60%. Nesta fase, estão em curso estudos geotécnicos e geofísicos para avaliar as condições do terreno e a atividade sísmica da área. Segundo o diretor técnico do projeto, Jorge Muyanga, os trabalhos decorrem igualmente com a preparação de recursos humanos nacionais, estando previsto para 2029 o início das obras de construção da barragem. 10 distritos da província de Nampula estão a ser assolados pelo surto de sarampo. A doença já fez 4 óbitos, com um cumulativo de 1.498 casos. Olívio Mateus.
3: A diretora provincial de saúde em Nampula, Selma Xavier, disse é preocupante a eclosão massiva do sarampo nestes 10 distritos, uma vez que o setor da saúde tem vindo a desencadear campanhas de prevenção e combate a doenças nas comunidades. Os pontos vermelhos do sarampo estão nos distritos de Nampula, Herat, Malema, Mimba, Nacala, Nacaroa, Mugovolas, Mecubure, Mwekat, Liupo. Alguns destes abrangidos pela campanha de bloqueio desta e outras doenças. Olívio Mateus, Nampula.
1: Está em fase conclusiva a construção da primeira escola de ensino superior de enfermagem do país, na cidade de Nacala, província de Nampula. O anúncio foi feito esta manhã em Maputo pelo ministro da Saúde, Hussein Issa, durante a abertura das 21ª Jornadas Científicas do Instituto Superior de Ciências de Saúde. O governante destaca que o investimento responde à crescente importância da enfermagem face à complexidade das doenças que afetam o país. Entretanto, o diretor-geral do ISCISA, Dolnério Senghu, defende o reforço da instituição como centro de produção de conhecimento capaz de contribuir para a formulação de políticas públicas. Desde a sua criação, o ISCISA já graduou mais de 4 mil profissionais de enfermagem de nível superior. O distrito de Caorabassa, em Tete, poderá tornar-se nos próximos dias uma referência nacional da adoção de medidas de resposta aos efeitos do fenómeno El Niño e as mudanças climáticas. Neste distrito está em implementação um sistema combinado de irrigação com recurso a águas subterrâneas, desenvolvido no âmbito do projeto integrado de desenvolvimento Transformar, uma iniciativa financiada pela HCB. Os beneficiários consideram o projeto uma oportunidade para o desenvolvimento e incremento da renda familiar face ao impacto das mudanças climáticas.
4: Gabriel Chayane Kak. Com esse projeto Transformar, para nós modificou e estamos muito satisfeitos.
5: Marnela Jazeta, a vida mudou.
1: Este é um dos temas da grande reportagem que a Rádio Moçambique apresenta hoje a partir das 20 horas na Antena Nacional. Na atualidade internacional, a Venezuela poderá precisar de até 21 mil milhões de dólares para recuperar-se dos 2 sismos ocorridos a 24 de junho, que causaram danos estimados em 14,8 mil milhões de dólares. Os terremotos afetaram 7 estados, provocando milhares de mortos, feridos e dezenas de milhares de habitações danificadas. O relatório elaborado pela ONU, União Europeia e Banco Mundial pretende orientar um plano de reconstrução mais resistente e definir as principais áreas de intervenção. O antigo presidente das Filipinas, Rodrigo Duterte, compareceu pela primeira vez perante o Tribunal Penal Internacional, acusado de crimes contra a humanidade relacionados com a sua guerra contra a droga. A audiência discutiu as provas e o calendário de julgamento previsto para novembro. Duterte nega responsabilidade pelas mortes e já tinha faltado a sessões anteriores por alegados problemas de saúde. As estimativas de mortos nas operações antidroga variam de 6 mil e 30 mil. O TPI investiga o caso desde 2018. Foram as notícias a esta hora, as próximas inseridas no Jornal da Tarde, a partir das 12 horas e 30 minutos.
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7: Na foto aqui, 11 horas, 11 minutos, 6 11 horas e 6 minutos, para ficar 11 horas na minuto 10, a Barisa Cadregat.
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0: São neste momento 11 horas e 59 minutos. Caro ouvinte, muito bom dia. Seja bem-vindo a este espaço de emissão em língua portuguesa para esta quarta-feira. Hoje são 16 de setembro de 2026. Vamos à nossa programação. Dentro de instantes, iremos já apresentar o noticiário provincial. Noticiário que, aliás, é uma espécie de lançamento do Jornal de Cabo Delgado. Vai ao ar no nosso espaço nobre de informação às 13 horas. Pelo meio teremos o habitual Jornal da Tarde em cadeia nacional. Estas são algumas propostas no dia em que aguardamos a todo momento a transmissão de mais uma comunicação do Presidente da República. Estas, então, já dissemos, são algumas propostas nesta emissão conduzida por mim, Joaninho Machono e Ernesto Imposto, que está na assistência técnica. São neste momento 12 horas.
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0: Muito boa tarde. As notícias a esta hora, apresentadas por mim, Joaninho Machono. Já se encontra aqui na cidade de Pemba, a membro da Comissão Política da Frelimo, chefe da Brigada Central da Assistência a Cabo Delgado. A vinda de Amélia Mwindane enquadra-se nas ações de divulgação das decisões da 4ª Sessão Extraordinária do Comitê Central do Partido, realizada em agosto vindo na capital provincial de Manica. Consta ainda da agenda da membro da Comissão Política orientar-se à cerimónia de oficialização do Gabinete Provincial de Preparação do 13º Congresso da Frelimo, a ter lugar no próximo ano na vizinha província de Nampula. Amélia Mwindane vai também orientar-se na cidade de Pemba, a 10ª Sessão Extraordinária dos Secretariados do Comitê Provincial de Cabo Delgado. Na província de Cabo Delgado, a implementação do Fundo do Desenvolvimento Económico Local já está a impulsionar as economias locais. A constatação foi expressa esta terça-feira pelo ponto focal provincial do FIDEL, tendo-se apontado os projetos do comércio e da agricultura como um dos setores que estão a contribuir no desenvolvimento e geração de renda nas comunidades, com destaque para os distritos afetados pelo terrorismo. Joel Correia disse que o FIDEL já gerou mais de 3.100 postos de trabalho e 100 postos de trabalho, assim que é, em toda a província desde o início da sua implementação, resultantes do financiamento de perto de 2.000 projetos que beneficiou mais de 3.000 mutuários. No distrito de Anquá, em Cabo Delgado, foi concluído o parcelamento de 300 hectares no âmbito do projeto Terra Infraestruturada, lançados em julho do ano passado em Vilanculos, na província de Inhambane, pelo Presidente da República, Daniel Chapo, visando promover o acesso condigno para a juventude. O diretor do Serviço Distrital de Planeamento e Infraestruturas de Anquabe, ao avançar esta informação, disse que o respectivo processo já foi remetido à Direção Provincial de Terras e Ambiente para emissão do direito de uso e aproveitamento da terra. Martins Egídio informou que as autoridades locais aguardam pela constituição de uma equipa multissetorial composta por técnicos de nível distrital e provincial para o levantamento e identificação dos potenciais beneficiários dos talhões. Ao fechar o bloco de notícia, a Polícia de Trânsito em Cabo Delgado está a levar a cabo atividades de educação cívica com vista a reduzir os índices de acidentes de viação nas rodovias desta província. Com efeitos de conexões de sensibilização dos automobilistas e outros utentes das estradas das principais vias de circulação, como o controle do cumprimento das regras alimentares de trânsito. Falando-se esta terça-feira na cidade de Pemba, durante uma atividade de educação cívica vial, Aniceto Magomes, chefe da Brigada de Trânsito em Cabo Delgado, disse que estas ações visam desencorajar comportamentos que contribuem para a ocorrência de acidentes de aviação. Caro ouvintes, estas foram as notícias das 12. Acompanhe o próximo serviço noticioso às 13 horas, inserido no Jornal de Cabo Delgado.

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0: São neste momento 12 horas e 30 minutos. Passemos a transmitir já em cadeia nacional o Jornal da Tarde. 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

Boa tarde, presidente da República inaugura o Tribunal Judicial da Ponta do Ouro em Matutuino, província de Maputo. Resgatadas na província de Inhambane 51 raparigas envolvidas em uniões prematuras. Surto de sarampo alastra-se para 10 distritos da província de Nampula. Tanzânia sofistica ações de combate à caça furtiva e queimadas descontroladas. Destaques do Jornal da Tarde, hoje editado e apresentado por Daniel Faiela. Luís Batista está na sonorização. Uma vez mais, boa tarde e ótima escuta. Presidente da República, Daniel Chapo, já está ou trabalha na província de Maputo. Trabalha na província de Maputo no âmbito de visita de 3 dias. Dentro de instantes, o chefe de Estado irá inaugurar o Tribunal Judicial da Ponta do Ouro no distrito de Matutuini. E daqui a pouco iremos ao contacto, ou seja, vamos ao contacto de imediato com o jornalista Domingos Macalane, ele que já fez algumas entrevistas em torno deste tribunal a ser inaugurado dentro de instantes. Macalane, boa tarde.

0: Muito boa tarde, Daniel Faiela, boa tarde, ouvinte. O presidente do Tribunal Supremo espera ver resolvidos os casos de roubo de gado bovino envolvendo os cidadãos nacionais e estrangeiros que frequentemente se registram aqui na Ponta do Ouro, com a inauguração hoje pelo presidente da República, Daniel Chapo, do novo edifício do Tribunal Judicial Distrital de Matutini. Adelino Muxanga destaca que a construção deste edifício nesta região e não na vila sede distrital, como era de se esperar, foi motivada por uma série de aspectos que, para além dos casos de roubo do gado bovino, envolvem conflitos de terra. O presidente do Tribunal Supremo sublinha ainda que este tribunal foi construído também com o intuito de garantir a segurança dos cidadãos nacionais e estrangeiros que frequentemente escalam esta região turística da província de Maputo.
1: O turista quer segurança. Então, este é o ponto número um. Em qualquer parte do mundo, o turista quer segurança. Portanto, quando há situações que põem em causa a sua integridade física, tem que encontrar respostas céleres e pontuais. Portanto, sair daqui para Matutuíne é um constrangimento. E nós entendemos que o turismo merece um amparo da justiça com a presença física das instituições jurídicas judiciárias, neste caso de um tribunal. A Procuradoria também vai funcionar aqui, portanto temos uma parte para o tribunal, outra para o Ministério Público, já temos um comando. Portanto, penso que temos todas as condições para dar respostas céleres nas situações que exigem intervenção da justiça para a proteção do turismo. Mas não estamos a falar só de turismo, temos aqui um distrito com um enorme potencial de criação. E temos sido, infelizmente, algumas situações preocupantes de roubo de gado, inclusive com recurso à mão armada. Então, aqui a justiça tem que fazer a sua parte, responsabilizar aqueles que interferem na vontade que existe. As pessoas querem produzir, as pessoas querem criar, querem contribuir para o desenvolvimento, mas há quem, pronto, já fica a dormir e depois já vai desencorajar.
0: O novo edifício do Tribunal Judicial Distrital da Ponta do Ouro, que agora entra em funcionamento, foi construído no âmbito da iniciativa presidencial Um Distrito, Um Edifício Condigno para o Tribunal. A infraestrutura, com um piso único, compreende, entre vários compartimentos, uma sala de audiências, dois cartórios para o uso do Ministério Público, duas celas transitórias, uma sala para o IPAG e advogados. O empreendimento, que inclui ainda duas residências para os magistrados, está avaliado em cerca de 86,8 milhões de meticais.
2: E vamos continuar com Domingos Macalane. Macalane, qual é o ambiente que se vive neste momento relativamente a esta cerimónia de inauguração do Tribunal Judicial? Macalane, boa tarde.
3: Uma vez mais, boa tarde, Daniel Faiela, e um especial boa tarde também para o ouvinte que nos acompanha a partir daqui da Ponta do Ouro, no distrito de Matutuíne, província de Maputo. Efetivamente, é um ambiente de festa que se vive neste momento. O Presidente da República acaba de descerrar a lápide, que, portanto, marca a cerimónia de inauguração do Tribunal Judicial do Distrito aqui na Ponta do Ouro. O chefe de Estado recebeu a sua chegada, explicações sobre o funcionamento deste edifício, um edifício que traz um novo rosto ao nível desta vila turística daqui de Matutuíne, na Ponta do Ouro. O chefe de Estado agradeceu as explicações recebidas e está neste momento a visitar os vários compartimentos, tal como já referimos. É um edifício moderno que tem como parte dos objetivos a modernização do sistema judicial ao nível nacional e aproximar também os serviços de justiça para os cidadãos. Aliás, alguns cidadãos ouvidos pela Rádio Moçambique mostram-se satisfeitos e dizem que vão deixar de percorrer longas distâncias até a vila sede do distrito de Matutuíne para poderem beneficiar de serviços, portanto, de justiça. Aqui na Ponta do Ouro, este edifício foi estrategicamente colocado, assumindo também que está muito perto do Parque Nacional de Maputo, uma área que também tem tido casos que precisam da intervenção jurídica ao nível desta parcela do país. Neste momento, tal como referiu o Presidente da República, visita os vários compartimentos para daqui rumar ao local onde vai decorrer o comício. O chefe de Estado, neste comício, poderá deixar alguns recados e alguns desafios, não só para o sistema de justiça, como também para a população local. No local da feira está a decorrer também, no local do comício está a decorrer também uma feira que mostra as potencialidades da província de Maputo. É aí onde também o Presidente da República poderá deixar alguns apelos, visando a reforçar e aumentar os níveis de produção e produtividade. Daqui a pouco, o Presidente da República vai participar da foto de ocasião no âmbito desta cerimónia de inauguração do Tribunal Judicial do Distrito de Matutuíne, aqui na Ponta do Ouro. Daniel Faiela.
2: Muito boa tarde, Presidente. Judicial da Ponta do Ouro, em Matutuíne, província de Maputo, ato inserido na visita de trabalho de 3 dias que o chefe de Estado moçambicano efetua à província de Maputo. Depois deste ato, o chefe de Estado vai dialogar com a população local, num comício que servirá para auscultar as preocupações e medir o pulsar do nível de desenvolvimento socioeconômico da região. No local do comício está posicionado o jornalista Stélio Manhissa. Stélio, boa tarde.
4: Muito boa tarde, Daniel Faiela. Boa tarde, ouvintes. Aqui no local do comício já estão criadas as condições para a realização do evento sob direção do chefe de Estado. No seio da população, são altas as expectativas em relação às respostas de Daniel Chapo às preocupações a serem apresentadas pela população. Alguns dos residentes da Ponta Douro, ouvidos pela Rádio Moçambique esta manhã, deram-nos a conhecer que um dos principais desafios tem a ver com o programa de eletrificação, o transporte público, como também a disponibilidade de água potável. Neste local são exibidas algumas potencialidades da província de Maputo, numa feira diversa aqui colocada para a recepção do chefe de Estado. Ponta do Ouro, como é conhecida, é uma zona potencialmente turística que hoje veste de gala pela chegada do chefe de Estado. Estamos neste momento, no momento musical que antecede a chegada do Presidente da República, que neste exato momento visita, tal como ouvimos, as novas instalações do Tribunal Judicial. Daniel, nós voltamos em próximas ocasiões para trazer as incidências deste comício que será orientado pelo Presidente da República na sua chegada à província de Maputo. Até já.
2: Até já. Bom trabalho. O Presidente da República trabalha na província de Maputo no âmbito do cumprimento da agenda de governação de proximidade participativa e inclusiva. Noutras notas da atualidade, estão na fase conclusiva as obras de construção da primeira escola de ensino superior de enfermagem no país. Joana Mauai.
5: A infraestrutura está a ser erguida na cidade de Nacala, província de Nampula. É um anúncio feito hoje em Maputo pelo Ministro da Saúde na abertura das 21ª Jornadas Científicas do Instituto Superior de Ciências de Saúde, ICISA. O CNIC diz que o investimento surge numa altura em que o papel da enfermagem torna-se cada vez mais relevante devido à crescente complexidade das doenças que afetam o país.
6: O papel do cuidador do doente, do enfermo, elevou. Hoje, lidamos com consequências do diabético. Doente amputado por diabetes. Doente com sequelas de acidentes vasculares cerebrais. Doentes com cuidados paliativos para o cancro. Quem faz isso, enfermeiro? Está a prazer que a vossa fasquia está a aumentar neste país. Por isso, quando a gente diz, colegas, coração de alguém está na enfermagem tem que bater ao ritmo da humanização, do respeito, da bondade, do amor ao próximo, da empatia.
5: E o diretor do ICISA, Adulnério Sengo, defende que a instituição deve afirmar-se como um centro de produção de conhecimento capaz de influenciar a formulação de políticas públicas em Moçambique.
7: E também de confirmar o nosso compromisso de contribuir para aquele que é um dos maiores pilares dos cuidados de saúde em Moçambique, que é a humanização, o respeito, o carinho e todas aquelas partes positivas que a enfermagem traz nos cuidados de saúde. Nós continuamos vivamente acreditando que o nosso papel como instituição é garantir que aqueles que são os nossos graduados são graduados num contexto em que eles contribuem para uma maior ética, observância do humanismo.
5: Desde a sua criação, o Instituto Superior de Ciências de Saúde já graduou mais de 4 mil profissionais de enfermagem de nível superior que exercem sua atividade em todo o país.
2: Jornal da Tarde da Rádio Moçambique, estudos na cidade de Inhambane. Ministro da Agricultura, Ambiente e Pescas defende a colaboração entre diferentes setores para garantir a segurança alimentar e nutricional em Moçambique. Ernesto Chauque.
8: Falando no encerramento da primeira Conferência Nacional de Segurança Alimentar e Nutricional em Maputo, Roberto Albino apontou a necessidade de melhorar os sistemas alimentares, reduzir perdas pós-colheita e desperdícios e reforçar ainda a fortificação dos alimentos. No encerramento da reunião, o ministro desafiou os governadores provinciais e a secretária de Estado a realizarem conferências provinciais sobre a segurança alimentar e nutricional. O objetivo é avaliar o cumprimento a nível provincial dos compromissos assumidos na Conferência Nacional.
9: Para que esta não tenha sido mais uma reunião, gostaríamos de fincar os seguintes mecanismos de implementação e seguimento. O CETSAN deverá incorporar as orientações de Sua Excelência Daniel Francisco Chapo, Presidente da República, na matriz de compromissos da Conferência para que reflitam os resultados concretos nas comunidades. A matriz de compromissos deverá adicionalmente conter ações prioritárias, indicadores de monitoria, instituições responsáveis, parceiros e prazos. As instituições a vários níveis deverão integrar os compromissos assumidos nos seus instrumentos de planificação e programação. O CETSAN, em articulação com as instituições relevantes, coordenará o acompanhamento dos compromissos assumidos na conferência.
8: Ministro da Agricultura, Ambiente e Pescas, Roberto Albino, falando no encerramento da primeira Conferência Nacional de Segurança Alimentar e Nutricional. A cerimónia de abertura foi dirigida pelo Presidente da República, Daniel Chapo, que defendeu a segurança alimentar como prioridade do Estado e caminho para a independência económica.
2: Produtores do distrito de Machanga, em Sofala, querem mais áreas para produzir alimentos. Uma preocupação manifestada aos deputados da Assembleia da República. Pormenores pelo jornalista Luís Tima.
10: A expansão da escoltada está a reduzir as áreas agrícolas no distrito de Machanga. Os camponeses queixam-se de estarem a ficar sem terra para a prática de agricultura. A preocupação foi apresentada numa reunião de auscultação pública dirigida por uma brigada da Assembleia da República, chefiada por Manuel Ramissane. Durante o encontro, a população pediu ao governo para travar o alargamento das áreas de conservação no distrito, não só para evitar que já não haja terra para a produção agrícola, como também o conflito de homem-fauna bravia. Manuel Ramissane considerou legítima a preocupação e garantiu que terá o devido tratamento por parte do Parlamento e do Executivo.
11: Por causa da proteção ambiental, ecossistema, sistema e um conjunto de aspectos que a lei prevê, o que ocorre é que os animais vão estragando as culturas e eles não têm meios para afugentarem os animais e entendem eles que deixam de ter zonas para trabalho agrícola. Uma grande preocupação que também registramos e levamos. Vamos, juntamente com o governo, interagirmos para percebermos como podemos melhorar esta lei na perspectiva também de dar um amparo à população.
10: As outras preocupações apresentadas pelos residentes de Machanga, a delegação parlamentar prende-se com a degradação da principal estrada que dá acesso à Vila Sede Distrital e a falta de acesso à energia elétrica. Luís Tima, Cidade da Beira.
2: Presidente do Conselho Municipal da cidade de Nampula afasta diretor da empresa de saneamento por gestão danosa dos bens da instituição. O detalhe pelo jornalista Otávio Fonseca.
12: O presidente do Conselho Municipal da cidade de Nampula anunciou esta terça-feira a rescisão do contrato do diretor da empresa municipal de saneamento de Nampula, Emuzana, na sequência das irregularidades detectadas na gestão desta firma. O edil da cidade de Nampula, Luís Jiquira, disse que tomou a decisão depois das investigações feitas e haver indícios do suposto envolvimento do diretor da empresa municipal de saneamento de Nampula na gestão danosa dos fundos e bens desta instituição. Lembre-se que o diretor da Emuzana foi suspenso das funções a 31 de agosto último e detido pelo Gabinete Provincial de Combate à Corrupção no passado dia 2 de setembro corrente. O presidente do Conselho Municipal de Nampula avançou que a idealidade vai abrir um concurso para a demissão de um novo diretor da empresa municipal de saneamento. Segundo Luís Jiquira, as investigações vão prosseguir ao nível do Conselho Municipal de Nampula, por forma a apurar se não há outros funcionários supostamente envolvidos em esquemas de corrupção.
13: Infelizmente, pelas provas produzidas, percebemos que havia algum envolvimento dele no decor da direção em que ele estava a dirigir. Então tomamos a decisão de cancelar o seu contrato.
12: Presidente do Conselho Municipal da cidade de Nampula, Luís Jiquira, a falar da rescisão do contrato do diretor da empresa municipal de saneamento de Nampula, Emuzana, na sequência das irregularidades detectadas na gestão da empresa. Otávio Fonseca, Nampula.
2: E vamos continuar em Nampula, onde o surto de sarampo está a alastrar-se por mais distritos desta província. Olívio Mateus.
14: 10 distritos da província de Nampula estão a ser assolados pelo surto de sarampo, que já fez 4 óbitos com um cumulativo de 1.498 casos. A diretora provincial de saúde em Nampula, Selma Xavier, disse é preocupante a eclosão massiva do sarampo nestes 10 distritos, uma vez que o setor da saúde tem vindo a desencadear campanhas de prevenção e combate a doenças nas comunidades. Os pontos vermelhos do sarampo estão nos distritos de Nampula, Herat, Malema, Mimba, Nacala, Nacaroa, Mugavolas, Mekuburu, Mwekate, Liupo. Alguns destes abrangidos pela campanha de bloqueio desta e outras doenças. Como resposta, a diretora Selma Xavier disse que o setor está a trabalhar com parceiros para uma campanha mais abrangente em todos os distritos da província.
15: Neste momento, nós tivemos em consideração os distritos que têm mais casos, que é para não termos a propagação desses casos. Mas os outros distritos não realizaram a campanha de bloqueio, mas eles estão a fazer vacinação de bloqueio em comunidades.
14: Diretora Provincial de Saúde em Nampula, Selma Xavier. Segundo o Boletim Diário de Sarampo, divulgado pelo Ministério da Saúde, refere que até esta terça-feira o país havia registrado um cumulativo de 3.382 casos do surto, sendo Nampula com mais casos, seguida das províncias de Sofala e Zambésia. Olívio Mateus, Nampula.
2: Uniões prematuras. Autoridades em Inhambane resgatam dezenas de raparigas. Alexandre Matsimbe.
16: Procuradoria da República na província de Inhambane resgata 51 raparigas envolvidas em uniões prematuras este ano. Destes casos, 3 estão em tramitação nos tribunais e 6 foram arquivados por falta de elementos para criminalização dos envolvidos. A procuradora provincial-chefe em Inhambane, Atija Cássimo, diz que a maior parte de situações de uniões prematuras são protagonizadas pelos membros da família, com destaque para alguns progenitores. A magistrada do Ministério Público afirma que alguns envolvidos estão a contas com as autoridades e que poderão ser condenados entre 12 a 18 anos de prisão efetiva. Acrescenta que os casos de indivíduos que se envolvem com menores não são caucionáveis, segundo a lei.
17: A primeira consequência, quando nós tomamos conhecimento de uma união com menor, é o resgate do menor. E a seguir, nós temos de dissolver esta relação. Temos a pena de prisão. Nós fazemos a instrução do processo, que dá seguimento para um julgamento, e havendo uma condenação, ele deve cumprir a pena de prisão efetiva, porque nós temos o artigo 69 do Código Penal, tem certos tipos legais de crime que não admitem as penas alternativas à pena de prisão. Tem de ser mesmo prisão efetiva.
16: Atija Cássimo, Procuradora da República Provincial em Inhambane, e os casos de uniões prematuras.
2: Em Tete continuam em marcha ações visando a concretização do projeto Pandacua, que prevê o aumento da capacidade de fornecimento de energia elétrica. Ignacio Gamay.
18: Está a 60% a fase de desenvolvimento do projeto de implementação para a concretização da hidroelétrica de Pandacua, uma das principais iniciativas de produção de energia em Moçambique. O projeto a ser implantado ao longo do rio Zambese, abarcando os distritos de Marara, Caorabassa e Xiúta, em Tete, prevê a criação de uma importante infraestrutura para reforçar a capacidade de geração e fornecimento de energia elétrica no país. Nesta fase, já foram realizados estudos geotécnicos e geofísicos destinados a caracterizar as condições do terreno e avaliar os níveis de atividade sísmica da área onde será implantado o empreendimento. Segundo o diretor técnico do Gabinete de Implementação do projeto, o avanço da componente técnica ocorre paralelamente à preparação de recursos humanos nacionais para responder às necessidades do projeto. Jorge Muyanga disse que os estudos em curso permitem obter informação técnica sobre as características do subsolo e as condições de estabilidade da zona, dados indispensáveis para a concepção e construção segura das futuras infraestruturas.
19: Temos dados já prontos para o design da barragem. Estamos ali na fase de estruturação financeira e consolidação do estudo de mercado. Portanto, está num bom progresso o projeto. Portanto, nesta fase aqui, podemos dizer que está acima de 60%.
18: Jorge Muyanga, diretor técnico do projeto hidroelétrico de Impanancuã, e os trabalhos em curso para o desenho da barragem, cujo arranque das obras está previsto para o ano 2029. Ignácio Gamay, Cidade de Tete.
2: São neste momento 12 horas 53 minutos, Jornal da Tarde da Rádio Moçambique. Na província de Gaza, concretamente, distritos de Choco e Guijá, as autoridades apostam no empreendedorismo. Na sequência, estão a ser capacitados alguns jovens em matérias ligadas ao autoemprego. Teodomir Nhantumbo.
20: 60 jovens dos distritos de Choco e Guijá em Gaza beneficiam de técnicas de desenvolvimento de competências e habilidades empreendedoras viradas para o cooperativismo. Trata-se de jovens que dedicam-se à produção agrícola, animal e comércio, que esta terça-feira sentaram à mesma mesa na cidade de Choco para a troca de experiências em relação à sua inserção em diferentes mercados. Helena Ben, coordenadora da escola na Machamba, na SocoDev, organização que financia o projeto de cooperativas a jovens, diz que estes encontros visam criar um espaço de debates abertos para que a juventude abrace diferentes programas de empreendedorismo, tendo em vista a redução do desemprego.
21: Este espaço de debate faz com que os jovens descubram aquilo que são as suas habilidades, descubram aquilo que é o seu propósito e também sintam-se encorajados e com a experiência dos outros jovens que foi partilhada aqui, eles percebem que afinal de contas é possível.
20: Os jovens participantes do encontro afirmam que a iniciativa é brilhante e esperam enriquecer ainda mais as suas áreas de atuação com vista ao sucesso das iniciativas de empreendedorismo e implementação nas comunidades, segundo Azarias Mavanga.
22: Eu aprendi que preciso de criar parcerias com os gestores de marketing digital, o físico. Então, encarrego a minha venda para eles e eu fico concentrado na minha empresa.
20: Hector Guedes, do Instituto Superior e Politécnico de Gaza, reafirmou a necessidade dos jovens capitalizarem as potencialidades que a província dispõe para criar riqueza.
23: Vamos respeitar o ambiente, vamos respeitar o uso da água, os pilares na área da produção sustentável, que é o uso da tecnologia, a economia circular, a produção ecológica, uma produção que respeite o ambiente.
20: O encontro de um dia contou igualmente com a presença de docentes do ensino superior, psicólogos e jovens de sucesso nos negócios que partilharam suas histórias com os participantes. Teodomir Nhantumbo, em Xai-Xai.
2: E na Zambésia, há detenções na sequência de tumultos registrados numa mina de extração de ouro. Caetano Alberto.
24: A polícia da República de Moçambique, na Zambésia, deteve esta segunda-feira dois indivíduos em Gilé na sequência de tumultos registrados numa mina de ouro na localidade de Namihali. Os tumultos culminaram com a destruição de equipamento na mina e ferimentos graves a um moçambicano e um chinês, agora internados no Hospital Central de Nampula. A porta-voz do Comando Provincial da Polícia da República de Moçambique, Belarmina Henriques, diz que os detidos são suspeitos de liderar o grupo de populares envolvido na perturbação da ordem e segurança públicas.
25: Indivíduos criminosos invadiram uma concessão mineira onde, munidos de instrumentos contundentes e corte contundentes e perfuro contundentes, como katanas, zagaias, flechas, paus, picaretas, invadiram aquela concessão, agrediram os funcionários que se encontravam a trabalhar e agrediram também gravemente um dos cidadãos de nacionalidade chinesa.
24: Belarmina Henriques, porta-voz do Comando Provincial da Polícia da República de Moçambique na Zambésia, a partir de Climane, Caetano Alberto.
2: No estrangeiro, o Tribunal Eleitoral da África do Sul chumbou o recurso do Congresso Nacional Africano contra a Comissão Eleitoral do país, o ANC, e pretendia que o tribunal obrigasse a Comissão Eleitoral a inscrever 181 candidatos do partido. Estas candidaturas tinham sido rejeitadas pelo sistema por terem sido apresentadas fora do prazo. O ANC argumentou que o atraso se deveu a falhas no sistema informático da Comissão Eleitoral, mas o argumento foi rejeitado. Com esta decisão, cerca de 2.300 candidatos de 45 partidos ficam definitivamente fora das eleições de 4 de novembro. As autoridades tanzanianas implementam novas estratégias para combater a caça furtiva e reduzir casos de queimadas descontroladas. Toda a informação pelo correspondente Monteiro Bonifácio.
0: A Agência de Florestas da Tanzânia introduz tecnologia digital e sistemas de gestão mais robustos para aprimorar a proteção de mais de 14 milhões de hectares em todo o país. Trata-se de drones, sistemas de informação geográfica, de monitoria de incêndios e sensoriamento remoto para detectar ameaças, acompanhar as condições de florestas e permitir respostas mais rápidas a incêndios e outros riscos. O patrimônio florestal da Tanzânia inclui plantações exóticas e florestas nativas, onde os métodos convencionais de monitoria já se mostram dispendiosos e de difícil manutenção. De Dar es Salaam, Monteiro Bonifácio.
2: E da Tanzânia a Malawi, onde o governo local suspende workshops, seminários, reuniões e outros compromissos oficiais financiados pelo executivo que envolvem funcionários públicos e fora dos seus locais de trabalho, isto no âmbito das medidas de contenção de despesas. Sérgio Sixpence.
1: Governo do Malawi suspende com efeitos imediatos todos os workshops, seminários, reuniões e outros compromissos oficiais financiados pelo Executivo que envolvam funcionários públicos fora dos seus locais de trabalho. A diretiva visa reforçar a disciplina orçamental e garantir uma gestão prudente dos recursos públicos. De acordo com um comunicado de imprensa, a diretiva reforça a determinação do governo em eliminar despesas desnecessárias, maximizar a utilização das instalações públicas existentes e garantir que os recursos sejam priorizados para os serviços essenciais e para o desenvolvimento nacional. A diretiva proíbe também a utilização de locais exteriores para atividades financiadas pelo governo. O documento aponta que os responsáveis pelo controle orçamental nos ministérios, departamentos e agências foram instruídos a utilizar as instalações governamentais existentes, incluindo salas de conferências, salas de reuniões e outros espaços institucionais adequados para compromissos oficiais. Sérgio Sixpence, em Blantyre.
2: E por aqui termina o Jornal da Tarde, hoje editado e apresentado por Daniel Faiela. Luís Batista esteve na sonorização. Boa tarde, até uma próxima oportunidade.

0: São neste momento 13 horas.
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0: Seguimos com a primeira edição do Jornal de Cabo Delgado. 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
3: Boa tarde, está no ar o Jornal da Tarde de Cabo Delgado esta quarta-feira. Eis os principais destaques. A implementação do Fundo de Desenvolvimento Económico Local na província de Cabo Delgado já está a impulsionar a economia local com iniciativas que procuram dinamizar a atividade económica nas comunidades. Polícia de Trânsito está a intensificar as atividades de educação cívica numa ação que visa contribuir para a redução dos índices de acidentes de viação nas principais rodovias da província. Florinda Fernando e Fabião Marques estão em sua companhia. Até já. Já se encontra aqui na cidade de Pemba a membro da Comissão Política da Frelimo e chefe da Brigada Central de Assistência a Cabo Delgado, Amélia Mwindani. A dirigente encontra-se nesta província no âmbito das ações de divulgação das decisões da 4ª Sessão Extraordinária do Comitê Central do Partido, realizada em agosto último na capital provincial de Manica. Este é um assunto que o amigo ouvinte vai poder acompanhar nos próximos espaços noticiosos. Para já, a implementação do Fundo de Desenvolvimento Económico Local na província de Cabo Delgado já está a impulsionar a economia local, com iniciativas que procuram dinamizar a atividade económica nas comunidades. Toda a informação com o jornalista Kadri Buana.
4: Na província de Cabo Delgado, a implementação do Fundo do Desenvolvimento Económico Local já está a impulsionar as economias locais. A constatação foi expressa esta terça-feira pelo ponto focal provincial do FDEL, tendo apontado os projetos do comércio e da agricultura como um dos setores que já estão a contribuir no desenvolvimento e geração de renda nas comunidades, com destaque para os distritos afetados pelo terrorismo. Joel Correa disse que o FDEL já gerou mais de 3.100 postos de trabalho em toda a província desde o início da sua implementação, resultantes do financiamento de perto de 2.000 projetos que beneficiou a mais de 3.000 mutuários.
5: O FDEL já é uma realidade e a província está a avançar. E as famílias já incrementam a geração de rendimento, produção agrícola, traz também a questão de crescimento a nível do emprego. Tem uma percentagem considerável de jovens a implementar os projetos. Mocimba da Praia, Palma, está a ajudar muito as comunidades, está a trazer uma reviravolta em termos de crescimento econômico ao nível do território.
4: Para a segunda fase do FDEL, este ano, o governo tem disponíveis mais de 151 milhões de meticais para alocar aos municípios e distritos, o correspondente a um crescimento de 81,9% em relação ao ano transato.
5: Atualmente decorre em simultâneo, né, a divulgação do FDEL nas comunidades e decorre igualmente que é a fase atual já. É a recepção de projetos do FDEL 2026 para análise e posterior aprovação. Este processo está sobejamente avançado. Na interação que tenho com os pontos focais dos distritos e municípios, diziam que até o próximo mês farão o financiamento.
4: Joel Correia, ponto focal provincial do FDEL no setor do Plano e Finanças em Cabo Delgado.
3: Outras notas noticiosas dão conta que o Conselho Municipal de Pemba veio ao público esclarecer a sua posição sobre a contratação de uma empresa municipal para o fornecimento de equipamentos destinados à reabilitação de estradas. A edilidade diz que o processo administrativo respeitou a legislação. Florencio Mussá.
6: O Conselho Municipal de Pemba, através do seu porta-voz, chamou na tarde desta segunda-feira a imprensa para dizer que, no entender da idilidade, não houve atropelo à lei nos atos administrativos de contratação da empresa municipal para o fornecimento de equipamentos de reabilitação de estradas. A edilidade reagia assim ao pronunciamento da Procuradoria-Geral da República em Cabo Delgado, que segundo a qual, na prosecução do referido processo, foram cometidas irregularidades e instruía o cancelamento imediato dos respectivos atos administrativos. De entre atropelos vincados pela PGR, consta que, na declaração do beneficiário direto da empresa, que foi adjudicada ao contrato, consta o nome do presidente do município de Pemba. Sobre esta alegação, o porta-voz do Conselho Municipal de Pemba, Albano Natal, fez a seguinte interpretação da lei.
7: Nos termos do regulamento das autarquias, que é o decreto 11/2024, 3 de abril das autarquias, ao Conselho Municipal foi concedida a prerrogativa de poderem-se criar serviços autônomos, assim como empresas públicas. E neste caso concreto estamos a falar de uma empresa pública que foi adjudicada. E não obstante, o regulamento é claro no seu artigo 71, do seu número 3, ao referir que as empresas públicas autárquicas são geridas em termos empresariais por conta e risco das autarquias, gozando de autonomia administrativa e financeira. Por esta razão, assim como por imposição legal, o presidente do Conselho Municipal, sendo o gestor topo do Conselho Municipal, e que o mesmo Conselho Municipal é o acionista único da empresa municipal, devia, assim como obedeceu a Lei nº 14/2023, de 28 de agosto, que estabelece o regime jurídico de prevenção e combate de branqueamento de capitais e financiamento ao terrorismo, que determina, no seu artigo 22, o qual é imprescindível fazer menção, que as pessoas coletivas devem manter informações adequadas, precisas e atualizadas sobre seus beneficiários efetivos e sobre a identidade dos respectivos órgãos de gestão. Portanto, chegamos à conclusão que o presidente não é sócio, e que isso fique claro, o presidente não é sócio e muito menos proprietário da empresa, e não recebe, assim como não receberá, nenhum lucro pelo exercício da empresa.
6: Albano Natal, porta-voz do Conselho Municipal de Pemba, faz uma outra interpretação da lei, desta feita sobre a alegada violação ao se proceder uma adjudicação direta.
7: Que o Conselho Municipal entende que não violou a lei, apenas optou pela modalidade de contratação em regime excepcional que está prevista na lei por meio de ajuste direto. Este é o nosso entendimento. E ainda apresentou a fundamentação de emergência por estar ciente do problema em concreto da URB e por ainda estar ciente da prevenção que deve tomar face ao que se espera nos próximos tempos. Então temos essas oportunidades e é uma modalidade que a lei abre espaço. Estamos a seguir a lei dentro daquilo que é possível e temos que olhar as questões de forma concreta.
6: Albano Natal, porta-voz do Conselho Municipal de Pemba.
3: A Polícia de Trânsito está a intensificar as atividades de educação cívica numa ação que visa contribuir para a redução dos índices de acidentes de viação nas principais rodovias da província. Junta-se em antena a jornalista Lúcia Antícola.
8: A Polícia de Trânsito em Cabo Delgado está a levar a cabo atividades de educação vial com vista a reduzir os índices da sinistralidade rodoviária nesta província. Com efeito, decorrem ações de sensibilização dos automobilistas e outros utentes das estradas nas vias principais de circulação, bem como controlo do cumprimento das regras elementares de trânsito. Falando esta terça-feira na cidade de Pemba, durante uma atividade de educação cívica vial, Aniceto Magomes, chefe da Brigada de Trânsito em Cabo Delgado, disse que estas ações visam desencorajar comportamentos que contribuem para a ocorrência de acidentes de viação.
9: Dizer que não estamos confortáveis, tendo em conta que continuamos ainda a registrar casos de acidentes de viação a nível da nossa província. Dizer que, comparativamente aos dados que nós temos do ano passado, temos uma ligeira redução, mas, em todo caso, por causa das consequências, é uma preocupação. Esta razão que estamos a desencadear esforço na perspectiva de controlarmos melhor a questão da segurança rodoviária.
8: Magome apela à maior responsabilidade de todos no contributo da segurança rodoviária.
9: Haja responsabilidade tanto por parte das pessoas envolvidas, mas também dos progenitores, porque em algum momento, alguns casos até trata-se de alguns menores. Então, pedimos a responsabilidade de todos para contribuir na segurança rodoviária. Aproxime as contas de produção, tenha a informação necessária para terem habilitação para o exercício da polícia.
8: Aniceto Magomi, chefe da Brigada de Trânsito em Cabo Delgado, e o reforço da prevenção e fiscalização rodoviária inserida na 34ª edição das Jornadas da Polícia de Trânsito.
3: Dos estúdios na cidade de Pemba, ouvinte está a acompanhar a edição número 1 do Jornal de Cabo Delgado. Breve olhar à atualidade provincial em forma de notícias. Já se encontra aqui na cidade de Pemba a membro da Comissão Política da Frelimo e chefe da Brigada Central de Assistência a Cabo Delgado. A vinda de Amélia Mundani enquadra-se nas ações de divulgação das decisões da 4ª Sessão Extraordinária do Comitê Central do Partido, realizada em agosto vindo na capital provincial de Manica. Consta ainda da agenda da membro da Comissão Política orientar a cerimônia de oficialização do Gabinete Provincial de Preparação do 13º Congresso da Frelimo a ter lugar no próximo ano na vizinha província de Nampula. Amélia Mundani vai também orientar na cidade de Pemba a 10ª sessão extraordinária do secretariado do Comitê Provincial de Cabo Delgado. Na província de Cabo Delgado, a implementação do Fundo de Desenvolvimento Económico Local já está a impulsionar as economias locais. A constatação foi expressa esta terça-feira pelo ponto focal provincial do FDEL, tendo apontado os projetos do comércio e da agricultura como um dos setores que estão a contribuir no desenvolvimento e geração de renda nas comunidades, com destaque para os distritos afetados pelo terrorismo. Joel Correia disse que o FDEL já gerou mais de 3.100 postos de trabalho em toda a província desde o início da sua implementação, resultantes do financiamento de perto de 2.000 projetos, que beneficiou a mais de 3.000 mutuários. No distrito de Anquabe, em Cabo Delgado, foi concluído o parcelamento de 300 hectares no âmbito do projeto Terra Infraestruturada, lançado em julho do ano passado em Vilanculos, na província de Inhambane, pelo presidente da República, Daniel Chapo, visando promover o acesso condigno para a juventude. O diretor do Serviço Distrital de Planeamento e Infraestruturas de Anquabe, ao avançar a informação, disse que o respectivo processo já foi remetido à Direção Provincial de Terras e Ambiente para a emissão do direito de uso e aproveitamento da terra. Martins Egídio informou que as autoridades locais aguardam pela constituição de uma equipa multissetorial composta por técnicos de níveis distrital e provincial para o levantamento e identificação de potenciais beneficiários dos talhões. Para fechar o bloco de notícias, a Polícia de Trânsito em Cabo Delgado está a levar a cabo atividades de educação cívica com vista a reduzir os índices de acidentes de viação nas rodovias desta província. Com efeito, decorrem ações de sensibilização dos automobilistas e outros utentes das estradas nas principais vias de circulação, bem como o controlo do cumprimento das regras elementares de trânsito. Falando esta terça-feira na cidade de Pemba, durante uma atividade de educação cívica, Aniceto Magomi, chefe da Brigada de Trânsito em Cabo Delgado, disse que estas ações visam desencorajar comportamentos que contribuem para a ocorrência de acidentes de viação. A implementação do Fundo de Desenvolvimento Econômico Local na província de Cabo Delgado está a impulsionar a economia local com iniciativas que procuram dinamizar a atividade econômica nas comunidades. Polícia de Trânsito está a intensificar atividades de educação cívica numa ação que visa contribuir para a redução dos índices de acidentes de viação nas principais rodovias da província. Estava apenas a recapitular alguns assuntos que fizeram parte da edição número 1 do Jornal de Cabo Delgado. Despedem-se Florinda Fernando e Fábio Marques. Boa tarde e obrigada pela companhia.
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0: São neste momento 13 horas 14 minutos para trás a primeira edição do Jornal de Cabo Delgado.
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São neste momento 13 horas e 38 minutos. Muito obrigado, caro ouvinte, por estar neste momento em nossa sintonia. 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

Presença de Mumad Ali Fakhr, são 13 horas e 48 minutos. Seguimos agora com Carlos Adelina, o tema Traição Fatal.

0: São neste momento 14 horas.
1: Juntamos na antena a voz de Ivanob Dias para atualizar a informação. Boa tarde.
2: Henriques e ouvinte, muito boa tarde. O Presidente da República inaugurou hoje o novo edifício do Tribunal Judicial Distrital de Matutuína, província de Maputo. É uma ação que, segundo o Presidente do Tribunal Supremo, vai contribuir para a resolução de conflitos locais, sobretudo os de roubo de gado bovino envolvendo cidadãos nacionais e estrangeiros. Adelino Muxanga destaca que a construção deste edifício na região foi motivada por aspectos que envolvem ainda casos de conflitos de terra.
3: Portanto, penso que temos todas as condições para dar respostas céleres nas situações que exigem intervenção da justiça para a proteção do turismo. Mas não estamos a falar só de turismo. Temos aqui um distrito que produz muito. Temos um distrito também com um enorme potencial de criação. E temos tido, infelizmente, algumas situações preocupantes de roubo de gado, inclusive com recurso à mão armada. Portanto, aqui a justiça tem que fazer a sua parte.
2: O novo edifício do Tribunal Judicial Distrital da Ponte na Ponta do Ouro, que agora entra em funcionamento, foi construído no âmbito da Iniciativa Presidencial Um Distrito, um edifício condigno para o Tribunal. A infraestrutura com piso único compreende, entre vários compartimentos, uma sala de audiências, dois cartórios para o uso do Ministério Público, duas celas transitórias, uma sala para o IPAJ e advogados, residências para os magistrados, tendo custado cerca de 86,8 milhões de meticais. E o Presidente da República, Daniel Chapo, vai orientar dentro de instantes um comício na Ponta do Ouro que servirá para auscultar as preocupações e medir o pulsar do nível do desenvolvimento económico da região. No local do comício está posicionado o jornalista John Scher.
4: Boa tarde. Efetivamente, o Presidente da República, Daniel Francisco Chapo, orienta neste momento um comício na localidade da Ponta do Ouro, à luz da visita de 3 dias que efetua a partir de hoje a província de Maputo. Moldura humana caracteriza este momento, aliás, nem o calor intenso que se vai sentir travou o entusiasmo da população em manter contacto com o chefe de Estado. Lembre-se que esta é uma governação de proximidade que permite o contacto mais objetivo junto à população e reaviva o espírito de pertença, consciência patriótica, nacionalismo e exaltação da nossa identidade como um povo. Voltaremos depois do noticiário para as emoções deste encontro, neste comício que decorre aqui na Ponta do Ouro. João Chegueda, boa tarde, até breve.
2: O Ministro da Agricultura, Ambiente e Pescas defende o reforço da colaboração entre os diferentes setores para garantir a segurança alimentar e nutricional em Moçambique. Roberto Albino apontou a necessidade de melhorar os sistemas alimentares, reduzir perdas pós-colheita e desperdícios e reforçar a fortificação dos alimentos. Albino desafiou os governadores provinciais e secretários de Estado a realizarem conferências provinciais sobre segurança alimentar e nutricional para avaliar o cumprimento a nível provincial.
5: O CETSAN deverá incorporar as orientações de Sua Excelência Daniel Francisco Chapo, Presidente da República, na matriz de compromissos da conferência para que reflitam os resultados concretos nas comunidades. A matriz de compromissos deverá adicionalmente conter ações prioritárias, indicadores de monitoria, instituições responsáveis, parceiros e prazos. As instituições a vários níveis deverão integrar os compromissos assumidos nos seus instrumentos de planificação e programação. O CETSAN, em articulação com as instituições relevantes, coordenará o acompanhamento dos compromissos assumidos na conferência.
2: Ministro da Agricultura, Ambiente e Pescas, Roberto Albino, falando no encerramento da primeira Conferência Nacional de Segurança Alimentar e Nutricional. 10 distritos da província de Nampula estão a ser assolados pelo surto de sarampo, que já fez 4 óbitos, com um cumulativo de 1.498 casos. A situação é crítica nos distritos de Nampula, Herat, Malema, Memba, Nacala, Nacaroa, Mogovolas, Mecubure, Muecates e Liupo, alguns destes abrangidos pela campanha de bloqueio desta e de outras doenças. Como resposta, a diretora provincial de saúde em Nampula, Selma Xavier, disse que o setor está a trabalhar com parceiros para uma campanha mais abrangente em todos os distritos da província.
6: Neste momento, nós tivemos em consideração os distritos que têm mais casos. E sendo os distritos que têm mais casos, mereciam mais a nossa atenção, que é para não termos a propagação desses casos. Mas os outros distritos não ficaram aquém, não estão a realizar, não realizaram a campanha de bloqueio, mas eles estão a fazer a vacinação de bloqueio em comunidades, através de brigadas móveis. Não é possível fazer uma campanha muito abrangente, porque neste momento não há recursos para isso.
2: Diretora Provincial de Saúde em Nampula, Selma Xavier. Atualidade internacional, o Tribunal Eleitoral da África do Sul chumbou o recurso do Congresso Nacional Africano contra a Comissão Eleitoral do país. O ANC pretendia que o Tribunal obrigasse a Comissão Eleitoral a inscrever 181 candidatos do partido. Estas candidaturas tinham sido rejeitadas pelo sistema por terem sido apresentadas fora de prazo. O ANC argumentou que o atraso que se deveu a falhas no sistema informático da Comissão Eleitoral, mas o argumento foi rejeitado. Com esta decisão, cerca de 2.300 candidatos de 45 partidos ficam definitivamente fora das eleições de 4 de novembro. O Tribunal Eleitoral remeteu a apresentação dos detalhes das razões desta sentença para os próximos dias. Ouvinte, acabamos de apresentar o noticiário das 14. Acompanhe o próximo às 15. Boa tarde. 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
0: 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São neste momento 14 horas e 6 minutos e meio.
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7: São neste momento 14 horas e 11 minutos. Vamos estabelecer o contacto com os nossos colegas posicionados no distrito de Matutuini. Um deles então é o John Chigueda, Matutuini, que, enfim, é lá onde o Presidente da República se encontra para nesta sua visita de 3 dias à província de Maputo. Vamos então ao encontro de John Chigueda, jornalista da Rádio Moçambique, a acompanhar então esta visita do chefe do Estado de 3 dias à província de Maputo.
8: Minha, o distrito de Matutuini. Matutuini vai, sim senhoras, passando a mar passos gigantescos rumo ao seu desenvolvimento. É preciso lembrar também que a cultura vai também misturando-se, no bom sentido da palavra, a este encontro entre o Presidente da República, Daniel Ferreira Chamo, e a população de Matutuini, aqui, concretamente, na localidade da Ponta do Ouro, posto administrativo de Zilindra. Daniel Chapo, precisamos de recordar que a sua chegada procedeu à inauguração do Tribunal Distrital de Matutuini. Antes, a população de Matutuini recebia assistência distante deste local, concretamente em Bela Vista, o que também poderia encarecer cada vez mais o custo para aceder aos serviços de justiça, tendo em conta que o Moçambique tem um Estado de Direito Democrático e a justiça é um dos pilares fundamentais no Estado de Direito, e esta expansão dos tribunais assenta uma iniciativa presidencial que responde, de facto, se trata de um Estado de Direito Democrático. É preciso também sublinhar que esta altura é um ambiente de festa, muito entusiasmo, e certamente também a população está muito apreensiva em receber a comunicação aqui do chefe de Estado, uma comunicação que fará partir daqui da localidade de Ponta do Ouro para o país e para a diáspora, através das várias plataformas, e a Rádio Moçambique cá está presente desde a primeira hora a também manter esta comunicação fluente e cada vez mais fiável dentro do contexto.
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1: Simbolizando este momento de festa aqui na localidade da Ponta do Ouro, distrito de Matutuíne, neste comício em que o Presidente da República, Daniel Francisco Chapo, orienta nesta porta de entrada de visita de 3 dias à província de Maputo. Recordar que o Chefe de Estado vai também trabalhar nos distritos de Boane, Manhissa e também Matola. São pontos em que o Chefe de Estado irá, digamos, deslocar-se nesta visita de trabalho de 3 dias à província de Maputo. O momento cultural vai marcando também este momento, passo a repetição, de muito entusiasmo, muita euforia aqui em Zitundo, que é o posto administrativo e a localidade da Ponta do Ouro. Recordar também que Daniel de Chapo, a sua chegada a este local de comício, percorreu demoradamente vários stands aqui existentes que exibem várias potencialidades do distrito de Matutuíne e não só. Recebeu explicações e pedidos dos expositores, todos com um dominador comum: visão para o desenvolvimento. Neste ambiente que se pode descrever como de festa e de muita alegria, aqui em Matutuíne, Ponta do Ouro concretamente, vive-se alegria imensa, o que denota claramente este encontro entre o alto magistrado da nação, Presidente da República, Daniel Francisco Chapo, e a população de Matutuíne. Uma população que desde cedo se fez presente para receber o alto magistrado da nação para este encontro, dada a sua estratégia de governação de proximidade, o que de certo modo traz vantagens comparativas na proximidade e também naquilo que são os propósitos deste atual ciclo de governação. Esta governação de proximidade permite o contacto mais objetivo junto da população e reaviva o espírito de pertença, a consciência patriótica, o nacionalismo e exaltação da nossa identidade como um povo. É momento que se vive de festa, momento de muita alegria, e a nossa cultura vai se fazendo também muito presente para a alegria de todos aqui presentes. Matutuíne hoje, e centro a atenção do país e da diáspora, com esta presença do Chefe de Estado, Daniel Francisco Chapo, e como já o dissemos, que trabalha nesta província por 3 dias, que vai também para além de Matutuíne trabalhar no distrito de Boane, distrito da Manhissa e distrito da Matola. Este é o itinerário da visita do Presidente da República a este ponto do país. O momento que se vive, caro ouvinte, é de muito entusiasmo, de muita festa, o que realmente apregoa todo um conceito da nossa cultura, a cultura como um património que une e é um laço

0: experiência, esse comício. Um comício bastante concorrido, um comício em que as pessoas estão ávidas em comunicar-se com o Presidente da República de forma presencial e acompanhar as orientações que serão deixadas, que certamente vão dominar o rumo de desenvolvimento, não só de Mato Grosso, do país no seu campo geral. E nesta altura também vale a pena aqui denotar que Mato Grosso possui potencialidades agroeconómicas bastante, com uma característica geofísica bastante, e acomoda também o Parque de Maputo, o que faz deste ponto da província de Maputo um diferencial rumo ao desenvolvimento. E nesta altura também, em que esta alegria vai se exaltando através da nossa cultura, e vamos também assistindo aqui um momento especial em que a população vai ficando com características cada vez mais presentes de que é preciso trabalhar rumo ao desenvolvimento, não só de Mato Grosso, não da província apenas de Maputo, mas do país no contexto geral. A esta altura, vamos acompanhar a intervenção do governador da província de Maputo, Manuel Tur.
1: Contador, oi! Moçambique, oi! Presidente Daniel Francisco, oi! Presidente do povo moçambicano, oi! Presidente do povo moçambicano, Durovuma Maputo, oi! O promotor da unidade nacional, oi! O promotor do desenvolvimento econômico, oi! O construtor do nosso país, oi! Boa tarde, Mato Grosso. Estão bem? Estamos satisfeitos? Itzakile, imakamunishana. Ingaya mukalamani, ai mushaweteni sha. Presidente Chapo, oi! E fiquei bacaino. Temos uma grande visita aqui na província. Vai estar conosco por 3 dias. Vai comer conosco. Vai dançar, como viram, já começou a dançar. E vai dormir conosco aqui. Durante 3 dias. Então, estamos de parabéns, estamos abençoados hoje. Excelência, aqui temos a população do distrito de Mato Grosso, da Ponta Douro, aqui a nossa capital turística. É aqui, como disse a administradora, que temos instâncias turísticas, as melhores instâncias turísticas do país. É aqui o único lugar no país aonde podemos ver, numa única sentada, num único espaço, ver mamífero terrestre e marinho. Podemos ver baleia e ver elefante ao mesmo tempo. Esta população, excelência, está ávida. Não quero ouvir o governador hoje. Quero ouvir o presidente da República. Então, não vou levar muito tempo aqui. Vou convidar Vossa Excelência para se dirigir à população. Muito obrigado.
2: Obrigado.
0: Governador da província de Maputo, fazendo aqui notas introdutórias para a intervenção do Presidente da República, Daniel Francisco Chapo, neste comício que orienta aqui na localidade de Ponta Douro, posto administrativo de Zitundo, distrito de Mato Grosso. Vamos acompanhar a intervenção do Presidente da República neste instante.
3: Juventude, oi! Combatente, oi! Assate, oi! Aonuna, oi! Acurula, oi! A paz, oi! Boa tarde! Eu ainda não ouvi muito bem o grito. Agora vamos fazer um ensaio. Mato Grosso, oiê!

0: Agora vamos fazer um ensaio. Primeiro vão gritar mulheres só. Homens vão ficar calados.
1: É, assim, sim, ela cache a cu rosela cuino. Tanita, sungula, riba basati, sungula.
0: Depois vão gritar homens só e mulheres vão ficar caladas.
1: Saco, cuta curungela, aba, babanuna, na babasati, bamili.
0: Queremos ver se a voz chega até a cidade de Maputo ou até a cidade da Matola.
1: E já com sim, ela só com a situ de taça. Se fundam com o Luca Maputo, Nica Matolo.
0: Primeiro mulheres só.
1: O Sungula Babassati.
0: Assati, oiê! Isso já é batota, já.
1: Lembro-se o Bucanganice, Léo.
0: Ah, não, não, oiê!

0: Marco Twin, oi! Mulheres, podemos ajudar os homens? Sozinhos não estão a conseguir fazer chegar a voz. Vamos agora gritar, mulheres, vamos ajudar os homens. Matutwini, oiê! Agora sim, a cidade de Maputo e Matola já ouviram que estamos em Matutwini. Podemos sentar. Nós estamos muito felizes por estar aqui hoje. Começamos hoje a visita à nossa província de Maputo, onde vamos trabalhar durante 3 dias. Hoje até sexta-feira. Estamos a trazer mensagens muito importantes para o desenvolvimento da nossa província de Maputo. Mas antes de começarmos a conversar, quero agradecer a recepção calorosa que nós tivemos hoje aqui em Matutwini. E pedir uma grande salva de palma para todos. Quero agradecer aos nossos líderes religiosos que oraram e abençoaram este comício. Quero pedir uma grande salva de palma para eles. Quero agradecer aos nossos músicos. Primeiro, o nosso grupo de Xigubo. Aos nossos músicos que abrilhantaram aqui o nosso comício. Quero pedir uma grande salva de palma para eles. Quero agradecer a vossa mensagem,
1: que
0: foi bem lida e bem apresentada aqui pelo nosso líder comunitário. Quero pedir uma grande salva de palma para os nossos líderes e pela mensagem. Moçambique, oiê! Unidade Nacional, oiê! A Paz, oiê! Matutwini, oiê! Maputo Província, oiê! Como eu dizia, nós não viemos aqui para roubar muito tempo. Quero agradecer também a vossa oferta. As duas ovelhas. Quero agradecer também a forma como apresentaram aqui a vossa feira. De Maputo Província. Deu para ver que há muita produção aqui em Maputo Província. O que temos que fazer é trabalhar junto para aumentar essa produtividade. E quero também pedir uma grande salva de palma para todos os produtores da província de Maputo. Pela grande feira que aqui foi apresentada. E quero também dizer que eu não vim aqui sozinho. Antes de começarmos a conversar e dizer as principais mensagens que estamos a trazer, quero dizer que vim aqui acompanhado por pessoas
1: que
0: eu vou pedir para eles poderem vos saudar para depois deixarmos as grandes mensagens que estamos a trazer hoje.
1: Maputo, oiê!
0: Maputo Província, oiê! Matutwini, oiê! Vou pedir agora para eles poderem vos saudar.
2: Momento então em que decorre este comício orientado pelo chefe de Estado, Daniel Chapo, em que deu algumas primeiras indicações, saudando a população aqui presente, agradecendo a calorosa recepção que teve, obviamente também saudando os produtores da província de Maputo, que têm estado a dar resposta àquilo que é o comando, a palavra de ordem, que vamos trabalhar. E a resposta tem sido aqui positiva, ao olhar pela observação feita pelo chefe de Estado, ao avaliar aqui a exposição de produtos agropecuários que foram aqui colocados na sua visita, o que claramente denota que a produção tem sido em alta na província de Maputo. Sendo certo que também é preciso juntar-se algum esforço para que este nível de produtividade tenda a ganhar crescentes cifras para o desenvolvimento socioeconómico da província de Maputo. A esta altura, a delegação presidencial, cada membro vai se apresentando aos presentes aqui, o que de certo modo tem sido tradicional em visita do Presidente da República aos diferentes pontos do nosso país. A sua delegação se apresenta à população, o que é claramente interessante para conhecer também o elenco da sua governação. Precisamos sim de recordar que o Presidente da República, Daniel Francisco Chapo, em 3 dias vai trabalhar nos distritos de Matutuíne, Boane, Manhissa e Matola. Grandes mensagens esperam-se que o Presidente da República venha deixar para a população do distrito de Matutuíne, mensagens que terão sem dúvidas réplica em termos de impacto para a população do país e também que certamente vai impactar naquilo que são os desígnios que a esta altura o seu governo persegue, que é a independência económica. Vale a pena recordar que este comício decorre num ambiente de muita calmia e de certo modo uma segurança garantida, o que de certo modo também denota-se também a nossa bandeira multicolor que vai flutuando em diferentes pontos deste local, o nosso manto que cobre a todos nós moçambicanos e que de certo modo testifica cada vez mais a presença do Estado e acima de tudo este laço de coabitação quer para os governados assim como os governantes. Esta simbiose, de facto, vai também permanecendo, o que vai concorrer, obviamente, para níveis interessantes no que diz respeito ao desenvolvimento socioeconómico do país. Mateus Tais, o ministro de Justiça e Assuntos Internacionais, vai também se apresentando aqui à população para que ele deixou ficar claramente as atribuições do seu ministério e vamos também acompanhando aqui as apresentações da delegação do Presidente da República a este local. Mas é um momento de festa, um momento de muita proximidade. Recordar que esta visita, pelo menos, fica uma nota importante aqui em Matutuíne, que é a inauguração do novo edifício do Tribunal Judicial Distrital de Matutuíne. Esta inauguração feita no início da tarde de hoje pelo Presidente da República, Daniel Francisco Chapo. A esta altura, então, este comício decorre na esteira e perspectiva de governação de proximidade, uma governação que, de certo modo, permite o contacto mais objetivo junto da população e que, de certo modo, também reaviva o espírito de pertença, a consciência patriótica, o nacionalismo e a exaltação da nossa identidade como um povo. São elementos chave que devem, sem dúvidas, encarnar cada um de nós como moçambicanos, de, sem dúvida, concorrer para aquilo que é o aspecto coletivo, a questão da pertença, a questão da valorização do bem comum, a questão da exaltação da nossa identidade e, acima de tudo, o espírito de pertença e o espírito patriótico devem clarificar cada um de nós como moçambicano. E, de certo modo, isto concorre para que tenhamos um país cada vez mais pacífico, rumo ao desenvolvimento sustentável e que todos os desígnios venham a ser concretizados ao nível deste ciclo de governação. O ambiente é de festa, o ambiente é de muita alegria, o ambiente é de muita expectativa nas mensagens que o chefe de Estado poderá aqui deixar para a população de Matutuíne, esta que se mostra ávida em acompanhar de perto estas mensagens que o chefe de Estado irá deixar ficar aqui nesta comunicação que fará a instantes, daqui a pouco melhor dito, neste comício que orienta aqui na localidade de Ponta do Ouro, localidade Ponta do Ouro, posto administrativo de Zitundo, distrito de Matutuíne. Então vamos acompanhando também este momento. A Rádio Moçambique vai transmitir na íntegra a comunicação do Presidente da República, Daniel Chapo, neste comício que orienta aqui na Ponta do Ouro, distrito de Matutuíne, na sua porta de entrada da visita de trabalho. 3 dias à província de Maputo. Recordar que esta visita do chefe do Estado fará com que também passe pelos distritos de Boane, Manhissa e distrito da Matola, que é o ponto de saída nesta sua visita de trabalho ao distrito de Matutuíne. Vamos acompanhar a comunicação do chefe do Estado.
3: Aqui é Maputo Província.
4: Nós
3: viemos aqui a Matutuíne hoje para deixar mensagens bastante importantes para o nosso desenvolvimento. A primeira mensagem é a mensagem de paz. A primeira coisa que fizemos esta manhã, antes de virmos aqui ao comício, foi inaugurar um tribunal judicial aqui no nosso distrito de Matutuíne. A inauguração deste tribunal tem um significado muito importante. Porque temos que ter paz. E para haver paz, tem que haver justiça. E para que haja justiça, tem que haver uma casa de justiça onde o nosso povo vai apresentar as suas preocupações.
4: E
3: também estamos a dar um sinal que ninguém pode resolver problemas ou fazer justiça pelas suas próprias mãos. Onde vivem 2, 3 pessoas, nunca vai faltar problemas. É ou não é? Mas ninguém pode resolver problemas com violência. Ninguém pode resolver problemas destruindo coisas do povo. Ninguém pode fazer justiça com suas próprias mãos. É por isso que o tribunal é casa da justiça. É por isso que quando alguém é chamado para o tribunal, não pode ter medo. Porque antes de ir para o tribunal,
4: há
3: aquilo que se chama presunção de inocência. Ninguém é culpado antes do julgamento. É por causa disso que ninguém de nós pode ter medo de ir ao tribunal. Pelo contrário, se você é inocente e ida ao tribunal, é uma oportunidade soberana de mostrar a tua inocência.
4: Eu
3: não é? Porque em sede do tribunal, onde se você não tem culpa, tem uma oportunidade de mostrar ao mundo que você é inocente. E não há melhor sítio do que o tribunal para provar a sua inocência. É por isso que trouxemos o tribunal aqui. É Matutuíne. Porque é casa de justiça. Eu não é. Por isso, ninguém pode resolver problemas com as suas próprias mãos. Nós trouxemos o tribunal aqui em Matutuíne. Por ser a causa onde se faz a justiça. Por ser lá onde todo moçambicano, quando tem preocupação, tem que ir apresentar. E aqueles que estão lá analisam. Quando chegam à conclusão que há realmente alguma culpa, notificam a pessoa. E a pessoa, se não tem culpa, não pode ter medo de ir ao tribunal. Porque é uma oportunidade soberana para mostrar a sua inocência. É ou não é? É ou não é? Por isso, nós vamos continuar a trabalhar para desenvolver Moçambique, mas com paz, justiça e segurança. Não existe nenhum país no mundo que desenvolve sem paz, justiça e segurança. Mas também nenhum moçambicano está autorizado a violentar seu irmão, a matar seu irmão, a agredir a seu irmão e ficar impune. Porque crime lá na lei não está escrito que é para Antônio, para João, para Maria. Só está escrito que aquele que matar, qualquer um que seja, vai ser condenado a tantos anos de cadeia. É por isso que cada um de nós, quando está a viver para não ir ao tribunal, para não ser chamado, o único remédio é viver em paz com seus irmãos. É não cometer crime. É não fazer atos que podem se levar a dizer que isto aqui é crime. E mesmo que assim digam, quando for chamado para o tribunal, tem que perceber que até o julgamento onde se produzem provas, a pessoa é considerada inocente. E o julgamento no tribunal aqui é Matutuíne, ou em qualquer outro ponto do país, é exatamente para a pessoa ter uma oportunidade. Se for inocente, de provar que é inocente. É ou não é? Matutuíne, oi! É por isso que, para nós desenvolvermos o nosso país, temos que estar em paz.
4: E
3: para que haja paz,
4: temos
3: que ter consciência
4: que
3: nós somos diferentes, pensamos diferentes,
4: e a
3: diferença é uma riqueza.
4: E cambi a kuhambana loko e benzo.
3: Mesmo aqui onde nós estamos aqui.
4: Nambukola engakona.
3: Não somos todos iguais.
4: Ahifanani inkwizo.
3: É ou não é? Alguns são mais gordos.
4: Vanwani vayanzili.
3: Outros magrinhos.
4: Vanwani valalili.
3: Outros mais claros.
4: Vanwani valinhlohe.
3: Outros mais escuros.
4: Vanwani valintima.
3: Outros baixinhos.
4: Vanwani vagomile.
3: Outros altos como eu.
4: Vanwani valehile kufana na yena.
3: Matutwini oye! Asati oye! Awanuna oye! É ou não é? Mas isso
4: Cambileso.
3: Não lhe dá o direito de violentar o seu irmão porque é diferente de si. Não lhe dá o direito de queimar a casa do seu irmão porque pensa diferente de si. Ninguém tem esse direito em
4: Moçambique.
3: É por isso para que haja paz. Temos que perceber mesmo os dedos das minhas mãos não são todos iguais. É ou não é? São diferentes. Mas nenhum dedo corta o outro porque é diferente dele. Por isso, para que haja paz, é preciso percebermos que nós pensamos diferentes. Nascemos em locais diferentes. Fomos em escolas diferentes. Vamos a religiões diferentes. Gostamos de músicas diferentes. Temos clubes diferentes. Temos partidos diferentes. Mas somos todos irmãos. É ou não é? E isto é que vai trazer a paz. E é esta a mensagem que estamos a trazer hoje em
4: Matutwini.
3: Vamos cultivar a cultura de paz. E temos que ter consciência que cada um colhe o que semeia.
4: A tsovela leswi a swi byalaka.
3: Matutwini oye! Não existe ninguém que vai semear milho e colher batata doce.
4: A tsovela a minhlata.
3: Não existe ninguém que vai semear laranja
4: e
3: ir comer, colher tangerina. Por mais que tu, os dois sejam citrinos, não existe ninguém que vai semear cana doce
4: e
3: ir colher amendoim. A vida é assim. Se você é violento, mesmo em casa, com tua esposa, vai colher violência também. Se você ama a sua esposa, vai colher amor também. É ou não é? Quem semeia ódio, vai colher ódio. Quem semeia amor vai colher amor. Quem semeia violência vai colher violência. É ou não é? A vida é assim. É por isso que nós estamos aqui em Matutwini Para dizer a todos, não só em Matutuíne, não só em Maputo província, não só em Moçambique,
4: Moçambique,
3: que vamos combater os discursos de ódio. Entre irmãos moçambicanos. Vamos combater os discursos de violência. Entre irmãos moçambicanos. Aqui na África do Sul. Houve atos de xenofobia. E ainda há. E há pessoas que diziam que nós, moçambicanos, temos que fazer a mesma coisa. Não funciona. Nós, moçambicanos, somos um povo de paz. Nós, moçambicanos, somos um povo de amor. É por isso que qualquer estrangeiro, quando vem a Moçambique, diz que Moçambique é Manning Nice.
4: É ou
3: não é? Esse Manning Nice, primeiro é o valor do povo moçambicano. Um povo humilde, um povo trabalhador, um povo acolhedor, um povo trabalhador, um povo simpático, e não podemos perder este valor por causa de pessoas. Esta marca do povo moçambicano, um povo de paz. Por isso é nossa tarefa, como moçambicanos, preservar estes valores. Valores de paz, valores de amor, valores de reconciliação entre irmãos, valores de convivência pacífica entre irmãos, mesmo que haja problemas, porque problemas não vão faltar. Até onde vive marido e mulher que juraram amor, há dias que discutem. É ou não é? Até gêmeos que nasceram no mesmo dia não pensam da mesma forma. É ou não é? Mas discutem. Mas quando discutem, não queimam televisão, não partem copos, não partem pratos, não queimam casa. É ou não é? Porque sabem que amanhã a discussão vai acabar e vão precisar dessas coisas. Mas há pessoas que acharam que depois de perderem eleições tinham que praticar crimes. Foram queimar uma escola.
4: A escola
3: não anda,
4: a chifambi,
3: não fala,
4: a chicanele,
3: não foi recensear,
4: a chianga chatalisa,
3: não tem cartão de eleitor,
4: a chinal tita vota,
3: nem foi votar.
4: E nem a chifotiwanga.
3: Onde é que entra a escola nos resultados eleitorais?
4: A escola xingena quínica em Saulaman.
3: Foram queimar o hospital do povo moçambicano. O hospital não fala.
4: As bedelas chicaneiras.
3: Não anda.
4: A chifambi.
3: Não foi recensear.
5: O hospital não tem cartão de eleitor. Nem foi votar. Onde é que entra o hospital e medicamento do povo? Então, isso fica claro que para estas pessoas o objetivo era mesmo esse. Queimar a central de medicamento do povo.
6: Que
5: tínhamos lá medicamento para o povo para 3 anos. Incluindo caminhões carregados de medicamento do povo para distribuir pelo país. Foram queimados. Medicamento anda. Medicamento foi recensear. Medicamento tem cartão de eleitor. Medicamento foi votar. Onde é que entra medicamento nas eleições? Por isso, nós temos que estar muito atentos.

0: hinkwabyo bya Mozambique.
1: On the todos aqueles que são partidos políticos.
0: Lani hinkwabyo lava nga maphati kumbe ti nhlongo tin'wana ta mapartido ya tiko.
1: De verdade.
0: Lava ya ngondo.
1: Estão a participar.
0: Va kumeka ku na hi na vona.
1: Estão na Assembleia da República.
0: Vale a parlamento lezikulu.
1: Na Assembleia Provincial.
0: Ka parlamento lezifundang tsongo.
1: No município.
0: Mesmo
1: aqueles partidos políticos extraparlamentares que não estão em nenhum parlamento, nem a nível nacional, nem na província, nem no município, também estão a participar.
0: Homens,
1: mulheres,
0: babasati,
1: todos estamos a participar. Para debatermos qual é o país que nós queremos.
0: Em Moçambique
1: é um país
0: que
1: não queremos violência. O povo não quer discursos de ódio. O povo não quer desinformações. O povo não quer manipulações, principalmente nas redes sociais. O povo quer viver da verdade. E nós, moçambicanos, não aprendemos hoje a viver com a diferença. Somos país unido. Do Ruvuma Maputo, do Zumbu ao Índico. Aqui onde nós estamos aqui. Nem todos nós. Somos do mesmo partido. Nem todos nós. Somos da mesma religião. Nem todos nós somos do mesmo clube de futebol. Nem todos nós nascemos no mesmo sítio. Nem todos nós trabalhamos no mesmo sítio. Nem todos nós vivemos no mesmo sítio.

0: parlamento wa xifundzantsong.
1: Di partidos diferentes.
0: Yama qembu ya ku hambana hambana.
1: Até podem levantar.
0: Nga ba kombela ku va va sekeleka.
1: Podem vir para aqui.
0: Tindzekelani haleni.
1: Moçambique, oiê! Unidade Nacional, oiê! Matutwini, oiê! Maputo Província, oiê! Estes três moçambicanos que estão aqui são de partidos diferentes. Um é da Frelimo, outro é do Podemos, outro é do MDM.
0: Munguani wa MDM.
1: Mas estão aqui.
0: Kambe hila baba hina bonela.
1: Moçambique, oiê! Unidade Nacional, oiê! A paz, oiê! Diálogo Nacional Inclusivo, oiê! Moçambique, oiê! Estão aqui. Existe alguém que bateu outro aqui?
0: A quando abriu um gano lá?
1: Existe alguém que queimou outro aqui?
0: A quando abriu um gano lá?
1: Existe alguém que está a violentar outro aqui?
0: A quando a hamba que tem aí um gano lá?
1: São irmãos.
0: Vamos qual?
1: Moçambicanos.
0: Bate com os Moçambique.
1: Tal como cada um aqui pode ter a religião dele.
0: Se leva se não buco lá, mas a quando muda, congota lá, muda, congota.
1: Os três podem ir a igrejas diferentes.
0: Vamos fazer o diabo pode vai a uma queseca e a quando.
1: Mas são moçambicanos. Os três podem gostar de clubes diferentes. Um ser do ferroviário. Outro ser de Costa do
0: Sol.
1: Outro ser de desportivo. Mas são todos moçambicanos.
0: É
1: ou não é? Uma salva de palma para eles. Obrigado. Moçambique, oiê! Unidade Nacional, oiê! É este Moçambique que queremos construir. De moçambicanos que reconhecem que fomos às eleições, terminaram, alguém ganhou, há um partido que ganhou. Vamos continuar a trabalhar como irmãos. A esperar próximas eleições. É ou não é? Não é continuar a fazer confusão. Continuar a manipular pessoas. Continuar com discursos de ódio. Continuar a inventar boatos. Continuar a desinformar pessoas. Isso não vai construir Moçambique. O que vai construir
0: Moçambique
1: é isso que nós vimos aqui. Pessoas que sabem. Que eleições terminaram. As instituições foram constituídas. Cada um tem o seu lugar. Para fazer o seu trabalho. E tem respeito com o seu chefe de Estado. Respeita as instituições do Estado. Respeita os órgãos de soberania. Sabe que eu sou de religião diferente. Mas sim num lugar diferente. Tenho um clube diferente. Tenho um partido diferente. Mas é meu presidente. Por isso vou ao comício. Em respeito ao Estado moçambicano.
0: a tico cumbe a fumo a Moçambique.
1: Por isso, minhas irmãs,
0: Chilecho, vamos coeso.
1: Meus irmãos,
0: vamos coeso fazer muita chinuna.
1: Vamos cultivar
0: a
1: cultura de paz,
0: a cozula,
1: a cultura de respeito pelas instituições do Estado.
0: Ibequisa a água e custou-lhe piwa a tentar o lutar fumo.
1: A cultura de respeito pelos órgãos de soberania.
0: Não
1: há manipulações.
0: Não
1: ao boato.
0: Não há
1: desinformação.
0: Não
1: há violência.
0: Não há
1: ódio ao seu irmão.
0: Porque
1: isso não constrói nada.
0: Só
1: destrói o país.
0: Só ti,
1: nós queremos construir Moçambique. Queremos trazer mais Fidel. Este ano duplicamos o dinheiro do Fidel.
0: Fidel.
1: Para que haja mais moçambicanos a fazerem negócio. Temos o Pro Mulher.
0: Que
1: é um fundo só para a mulher moçambicana.
0: Para
1: fazer negócio.
0: Porque
1: sabemos e reconhecemos que a mulher moçambicana é uma grande gestora.
0: É ou não
1: é? Temos o Pro Jovem.
0: Que
1: é para a nossa juventude. Queremos trazer mais machimbombo para o povo.
0: Para
1: o povo moçambicano. Queremos construir mais hospitais.
0: Mais
1: escola.
0: Mais
1: água.
0: Mais
1: energia. Como disseram aqui na mensagem.
0: Mas para
1: isto acontecer,
0: tem
1: que haver paz, justiça
0: e
1: segurança.
0: Não
1: há nenhum país no mundo
0: que
1: desenvolve sem paz e segurança.
0: E para
1: isto acontecer,
0: temos
1: que fazer três coisas principais.
0: Tem que haver
1: unidade entre nós, irmãos moçambicanos.
0: Tem que
1: haver vigilância. Qualquer país no mundo, melhor polícia
0: é
1: o seu povo.
0: Por isso todos
1: temos que estar vigilantes.
0: E
1: tem que haver trabalho.
0: O
1: presidente, quando fala de trabalho,
0: não
1: é só emprego no Estado ou numa empresa. Acordar de manhã, ir à pesca, é trabalho.
0: É ou
1: não é? Acordar de manhã, ir à machamba, produzir sua comida,
0: é
1: trabalho.
0: É ou
1: não é? Acordar de manhã, ir abrir a sua barraca,
0: para
1: vender sua mercadoria,
0: é
1: trabalho.
0: É ou
1: não é? Acordar de manhã, fazer suas badias,
0: para
1: ir vender, é trabalho.
0: É ou
1: não é? Então, o trabalho
0: é que
1: vai mudar Moçambique.
0: A
1: paz
0: é que
1: vai mudar Moçambique.
0: E quando está tinta tico de Moçambique.
1: E todos nós
0: temos
1: que estar vigilantes para que haja segurança.
0: A
1: vossa mensagem falou uma coisa muito importante.
0: Que
1: precisamos de combater crimes.
0: E
1: nós vamos continuar a trabalhar.
0: Aqueles
1: que querem continuar a praticar crimes. Nós e o nosso Cernic e todas as forças de defesa e segurança vamos continuar a combater. Combater os raptores para acabar com os raptos. Combater aqueles que consomem e vendem drogas. Combater os corruptos. Combater tudo aquilo que faz mal ao povo moçambicano. Essa é a nossa tarefa. Porque estes males não podem conviver conosco. E nós não podemos continuar a achar normal. Aqui em Matuíne, temos jovens que consomem drogas, principalmente suruma, e ficarmos indiferentes. Não podemos continuar assim. São males que temos que continuar a combater. Não podem continuar a conviver conosco. Para que haja paz, haja segurança e haja harmonia. É ou não é? Esta é a primeira mensagem que estávamos a trazer. A segunda é que vem aí um fenômeno chamado El Nino.
0: Que
1: é basicamente calor. E vai provocar seca. Por isso, temos que nos preparar como povo. Por um lado, criarmos aqueles animais que resistem à seca, como cabrito e outros animais. Também cultivarmos aquilo que resiste à seca, como castanha de caju, fazermos horta em casa.
0: Cada
1: família, uma horta.
0: Porque
1: com água em casa, nós vamos poder regar e termos caril. E o pouco dinheiro que temos, vamos comprar arroz, farinha
0: ampupo,
1: e outras coisas.
0: Eu
1: ou não é? A água que temos, se tivermos um furo avariado, temos que trabalhar para reparar os furos avariados. E outras medidas que precisamos de tomar agora para prevenir que este fenômeno nos afete. Porque nós queremos continuar a desenvolver Moçambique. Já passamos por momentos difíceis. Cheias, inundações, ciclone,
0: Covid.
1: Mas estamos aqui. É ou não é? Então, esta seca, nós só precisamos de tomar medidas. Como tomamos medidas para a
0: Covid?
1: Estamos aqui vivos. Como tomamos medidas quando houve cheias? Estamos aqui vivos. Quando tomamos medidas também quando houve ciclone? Estamos aqui vivos. Então, esta seca que vem, o mais importante é também tomarmos medidas com antecedência. para podermos aguentar. Por isso, dizia eu que nós não viemos aqui para roubar muito tempo. Queremos continuar a trabalhar em Maputo província para satisfazer todas as preocupações que aqui foram ditas. Poucos aos poucos, as preocupações da população de Matutuíne. E durante esses 3 dias de trabalho, vamos nos reunir com o governo para ouvirmos como é que nós estamos a trabalhar com o povo. Vamos nos reunir também com o governo do distrito. Vamos nos reunir com aqueles que receberam Fidel. Vamos nos reunir com as mulheres. E vamos também visitar alguns locais que fazem parte do desenvolvimento da província de Maputo. Porque quando tomamos posse, no dia 15 de janeiro, do ano passado, dissemos que vamos fazer uma governação próxima do povo. Fazer uma governação próxima do povo para nós é sair do gabinete
0: e rumo à ofício
1: via Matutuíne. Ouvir a população de Matutuíne e as preocupações da população para servirem de base para o nosso trabalho, para registarmos e resolvermos poucos aos poucos. Porque o povo, quando votou e confiou em nós, foi exatamente para resolver as suas preocupações. É ou não é? É por isso que estamos aqui. Porque a nossa tarefa é servir o povo e não nos servirmos. Por isso estamos aqui em Matutuíne. Por isso, antes de terminarmos, depois de trazer essas mensagens que estamos a trazer, mensagens de paz, de unidade, de harmonia entre irmãos, de reconciliação, mensagem de não violência, não a justiça com as suas próprias mãos, não a destruição das coisas do povo. Governo, quando constrói a estrada, é para o povo. Quando constrói o hospital, é para o povo. Quando constrói a escola, é para o povo. Quando constrói a estrada, é para o povo. Quando expande energia, é para o povo. E aquele que aparece a destruir essas coisas do povo.

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1: Que querem acrescentar.
0: Aquilo
1: que o nosso líder disse aí e nos levava a mensagem.
0: Não
1: é para repetir o que está na mensagem. Mas pode existir alguém
0: que
1: diz que eu quero acrescentar mais uma coisa.
0: Então
1: queremos abrir espaço agora. Se existir alguém
0: para
1: vir acrescentar aquilo que for para nós podermos explicar,
0: vamos
1: explicar. Aquilo que nós pudermos levar, como levamos a mensagem, vamos levar, porque vai servir nosso instrumento de trabalho. Maputo província, oiê! Matutuini, oiê!
2: Mulher moçambicana, oiê! Este comício
1: combatente, aqui em Matutuini,
2: concretamente no posto
1: administrativo,
2: localidade de Pombo,
1: notas
2: importantes da intervenção do Presidente da República.
1: Unidade
2: neste comício, o Presidente da República, Daniel Chiapo, falou da importância do tribunal,
1: oiê!
2: O local onde serão dirimidos os conflitos.
1: Obrigado.
2: Pediu à população de Matutuini para não se envolver em justiça privada, ou seja, justiça pelas próprias mãos. Não há nenhum país no mundo que desenvolve sem paz e justiça e segurança, disse Daniel Chiapo, e acrescentando também o apelo para a unidade, paz, vigilância e trabalho. Daniel Chiapo diz que a presunção de inocência é um elemento basilar na justiça, ou seja, ser notificado pelo tribunal não é líquido a condenação, só após julgamento e caso se prove. Em matéria dos autos, chefe do Estado disse que mais do que um novo edifício para o Tribunal Distrital de Matutuini, a instalação deste tribunal condigno representa a aproximação da justiça ao cidadão e reforço do Estado de Direito. Refira-se que a justiça é um dos pilares do Estado de Direito, advoga, entre outros, o respeito pela Constituição, as leis, defesa dos direitos e liberdade dos cidadãos, segurança jurídica, independência e imparcialidade dos magistrados. Apelou à unidade nacional, à cultura da paz e o respeito pelos órgãos de soberania. Falou do fenómeno El Niño, que poderá afetar algumas regiões do país, apelando à população aqui presente neste comício e através desta comunicação para o país todo, são excelentes a reduzir o impacto deste fenómeno. Esta é a essência da comunicação do chefe de Estado, Daniel Francisco Chiapo, neste comício, aqui na localidade de Ponta do Ouro, distrito de Matutuini, província de Maputo. Sendo certo que o ouvinte poderá acompanhar em detalhe os desenvolvimentos deste primeiro dia de trabalho de Daniel Chiapo ao distrito de Matutuini, província de Maputo, nos espaços informativos da Rádio Moçambique. Mas para já, vamos acompanhar ainda o momento em que o Presidente da República pediu aos residentes aqui presentes neste comício para acrescentarem algo que acham que não tenha ficado vincado na mensagem da população. Vamos acompanhar.
3: Boa tarde a todos. Meu nome, chamo-me Talvina Armando Stoy. Presentes, e em especial, boa tarde a todos presentes, e em especial a sua excelência.
2: Este é o momento em que parte da população vai acrescentando aqui algumas inquietações ao Presidente da República. Aliás, o Presidente da República deu este momento para, querendo os presentes aqui, acrescerem algumas inquietações que eventualmente apoquentam o seu dia-a-dia. Isto acontece à luz deste comício que orienta aqui na localidade da Ponta do Ouro, distrito

0: de Matupi, na província de Maputo. Esta porta de entrada de visita de trabalho de 3 dias de Daniel Chapo à província de Maputo. Sempre certo que Daniel Chapo vai escalar também os distritos de Boane, Manhissa e Matola. Vamos acompanhar esta intervenção desta cidadã.
1: Também locais para registro de crianças e de matrimônio, assim como locais de emissão de passaportes. Agradecemos ao projeto FIDE. O dinheiro saiu, mas não foi suficiente, porque vários jovens reclamam de não ter tido oportunidade que o projeto FIDEL tinha para os jovens. Obrigada.
0: Há algumas inquietações que vão sendo apresentadas aqui do chefe do Estado, e isso à luz deste comício que decorre aqui na localidade da Ponta do Ouro, distrito de Matutino, província de Maputo. Vamos acompanhar mais uma intervenção.
2: Matutuini, oiê! Ponta do Ouro, oiê! Juventude, oiê! Tá fraco. Matutuini, oiê! Senhor Presidente, Sua Excelência Danilo Francisco Chapo, Senhor Governador de Maputo, Senhora Administradora de Matutuí, minhas senhoras, meus senhores, distintos convidados, é com muito orgulho e honra que subo para agradecer a visita da Vossa Excelência no nosso distrito e, em particular, na Ponta do Ouro. Excelência, aproveito a oportunidade de pedir a retoma do desporto aquático vulgo jet ski, pois aquele movimento garantiu pão nas mesas de muitas famílias. Reiterar que com o turismo em Matutuíne, assim como em Moçambique, chegaremos longe. Sua Excelência, de uma forma incansável, vamos trabalhar e muito obrigado.
0: São então intervenções que decorrem à luz deste comício aqui em Matutuíne, concretamente a localidade de Ponta do Ouro, posto administrativo de Zitundo. À luz da visita de 3 dias à província de Maputo, uma visita do Presidente da República, Daniel Francisco Chapo. Vamos acompanhar a intervenção já a seguir, Presidente da República, à luz das intervenções feitas no decurso deste comício.
3: O nosso líder comunitário falou duas coisas importantes.
4: Primeiro, pediu a descentralização do Duarte.
5: Pelo
4: menos para aqueles terrenos de 20 por 30, 20 por 40, para poder ser no distrito. Nós temos aqui o nosso ministro Roberto Mito,
5: que
4: trata deste assunto. Ouviu a preocupação? Vamos sentar, analisar e ver o que podemos fazer. O segundo pedido foi meios alternativos à pesca. O que eu percebi é que há uma boa parte que pertence à área de conservação. E como os pescadores não têm acesso, Devia haver outra alternativa à pesca. Para os pescadores poderem sustentar as suas famílias. Também é uma preocupação legítima. E vamos pensar juntos para ver como podemos arranjar meios alternativos à pesca. A nossa irmã falou de uma escola que está muito distante. E pede para que haja uma escola mais próxima. É por isso que estávamos a falar aqui da necessidade de paz, segurança, onde nós temos que fazer três coisas principais: unidade, trabalho
5: antizo,
4: e vigilância. Porque só assim podemos estar em paz para construirmos mais escolas, como essa escola que a nossa irmã pediu. Também ela agradeceu o projeto Fidel, mas diz que o dinheiro não foi suficiente. É por sabermos disso que este ano duplicamos o valor do Fidel para poder chegar a mais pessoas, incluindo aqui no distrito de Matutuíne. E por último, o nosso jovem pede a retoma do desporto aquático. O jet ski, que criava algum negócio para a juventude. Então nós vamos trabalhar para ver como resolver essas três preocupações. As três preocupações foram muito bem apresentadas. E quero pedir uma grande salva de palmas para eles. E para terminar, quero dizer que nós aqui em Matutuíne, para além do tribunal que inauguramos hoje, também estamos a construir uma conservatória de registro notariado. Porque queremos que as pessoas tenham documentos. É por isso que estamos a fazer uma campanha de registro civil, incluindo de emissão de BI Mahala para o povo moçambicano. Moçambique, oiê! Unidade Nacional, oiê! Matutuíne, oiê! A paz, oiê! Moçambique, oiê! Vamos trabalhar. Muito obrigado.
0: Deste modo termina então este comício.
6: Muito obrigado.
0: Sendo certo que o Presidente da República deu respostas às questões que foram acrescidas, tendo em conta, levantadas aqui numa oportunidade que deixou para acréscimo no documento apresentado aqui pela população. São notas importantes. Fica então esta nota importante, a questão de unidade nacional, a cultura de paz, o respeito pelos órgãos de soberania e também a questão de El Nino, que ações devem ser acauteladas para evitar o impacto deste fenómeno. Despede-se João de Chigueda e Diamantino Chiboleca. Boa tarde e até mais.
7: Boa tarde, até mais. Muito obrigado, Presidente da República, Daniel Chap. Acaba então de fazer os trabalhos em Matutuíne, na província de Maputo, no âmbito da visita de trabalho de 3 dias à província de Maputo.
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1: Amigo ouvinte, sua especial atenção à atualização das notícias a esta hora apresentadas por Gerson Jamis. Boa tarde.
2: Boa tarde. O Presidente da República adverte que o governo não vai tolerar ações de discursos de ódio e de violência entre os moçambicanos. Daniel Chapo explica que nenhum moçambicano está autorizado a promover ações de violência contra o próximo, independentemente da sua etnia ou filiação partidária. O chefe de Estado anotou que tais ações são contrárias à paz e à convivência harmoniosa entre os moçambicanos, sendo que para o seu combate vai ser imperativa a intervenção dos tribunais.
3: Por isso, nós temos que estar muito atentos. O povo moçambicano é um povo que vive em paz. Neste momento, estamos a levar a cabo o diálogo nacional inclusivo, onde todos aqueles que são partidos políticos, de verdade, estão a participar. Estão na Assembleia da República, na Assembleia Provincial, município. Mesmo aqueles partidos políticos extraparlamentares, que não estão em nenhum parlamento, nem a nível nacional, nem na província, nem no município, também estão a participar para debatermos qual é o país que nós queremos. E Moçambique é um país que não queremos violência. O povo não quer discursos de ódio. O povo não quer desinformações. O povo não quer manipulações, principalmente nas redes sociais.
2: O Presidente da República falava momentos na Ponta do Ouro, distrito de Matutuíne, no comício que marcou o primeiro dia da sua visita de trabalho à província de Maputo. Neste comício, o chefe de Estado alertou a população da província de Maputo a se manter em alerta face à previsão da ocorrência do fenómeno El Niño na região sul do país. O ministro da Agricultura, Ambiente e Pescas defende o reforço da colaboração entre os diferentes setores para garantir a segurança alimentar e nutricional em Moçambique. Roberto Albino apontou a necessidade de melhorar os sistemas alimentares, reduzir perdas pós-colheita e desperdícios, bem como reforçar a fortificação dos alimentos. Albino desafia os governadores provinciais e secretários de Estado a realizarem conferências provinciais sobre a segurança alimentar e nutricional para avaliar o cumprimento a nível provincial.
4: O CETSAN deverá incorporar as orientações de Sua Excelência Daniel Francisco Chapo, Presidente da República, na matriz de compromissos da Conferência para que reflitam resultados concretos nas comunidades. A matriz de compromissos deverá adicionalmente conter ações prioritárias, indicadores de voluntaria, instituições responsáveis, parceiros e prazos. As instituições a vários níveis deverão integrar os compromissos assumidos nos seus instrumentos de planificação e programação. O CETSAN, em articulação com as instituições relevantes, coordenará o acompanhamento dos compromissos assumidos na conferência.
2: Ministro da Agricultura, Ambiente e Pescas, Roberto Albino, falando no encerramento da primeira Conferência Nacional de Segurança Alimentar e Nutricional. 10 distritos da província de Nampula estão a ser assolados pelo surto de sarampo, que já fez 4 óbitos, com um cumulativo de 1.498 casos. A situação é crítica nos distritos de Nampula, Erate, Malema, Memba, Nacala, Nacaroa, Mugovolas, Mekuburi, Muekat e Liupu, alguns destes abrangidos pela campanha de bloqueio desta doença e de outras. Como resposta, a diretora provincial de saúde em Nampula, Selma Xavier, disse que o setor está a trabalhar com parceiros para uma campanha mais abrangente em todos os distritos da província.
5: Neste momento, nós tivemos em consideração os distritos que têm mais casos. E sendo os distritos que têm mais casos, mereciam mais a nossa atenção, que é para não termos a propagação desses casos. Mas os outros distritos não ficaram aquém, não estão a realizar, não realizaram a campanha de bloqueio, mas eles estão a fazer a vacinação de bloqueio em comunidades, através de brigadas móveis. Não é possível fazer uma campanha muito abrangente, porque neste momento não há recursos para isso.
2: Diretora Provincial de Saúde em Nampula, Selma Xavier. Na atualidade internacional, o Tribunal Eleitoral da África do Sul chumbou o recurso do Congresso Nacional Africano contra a Comissão Eleitoral do país. O ANC pretendia que o Tribunal obrigasse a Comissão Eleitoral a inscrever 181 candidatos do partido. Estas candidaturas tinham sido rejeitadas pelo sistema por terem sido apresentadas fora do prazo. O ANC argumentou que o atraso se deveu a falhas no sistema informático da Comissão Eleitoral, mas o argumento foi rejeitado. Ouvinte, apresentamos as notícias das 16, as próximas às 17 horas.

0: minhas senhoras e meus senhores, a nossa Constituição da República, a nossa lei mãe, consagra a igualdade perante a lei e igualdade de direitos e deveres entre mulheres e homens. Em 2025, o Sistema Nacional de Educação alcançou mais de 9,7 milhões de alunos, dos quais 49,4 eram raparigas, mantendo o país próximo da paridade de acesso à educação. Parabéns, mulheres. Na saúde, a cobertura de partos institucionais atingiu 90,7%, refletindo a expansão de acesso aos serviços de saúde materna. No acesso à justiça, a percentagem de mulheres abrangidas pelos serviços de assistência e apoio jurídico aumentou de 37% em 2024 para 40,4% em 2025, reforçando a proteção das mulheres em situação de vulnerabilidade socioeconômica. No acesso a recursos produtivos, por meio do Programa de Desenvolvimento Inclusivo de Cadeias de Valor Agroalimentares, PROCAVA, em Gaza e Inhambane, 41,6% de mais de 10 mil títulos individuais de DUAT emitidos em 2025 foram atribuídos a mulheres.
1: Presidente da República, Daniel Chapo.
2: Pronto, Roma Lovren, a partir da semana, a senhora Nihuma, por 16 horas e 6 minutos, 4 horas, 8 minutos, e tal, Cati, o Amita Coach, na Costa Nivarro, na Calecani, e Rapari, Choca Delgado. 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Não estou a ver? 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

0: As notícias apresentadas por Gerson Jamis. Boa noite.
1: Helena Pitori, ouvinte, muito boa noite. O presidente da República lamenta o falecimento do artista plástico Ida Stembe, ocorrido hoje no Hospital Central de Maputo. Em mensagem de condolências, o chefe de Estado considera que Moçambique perde hoje uma das figuras marcantes das suas artes plásticas, cuja obra permanece como parte da memória coletiva nacional. Ida Stembe, nascido a 1 de julho de 1955 na cidade de Matola, pertenceu à geração de artistas que se afirmou nos primeiros dos anos da independência e contribuiu, segundo o presidente de Chapo, para a construção de uma linguagem das artes plásticas moçambicanas. O presidente da República sublinha que a melhor homenagem à Ida-se é preservar, estudar e divulgar a sua obra para que as novas gerações conheçam o artista e o período da história cultural moçambicana de que foi protagonista. Neste momento de dor, o Presidente da República endereça em nome do povo moçambicano, do governo de Moçambique e no seu próprio, as mais sentidas condolências à família, amigos, artistas e à comunidade cultural moçambicana. E o Presidente da República apela à população no geral e aos produtores em particular a adotar medidas de resposta ao fenómeno El Niño, um evento climático caracterizado pela escassez de chuva e calor intenso. Daniel Chapo, que falava esta quarta-feira durante um comício na Ponta Douro, no distrito de Matutuíne, no primeiro dos 3 dias de visita à província de Maputo, incentiva para o efeito as comunidades a privilegiar culturas resistentes à seca.
2: Vem aí um fenómeno chamado El Niño, que é basicamente calor e vai provocar seca. Por isso, temos que nos preparar como povo. Por um lado, criarmos aqueles animais que resistem à seca, como cabrito e outros animais. Também cultivarmos aquilo que resiste à seca, como castanha de caju, fazermos horta em casa. Cada família, uma horta. Porque com água em casa, nós vamos poder regar e termos caril. E o pouco dinheiro que temos, vamos comprar arroz, farinha e outras coisas.
1: Presidente da República e algumas medidas a serem tomadas pela população face ao fenómeno El Niño, caracterizado pelo calor intenso e escassez de chuva. No cumprimento da agenda deste primeiro dia de visita à província de Maputo, Daniel Chapo dirige neste momento uma sessão extraordinária do governo provincial, alargada aos administradores distritais e presidentes dos conselhos municipais. O governo aprovou esta terça-feira a estrutura financeira e societária que permitirá à Empresa Nacional de Hidrocarbonetos participar no projeto Coral Norte na Área 4 da Bacia do Rovuma, em Cabo Delgado. A participação será feita através de uma estrutura empresarial autónoma destinada a limitar a exposição da empresa aos riscos do investimento. O porta-voz da 27ª Sessão do Conselho de Ministros, Selim Valá, explicou que foram aprovados os instrumentos jurídicos necessários à participação da ENH no segundo projeto flutuante de produção de gás natural liquefeito na Área 4.
3: Esta aprovação irá permitir à ENH, na qualidade de representante do Estado no projeto, participar no projeto através da sua afiliada ENH Rovuma Área 4 SA, isolando o risco associado à participação direta da sua empresa-mãe em projetos com uma estrutura de financiamento complexo, sendo mais eficiente e viável a segregação destes investimentos ou projetos em entidades jurídicas distintas, de forma a limitar a exposição patrimonial de cada negócio nos riscos das restantes, como rezam as boas práticas internacionais.
1: Porta-voz da 27ª Sessão do Conselho de Ministros, Salim Valá. O Ministério da Saúde conta com novos artigos hospitalares que visam melhorar as condições dos pacientes assistidos e internados nas unidades sanitárias do país. Trata-se de 200 colchões e 400 lençóis entregues hoje ao Ministério da Saúde pela Agência de Cooperação Internacional do Japão, destinados às unidades sanitárias da província de Tete e às cidades de Chimoio, Pemba e Lixinga. No ato de recepção do donativo, o Ministro da Saúde, o CNIS, garantiu que os artigos hospitalares vão chegar aos doentes e vão ajudar a responder à Agenda Nacional de Saúde.
4: Porque a nossa principal missão é cuidar das pessoas e é salvar vidas. E cuidar bem, Então, isto faz parte desta resposta. E nós temos consciência de que estas metas não se alcançam sozinhos. É preciso mobilizar recursos, é preciso mobilizar parcerias para que, em conjunto, possamos fortalecer e fortificar a nossa resposta. Porque a agenda nacional da saúde é muito complexa.
1: Os artigos hospitalares entregues hoje ao Ministério da Saúde estão avaliados em 2 milhões e 500 mil meticais. Na atualidade internacional, pelo menos 67 pessoas morreram na sequência do desabamento de terras numa mina no Sudão. O acidente ocorreu na mina de ouro de Al-Zara, na cidade de Nuhud, província de Kordofan. A região está sob o controle da força paramilitar, forças de apoio rápido, e trava uma guerra contra as forças armadas do país há mais de 3 anos. Os sobreviventes relatam que o desabamento aconteceu na noite da terça-feira, frisando que muitas pessoas continuam desaparecidas no interior da mina. Foram as notícias das 18h. Às 19h30, é o Jornal da Noite.

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0: 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Bons amigos, muito boa noite. Boa noite, bem-vindos aos trabalhos em língua portuguesa, que seguem até bem próximo das 21. Este é o segundo período para a língua oficial. Vamos às 21 passar o testemunho aos nossos colegas em língua emáqua, mas enquanto lá não chegamos, dentro de segundos, quando forem 19 horas, teremos o Jornal de Cabo Delgado, segunda edição para esta quarta-feira, sim, terceiro dia útil da semana. É hora certa, Moçambique. Aproveite para acertar o seu relógio. São 19 horas e vamos, na sequência, levar até si o Jornal de Cabo Delgado. Votos de boa escuta.
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0: Jornal de Cabo Delgado.
1: Boa noite. Autoridades sanitárias do Distrito de Chiúre, em Cabo Delgado, ativam plano de contingência contra doenças diarreicas e cólera face à época chuvosa que se aproxima. Na província de Cabo Delgado, a implementação do Fundo de Desenvolvimento Económico Local já está a impulsionar as economias locais. Polícia de Trânsito em Cabo Delgado está a levar a cabo atividades de educação com vista a reduzir os índices da sinistralidade rodoviária nesta província. São destaques da segunda edição do Jornal de Cabo Delgado referente a esta quarta-feira, 16 de setembro de 2026. Cadre Bara está na edição e apresentação com a sonoplastia de Fabiá Marques. Boa escuta. A membro da Comissão Política e chefe da Brigada Central da Frelimo de Assistência Cabo Delgado está de visita de trabalho desde esta quarta-feira à província. Jornalista Florencio Moussa acompanha a visita.
2: Brigada Central da Frelimo de Assistência a Cabo Delgado iniciou esta tarde uma visita de trabalho a esta província, apelando aos membros e simpatizantes deste partido a se envolverem afincadamente nos processos de preparação do 13º Congresso agendado para o próximo ano na vizinha província de Nampula. Apelo neste sentido foi feito pela membro da Comissão Política e chefe da referida Brigada, Amélia Mwendane, para quem a participação dos membros e simpatizantes da Frelimo nos preparativos do Congresso deve iniciar já com a divulgação do anúncio sobre a realização da magma reunião desta formação partidária, mas num ambiente de coesão.
3: O nosso congresso, camaradas, que se vai realizar é um congresso de preparação das vitórias sucessivas da Frelimo. E por isso, a nossa direção, o camarada presidente, a comissão política, exorta que cada membro da Frelimo, a partir do bairro onde ele habita, se envolva com o nosso povo. Traga uma nova mensagem, como disse o camarada presidente. Ide, anunciai a boa nova. Informem aos moçambicanos que a Frelimo está em processo de transformação. Que a Frelimo não vai continuar a coabitar com a corrupção e todos os males que dilaceram o nosso povo e impedem o desenvolvimento. Nós temos que levar uma mensagem de coesão, camaradas. Vamos a um período em que vamos trabalhar a partir da base, novamente, nas reuniões da CEL. A comissão política encoraja os camaradas a assegurarem que esses processos sejam transparentes e que não tragam divisão entre nós. Que tenhamos a confiança de que aqueles camaradas que vão ser eleitos, que saíram de nós, representam os nossos ideais.
2: Amélia Mwendane interagindo com membros e simpatizantes que acorreram à sede provincial da Frelimo em Cabo Delgado para receber a Brigada Central, definiu os objetivos da visita.
3: Nós estamos cá com a Brigada Central que se vai desdobrar em toda a província de Cabo Delgado e assegurar que todos os nossos camaradas e a nossa população possa ouvir aquilo que foram as decisões tomadas pela Frelimo e que pretende, junto com o seu povo, levar avante.
2: Os membros da Brigada Central da Frelimo de Assistência a Cabo Delgado vão se desdobrar pela província para além de oficialização dos gabinetes de preparação do 13º Congresso, socializar as decisões saídas da 11ª Reunião Nacional dos Quadros, realizada recentemente na província de Manica.
1: Dissemos no arranque desta edição que autoridades sanitárias do Distrito de Chiúre em Cabo Delgado ativa um plano de contingência contra doenças diarreicas e cólera face à época chuvosa que se aproxima. A informação foi avançada esta quarta-feira pela médica-chefe distrital, para quem foram já constituídas equipas de resposta rápida e mapeadas as zonas do distrito consideradas vulneráveis para intervenção a uma eventual eclosão das doenças de origem hídrica. Alauia Zacarias acrescenta que decorrem igualmente nas comunidades ações educativas sobre a importância da higiene individual e coletiva para a prevenção e combate dos surtos do período chuvoso.
4: Este plano contém desde os recursos humanos, recursos materiais e outras propostas que lá contém para poder nos apoiar neste período. Temos vários postos administrativos que sempre nos deixam ali temerosos, principalmente o posto administrativo de Chiuri Velho, Mazeze, também o posto administrativo de Ocua. Então, são as áreas que nós mapeamos neste momento, preparados. Lá também temos as nossas equipes de resposta rápida. Além da equipe de resposta rápida da sede do distrito, temos da área da periferia. Penso que o distrito está preparado para responder a esta época.
1: Alauia Zacarias, médica-chefe distrital de Chiuri, em Cabo Delgado, e o plano de contingência ativo naquele distrito visando fazer face às doenças de origem hídrica no período chuvoso que se avizinha. A Polícia de Trânsito em Cabo Delgado está a levar a cabo atividades de educação visando reduzir os índices de sinistralidade rodoviária nesta província. Jornalista Lúcia Antícola.
5: Com efeito, decorrem ações de sensibilização dos automobilistas e outros utentes das estradas nas vias principais de circulação, bem como controlo do cumprimento das regras elementares de trânsito. Falando esta terça-feira na cidade de Pemba, durante uma atividade de educação cívica vial, Aniceto Magomes, chefe da Brigada de Trânsito em Cabo Delgado, disse que estas ações visam desencorajar comportamentos que contribuem para a ocorrência de acidentes de viação.
6: Dizer que não estamos confortáveis, tendo em conta que continuamos ainda a registrar casos de acidentes de viação a nível da nossa província. Dizer que, comparativamente aos dados que nós temos do ano passado, temos uma ligeira redução, mas em todo caso, por causa das consequências, é uma preocupação. Esta razão que estamos a desencadear esforço na perspectiva de controlarmos melhor a questão da segurança rodoviária.
5: Magome apela à maior responsabilidade de todos no contributo da segurança rodoviária.
6: Haja responsabilidade, tanto por parte das pessoas envolvidas, mas também dos progenitores, porque em algum momento, alguns casos até trata-se de alguns menores. Então, pedimos a responsabilidade de todos para contribuir na segurança rodoviária. Aproxime as contas de produção, tenha a informação necessária para terem habilitação para o exercício da condução.
5: Aniceto Magomes, chefe da Brigada de Trânsito em Cabo Delgado, e o reforço da prevenção e fiscalização rodoviária inserida na 34ª edição das Jornadas da Polícia de Trânsito.
1: Na província de Cabo Delgado, a implementação do Fundo do Desenvolvimento Económico Local já está a impulsionar as economias locais. A constatação foi expressa esta terça-feira pelo Ponto Focal Provincial do FDEL, tendo apontado os projetos do comércio e da agricultura como um dos setores que já estão a contribuir no desenvolvimento e geração de renda nas comunidades, com destaque para os distritos afetados pelo terrorismo. Joel Correa disse que o FDEL já gerou mais de 3.100 postos de trabalho em toda a província desde o início da sua implementação, resultantes do financiamento de perto de 2.000 projetos que beneficiou a mais de 3.000 mutuários.
7: O FDEL já é uma realidade e a província está a avançar. E as famílias já incrementam a geração de rendimento, produção agrícola. Traz também a questão de crescimento a nível do emprego. Tem uma percentagem considerável de jovens a implementarem os projetos. Mocimba da Praia, Palma, está a ajudar muito as comunidades, está a trazer uma reviravolta em termos de crescimento econômico ao nível do território.
1: Para a segunda fase do FDEL, este ano, o governo tem disponíveis mais de 151 milhões de meticais para alocar aos municípios e distritos, o correspondente a um crescimento de 81,9% em relação ao ano transato.
7: Atualmente, decorre em simultâneo, né, a divulgação do FDEL nas comunidades e decorre igualmente que é a fase atual já. É a recessão de projetos do FDEL 2026 para análise e posterior aprovação. Este processo está sobejamente avançado. Na interação que tenho com os pontos focais dos distritos e municípios, diziam que até o próximo mês farão o financiamento.
1: Joel Correia, ponto focal provincial do FDEL no setor do Plano e Finanças em Cabo Delgado. No ar, Jornal de Cabo Delgado, na sua segunda edição e já nos momentos derradeiros. Para já, vamos ficar com um bloco de notícias. A apresentação é da jornalista Florinda Fernando.
8: Já se encontra aqui na cidade de Pemba, a membro da Comissão Política da Frelimo e chefe da Brigada Central de Assistência a Cabo Delgado. A vinda de Amélia Mundani enquadra-se nas ações de divulgação das decisões da 4ª Sessão Extraordinária do Comitê Central do Partido, realizada em agosto vindo na capital provincial de Manica. Consta ainda da agenda da membro da Comissão Política orientar a cerimônia de oficialização do Gabinete Provincial de Preparação do 13º Congresso da Frelimo, a ter lugar no próximo ano na vizinha província de Nampula. Amélia Mundani vai também orientar na cidade de Pemba a 10ª sessão extraordinária do secretariado do Comitê Provincial de Cabo Delgado. Na província de Cabo Delgado, a implementação do Fundo de Desenvolvimento Económico Local já está a impulsionar as economias locais. A constatação foi expressa esta terça-feira pelo ponto focal provincial do FIDEL, tendo apontado os projetos do comércio e da agricultura como um dos setores que estão a contribuir no desenvolvimento e geração de renda nas comunidades, com destaque para os distritos afetados pelo terrorismo. Joel Correia disse que o FIDEL já gerou mais de 3.100 postos de trabalho em toda a província desde o início da sua implementação, resultantes do financiamento de perto de 2.000 projetos, que beneficiou a mais de 3.000 mutuários. No distrito de Anquabe, em Cabo Delgado, foi concluído o parcelamento de 300 hectares no âmbito do projeto Terra Infraestruturada, lançado em julho do ano passado em Vilanculos, na província de Inhambane, pelo presidente da República, Daniel Chapo, visando promover o acesso condigno para a juventude. O diretor do Serviço Distrital de Planeamento e Infraestruturas de Anquabe, ao avançar a informação, disse que o respectivo processo já foi remetido à Direção Provincial de Terras e Ambiente para a emissão do direito de uso e aproveitamento da terra. Martins Egídio informou que as autoridades locais aguardam pela constituição de uma equipa multissetorial composta por técnicos de níveis distrital e provincial para o levantamento e identificação de potenciais beneficiários dos talhões. Para fechar o bloco de notícias, a Polícia de Trânsito em Cabo Delgado está a levar a cabo atividades de educação cívica com vista a reduzir os índices de acidentes de viação nas rodovias desta província. Com efeito, decorrem ações de sensibilização dos automobilistas e outros utentes das estradas nas principais vias de circulação, bem como o controlo do cumprimento das regras elementares de trânsito. Falando esta terça-feira na cidade de Pemba, durante uma atividade de educação cívica, Aniceto Magomi, chefe da Brigada de Trânsito em Cabo Delgado, disse que estas ações visam desencorajar comportamentos que contribuem para a ocorrência de acidentes de viação.
1: Estimado ouvinte, o Jornal de Cabo Delgado já está praticamente no fim. Vamos recapitular os destaques que marcaram a presente edição. Autoridades sanitárias do Distrito de Chura em Cabo Delgado ativam plano de contingência contra doenças diarreicas e cólera face à época chuvosa que se aproxima. Na província de Cabo Delgado, a implementação do Fundo do Desenvolvimento Económico Local já está a impulsionar as economias locais. Polícia de Trânsito em Cabo Delgado está a levar a cabo atividades de educação com vista a reduzir os índices de sinistralidade rodoviária nesta parcela do país. Ponto final deste jornal, Cadre Bana esteve na edição e apresentação com a sonorização de Fabián Marques. Boa noite.
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Muito bem, 19 horas e 28 minutos. Quando forem 19 horas e 30 minutos, não deixe de acompanhar o Jornal da Noite em simultâneo com a Antena Nacional da Rádio Moçambique. Obrigado pela preferência. 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Dentro de instantes, o Jornal da Noite. E na sequência vamos ter a questão de fundo. Obrigado pela preferência. Muito boa noite. Chamamos a especial atenção à informação dentro de segundos.

0: Boa noite. O presidente da República, Daniel Chapo, apela à população a adotar medidas de resposta ao fenómeno El Niño. Detidos hoje em Maputo, dois funcionários do Tribunal Administrativo no âmbito de uma operação de buscas ou apreensões efetuada pelo Gabinete Central de Combate à Corrupção. No estrangeiro, o governo sul-africano manifesta preocupação com as restrições unilaterais de vistos anunciadas por Washington. Destaques da presente edição do Jornal da Noite. Sidónio Pires está na sonorização e Cristina Xavier na apresentação. Ótima escuta. O presidente da República lamenta o falecimento do artista plástico Idá Setembe, ocorrido hoje no Hospital Central de Maputo. Em mensagem de condolências, o chefe de Estado considera que Moçambique perde uma das figuras marcantes das suas artes plásticas, cuja obra permanece como parte da memória coletiva nacional. Idá, nascido a 1 de julho de 1955 na cidade de Matola, pertenceu à geração de artistas que se afirmou nos primeiros anos da independência e contribuiu, segundo o presidente Chapo, para a construção de uma linguagem das artes plásticas moçambicanas. Neste momento de dor, o presidente da República endereça em nome do povo e do governo de Moçambique e no seu próprio as mais sentidas condolências à família, amigos, artistas e à comunidade cultural moçambicana. O chefe de Estado visita a província de Maputo, apela à população a adotar medidas de resposta ao fenómeno El Niño, um evento climático caracterizado pela escassez de chuva e calor intenso. Reporta Stélio Manissa.
1: Daniel Chapo, que falava esta quarta-feira durante um comício na Ponta de Ouro, distrito de Matutuene, no primeiro dos três dias de visita à província de Maputo, incentivou para o efeito as comunidades a optarem pelas culturas resistentes à seca.
2: Temos que nos preparar como povo. Por um lado, criarmos aqueles animais que resistem à seca, como cabrito e outros animais. Também cultivarmos aquilo que resiste à seca, como castanha de caju, fazermos horta em casa. A família, uma horta. Porque com água em casa, nós vamos poder regar e termos caril. E o pouco dinheiro que temos, vamos comprar arroz, farinha e outras coisas.
1: Outra medida vista pelo presidente como crucial na antecipação ao fenómeno El Niño é o uso racional da água, privilegiando a manutenção das infraestruturas de abastecimento do precioso líquido para evitar o seu desperdício.
2: Se tivermos um furo avariado, temos que trabalhar para reparar os furos avariados. E outras medidas que precisamos de tomar agora para prevenir que este fenómeno nos afete. Porque nós queremos continuar a desenvolver Moçambique. Já passamos por momentos difíceis.
1: Daniel Chapo acredita que com a conjugação de esforços entre o governo e a população, será possível ultrapassar este desafio climático à semelhança de outros que já passaram, como são os casos das recentes cheias de inundações, ventos extremos, entre outros eventos que ciclicamente flagelam o país.
2: Já passamos por momentos difíceis. Cheias, inundações, ciclone, Covid, mas estamos aqui. Então, esta seca, nós só precisamos de tomar medidas. Como tomamos medidas para a Covid, estamos aqui vivos. Como tomamos medidas quando houve cheias, estamos aqui vivos. Quando tomamos medida também quando houve ciclone, estamos aqui vivos. Então, esta seca que vem, o mais importante é também tomarmos medidas com antecedência para podermos aguentar.
1: No cumprimento da agenda deste primeiro dos três dias de visita à província de Maputo, Daniel Chapo dirigiu à porta fechada uma sessão extraordinária do governo provincial, alargada aos administradores distritais e presidentes dos conselhos municipais. Esta quinta-feira, o presidente vai trabalhar nos distritos de Boane e Manheça. Eu sou Stélio Manheça, a partir da Ponta de Ouro. Boa noite.
0: Boa noite. Ainda no quadro da visita que efetuou a província de Maputo, o presidente da República procedeu esta quarta-feira à inauguração do Tribunal Judicial Distrital de Matutuene e reiterou a necessidade de preservação de paz no país. Reporta Domingos Macalana.
3: O presidente da República diz que ninguém deve temer os tribunais para provar a sua inocência. Daniel Chapo explica que o tribunal é casa da justiça e é uma oportunidade soberana para qualquer um provar a sua inocência. O chefe de Estado diz, entretanto, que os moçambicanos devem evitar a todo custo recorrer à prática da justiça pelas próprias mãos para resolver alguma situação ou problemas.
2: Ninguém pode resolver problemas com violência. Ninguém pode resolver problemas destruindo coisas do povo. Ninguém pode fazer justiça com as suas próprias mãos. É por isso que o tribunal é casa da justiça. É por isso que quando alguém é chamado para o tribunal, não pode ter medo. Porque antes de ir para o tribunal, há aquilo que se chama presunção de inocência. Ninguém é culpado antes do julgamento. É por causa disso que ninguém de nós pode ter medo de ir ao tribunal. Pelo contrário, se você é inocente, ir ao tribunal é uma oportunidade soberana de mostrar a tua inocência.
3: O presidente da República falava esta quarta-feira no comício que orientou na Ponta Douro depois de inaugurar o Tribunal Judicial Distrital de Matutini. Para Daniel Chapo, a inauguração deste empreendimento pressupõe o estabelecimento da paz através da justiça.
2: A inauguração deste tribunal tem um significado muito importante, porque temos que ter paz. E para haver paz tem que haver justiça. E para que haja justiça tem que haver uma casa de justiça onde o nosso povo vai apresentar as suas preocupações. Também estamos a dar um sinal que ninguém pode resolver problemas ou fazer justiça pelas suas próprias mãos.
3: Na ocasião, o chefe de Estado advertiu que o governo não vai tolerar ações de discursos de ódio e de violência entre os moçambicanos. O presidente da República anotou que tais ações são contrárias à paz e à convivência harmoniosa entre os moçambicanos, sendo que para o seu combate vai ser imperiosa a intervenção dos tribunais.
2: Por isso, nós temos que estar muito atentos. O povo moçambicano é um povo que vive em paz. Neste momento, estamos a levar a cabo o diálogo nacional inclusivo, onde todos aqueles que são partidos políticos, de verdade, estão a participar. Estão na Assembleia da República, na Assembleia Provincial, município. Mesmo aqueles partidos políticos extraparlamentares, que não estão em nenhum parlamento, nem a nível nacional, nem na província, nem no município, também estão a participar para debatermos qual é o país que nós queremos. E Moçambique é um país que não queremos violência. O povo não quer discursos de ódio. O povo não quer desinformações. O povo não quer manipulações, principalmente nas redes sociais.
3: Presidente da República, Daniel Chapo, falando esta quarta-feira na Ponta Douro, distrito de Matutini, no comício que marcou o primeiro dia da sua visita de trabalho à província de Maputo, de onde vos falou Domingos Macalani.
0: E moçambicanos residentes na cidade de Blantyre, no Malawi, apoiam uma reforma moderada da Constituição da República no âmbito do diálogo nacional inclusivo. Correspondente Sérgio Sixpence.
4: Na reunião realizada esta tarde para apresentar um resumo das ideias coletadas na primeira ronda de escuta no contexto do Diálogo Nacional Inclusivo em andamento, os moçambicanos declararam que nem todas as leis devem ser alteradas. Eles admitiram a presença de políticas eficientes na coleta e aplicação de impostos, na criação da Comissão Nacional de Eleições e na descentralização governamental. No entanto, enfatizaram a necessidade de acrescentar leis fundamentais que priorizem os interesses da população.
5: William Edwin de Souza escolheu a reforma moderada. Não é toda a coisa que está a se praticar agora em Moçambique ou que está a funcionar no governo. Todas as coisas são más. Então, não é bruscamente tudo removermos e pôr tudo novas coisas. Isso significa que já não havia governo.
6: Rosamina Karim, eu votei nas reformas modeladas porque não era para mudar tudo. Nós só queremos certas coisas que precisamos para uma mudança.
4: Albino Mangeni, líder da Brigada da Comissão de Diálogo Nacional Inclusivo na região sul do Malawi, expressou conforto com a perspectiva dos moçambicanos que residem em Blantyre. No entanto, ele foi cauteloso, pois a decisão final só será tomada após a coleta de todas as observações.
7: Chegamos diante de uma comunidade que está informada, embora não tenha conhecimento de aspectos técnicos, mas demonstrou conhecimento do que está a acontecer, assim como demonstrou conhecimento do que quer. Na base da discussão, foi notável que indicaram uma determinada reforma que é a moderada, que entendem que é a mais ajustada para o contexto e a realidade de Moçambique.
4: No Malawi, além das cidades de Blantyre e de Longwe em Zuzu, a Comissão de Diálogo Nacional Inclusivo irá abranger os distritos de Edza, Nkotakota, Salima, Nsanje, Chikwawa e Palombe. Sérgio Sixpence, em Blantyre.
0: De Malawi ao Zimbábue, a comunidade moçambicana residente no Zimbábue pede maior facilidade no acesso a financiamento para projetos de desenvolvimento e na regularização de documentos de cidadãos e crianças nascidas naquele país. São inquietações apresentadas à Presidente da Assembleia da República, Margarida Talapa, de visita àquele país. A informação é nos trazida por Daniel Oliveira.
8: As preocupações foram apresentadas esta quarta-feira em Harare durante um encontro com a Presidente da Assembleia da República, Margarida Talapa, que reuniu representantes da comunidade moçambicana de 7 províncias do Zimbábue, com exceção de Bulawayo, Midlands e Matabeleland North. Entre as solicitações está a criação de mecanismos de financiamento semelhantes aos programas lançados pelo Presidente da República, Daniel Chapo, como o Fundo de Recuperação Empresarial, o FIDEL e os programas de apoio às iniciativas juvenis, entre outras formas de financiamento.
9: Chamo-me Cristina Vento Chipuazo. Aqui no Zimbábue tem muita comunidade que já são muito velhos. Pelo menos o nosso governo, para nos ajudar, também temos um fundo que nós podemos ajudar aquela comunidade. Porque a vida, a verdade, a vida está muito puxada, está cara.
10: O que eu propunha seria a criação de projetos a partir dos líderes que cá vivem, em conjunção com os líderes moçambicanos também. Cria-se aí um fundo, cria-se projetos para poder empregar as mesmas pessoas, para que assim possam ser ganha-pãos do dia.
8: Margarida Talapa garantiu o empenho do governo na busca de respostas às preocupações apresentadas e apelou à Embaixada de Moçambique no Zimbábue para reforçar o acompanhamento da comunidade.
11: É uma questão que o nosso governo sabe e reconhece. Nós vamos apelar o governo para que possam vir brigadas e fiquem algum tempo para resolver este problema de falta de documentos. Aliás, quando nós chegamos, testemunha são o chefe das bancadas. A razão de existência da embaixada aqui é para resolver os vossos problemas.
8: A presidente da Assembleia da República apelou igualmente à união dos moçambicanos residentes no exterior para que possam contribuir para o desenvolvimento do país. Estima-se em cerca de 50 mil o número de moçambicanos residentes no Zimbábue. A partir da capital, Harare, para a Rádio Moçambique, Daniel Oliveira.
0: Dois funcionários do Tribunal Administrativo foram detidos hoje no âmbito de uma operação de buscas e apreensões efetuada pelo Gabinete Central de Combate à Corrupção. A Rádio Moçambique sabe que trata-se de um escrivão de direito provincial afeto ao cartório de contencioso administrativo e um ajudante de escrivão afeto à repartição de património. De acordo com informações em nosso poder, os arguidos serão presentes ao juiz de instrução amanhã, 17 de setembro, para o primeiro interrogatório. O governo aprovou esta terça-feira a estrutura financeira e societária que permitirá à Empresa Nacional de Hidrocarbonetos participar no projeto Coral Norte na área 4 da Bacia do Rovuma. A informação é desenvolvida por Vitor Rufino.
12: A participação será feita através de uma estrutura empresarial autónoma destinada a limitar a exposição da empresa aos riscos de investimento. O porta-voz da 27ª sessão do Conselho de Ministros, Salim Valá, explicou que foram aprovados os instrumentos jurídicos necessários à participação da ENH no segundo projeto flutuante de produção de gás natural liquefeito na Área 4.
13: Esta aprovação irá permitir à ENH, na qualidade de representante do Estado no projeto, participar no projeto através da sua afiliada ENH Rovuma Área 4 SA, isolando o risco associado à participação direta da sua empresa-mãe em projetos com uma estrutura de financiamento complexo, sendo mais eficiente e viável a segregação destes investimentos ou projetos em entidades jurídicas distintas, de forma a limitar a exposição patrimonial de cada negócio nos riscos das restantes, como rezam as boas práticas internacionais.
12: O governo aprovou igualmente o plano de mitigação dos impactos do fenómeno climático El Niño, que poderá assolar o país na próxima época chuvosa. Trata-se de um fenómeno climático que poderá causar escassez de chuva, sobretudo nas zonas centro e sul do país. O porta-voz da 27ª sessão do Conselho de Ministros indica que o plano de mitigação dos impactos do El Niño vai permitir uma melhor resposta por parte do Executivo e das comunidades em zonas que poderão ser mais afetadas.
13: O plano visa garantir a reposição e reforço da segurança hídrica, assegurar água para o consumo humano, para a irrigação e abeberamento do gado, proteger a agricultura e a pecuária, incluindo seu fomento, reforçar a capacidade dos sistemas de abastecimento de água e saneamento, preparar os setores de saúde, educação, energia e indústria para esta situação calamitosa e proteger as populações vulneráveis, reforçando também a monitoria e o aviso prévio e mobilizando atempadamente os recursos necessários à implementação das medidas prioritárias de mitigação dos impactos deste fenómeno, o fenómeno El Niño.
12: Porta-voz da 27ª sessão do Conselho de Ministros, Salim Valá, falando em torno da aprovação do plano de mitigação dos impactos do fenómeno El Niño na próxima época chuvosa.
0: E o distrito de Caurapá Sentete prevê tornar-se na próxima campanha agrícola uma referência nacional na adoção de medidas de adaptação aos impactos do fenómeno El Niño com a massificação de sistemas combinados de irrigação. Ignacio Gamay.
14: A iniciativa está a ser desenvolvida no âmbito do Projeto Integrado de Desenvolvimento Transformar, financiado pela Hidroelétrica de Caurabaça, HCB, no quadro da sua responsabilidade social. Para as comunidades abrangidas, o Projeto Transformar representa uma oportunidade de dinamização da economia local e é visto como uma importante âncora para o desenvolvimento do conteúdo local através da criação de oportunidades de emprego e do estímulo à produção.
15: Gabriel Chayane Kaki. Para buscar água era necessário fazer luta com os animais. Com esse Projeto Transformar, para nós modificou e estamos muito satisfeitos.
16: Marnela Joseta, a água, bebíamos juntamente com bois e elefantes. A vida mudou.
17: Osmane Saizi. Hoje estou a ver tudo, está mudado agora. Já temos água potável, temos energia, a água está melhorada, a estrada também está melhorada. A presença do Projeto Transformar é digno de louvor mesmo.
14: No âmbito da iniciativa, foram já criados cerca de 900 postos de trabalho, dos quais 750 destinados à população local, segundo o administrador do distrito de Caurabaça, Mendes Cardoso.
18: Produzimos ovos a nível do nosso distrito, através das nossas próprias galinhas que estão cá dentro, nenhum ovo vem de fora. Estamos a falar que neste momento contamos com 25 mil pintos a nível do nosso distrito dessas galinhas de poder para garantir aquilo que é o aumento da produção de ovos.
14: Esta é parte da grande reportagem em questão de fundo que o estimado ouvinte pode acompanhar hoje a partir das 20 horas aqui na Rádio Moçambique. Ignacio Gamay, Cidade de Tete.
0: O governo da província de Nampula está a apostar na massificação e no desenvolvimento do turismo como um dos principais motores da economia local e valorização cultural. Olívio Mateus.
19: O governo da província de Nampula está a trabalhar na produção do caderno de investimentos em diversos setores com potencialidades nesta parcela do país, porque Nampula quer massificar o turismo. Um dos cadernos quase pronto é do setor da cultura e turismo, que busca divulgar as oportunidades e facilidades de investimentos, destinos turísticos atrativos e ainda a divulgação da cultura macua para outros quadrantes do mundo. A diretora provincial da Cultura e Turismo de Nampula, Jamila Bica, disse que a região busca igualmente explorar áreas antes nunca exploradas.
20: Esse caderno de investimentos é exatamente para descobrir o que realmente cada distrito tem em termos de oferta de atrativos. Porque nós estamos a segmentar para este quinquênio o turismo do interior, também o turismo costeiro. Então, neste caderno de investimento, nós devemos trazer aqui tudo que são potencialidades com áreas concretas para investimento em todos os distritos.
19: E para divulgar a cultura, Nampula realiza de 21 a 22 de novembro próximo a primeira edição do Festival Wampula Nopia, na cidade de Nacala.
20: Estamos a falar que serão 48 horas de todas as expressões representadas da província. Teremos teatro, teremos poesia, desenho, arte, teremos música. Quer dizer que todos os artistas serão provenientes dos distritos da província, porque acreditamos que a música ocupa um espaço a nível nacional e é um valor que a província tem em termos de cultura.
19: A diretora Jamila Bicá disse que espera-se a atuação de mais de 40 artistas de diversas expressões culturais, com a participação de cerca de 5 mil pessoas de todos os quadrantes do mundo. Olívio Mateus, Nampula.
0: O governo da província de Nampula está a apostar na massificação e no desenvolvimento do turismo como um dos principais motores da economia local e valorização da cultura. No país, cresce o número de estudantes do ensino à distância. Reporta Paulino Nilce.
1: Subiu de 83 mil para mais de 172 mil o número de estudantes que frequentam o subsetor da educação à distância nos últimos anos no país. Para este ano, os dados administrativos indicam para o registro de 77 mil alunos no programa de ensino secundário à distância e 75 mil estudantes universitários. São dados divulgados hoje em Maputo pela Ministra da Educação e Cultura na abertura da 4ª Conferência Nacional de Educação à Distância. Samaria Tovela considera que a procura por esta modalidade de ensino demonstra a relevância e flexibilidade deste processo.
21: Mais do que números, estes dados representam jovens, mulheres, trabalhadores e todo cidadão que procura a educação à distância vê como a possibilidade de poder adquirir competências-chave para transformar a sua vida e, sobretudo, contribuir para o desenvolvimento do nosso país. Estes resultados dizem-nos algo claro. Em Moçambique, a educação à distância deixou de ser periférica, deixou de ser alternativa, o que confirma estamos a caminhar para o alargamento daquilo que é o acesso a nível da educação nesta modalidade.
1: Samaria Tovela disse ainda que o setor está a discutir alternativas à internet e dispositivos tecnológicos para fazer face aos desafios da expansão do ensino à distância.
21: Hoje nós falamos de uma aprendizagem que pode ser feita offline. Temos uma experiência que é chave a nível do ensino secundário. Nós temos os módulos. Então, os módulos são uma alternativa, principalmente nos locais onde nós não temos acesso à internet. A outra também, como resultado, o que se pretende é nós termos um conjunto de materiais do ensino à distância depositados num repositório para que todas as instituições estejam, né, articuladas num link, numa rede, que permita que possam ter acesso a esses materiais.
1: A Ministra da Educação e Cultura avançou igualmente que o setor está a produzir um regulamento sobre o uso da inteligência artificial na educação.
21: Nós falamos da inteligência artificial generativa, que é exatamente para termos uma regulamentação que permita que, a nível da educação, possamos usar com responsabilidade e com ética. Estamos a trabalhar com todas as instituições, daqui a nada vão ser levados para o nível do Conselho do Ministro para a sua aprovação. Mas é urgente, o que nós esperamos é que este ano nós possamos ter este instrumento.
1: A 4ª Conferência Nacional de Educação à Distância, que decorre de hoje até a sexta-feira em Maputo, vai discutir 75 artigos científicos distribuídos em 5 eixos temáticos.
0: Às 9 horas e 53 minutos, um membro da Comissão Política e chefe adjunto da Brigada Central da Frelimo da Assistência à Província de Sofala, Gonçalves Gimusse, pede aos militantes para se apropriarem do processo de preparação do 13º Congresso do Partido. Santos Nunes.
22: Segundo Gonçalves Gimusse, o sucesso do evento agendado para julho do próximo ano em Nampula depende do envolvimento de todos os membros e simpatizantes desta formação política. Gonçalves Gimusse falava esta quarta-feira na Beira durante a oficialização do Gabinete Provincial de Preparação do 13º Congresso da Frelimo.
23: Já foi criado o Gabinete Central e este Gabinete Central desdobrou-se com as suas brigadas a nível das províncias para oficializar os gabinetes provinciais. Também vão se desdobrar para o distrito para começar com o nosso trabalho, para divulgar o calendário que vai nortear as realizações de todo o processo do 13º Congresso. Com isso, vamos ter uma Frelimo exemplar, vamos ter uma Frelimo renovada, vamos ter uma Frelimo que abraça a todos os estratos sociais.
22: O chefe adjunto da Brigada Central da Frelimo de Assistência à Província de Sofala também apelou ao cumprimento das decisões tomadas na Conferência Nacional de Quadros realizada há dias em Chimoio.
23: Mas a presente chama nos lançou vários desafios. Nós todos temos que abraçar esses desafios para nós termos aquela moção que nós precisamos. O combate de todos os males que apoquenta o nosso governo, que apoquenta as nossas comunidades. A corrupção, o nepotismo, amiguismo, espírito de andar, entre outras questões que perigam a vida dos moçambicanos.
22: O chefe adjunto da Brigada Central da Frelimo de Assistência à Província de Sofala, Gonçalves Jamussa, da cidade da Beira, Santos Nunes.
0: Tal como em Sofala, na província de Cabo Delgado, os membros da Frelimo são chamados a trabalhar no processo preparatório do 13º Congresso do Partido. Florencio Moussa.
2: Brigada Central da Frelimo de Assistência a Cabo Delgado iniciou esta tarde uma visita de trabalho a esta província, apelando aos membros e simpatizantes deste partido a se envolverem afincadamente nos processos de preparação do 13º Congresso agendado para o próximo ano na vizinha província de Nampula. Apelo neste sentido foi feito pela membro da Comissão Política e chefe da referida Brigada, Amélia Mwendane, para quem a participação dos membros e simpatizantes da Frelimo nos preparativos do Congresso deve iniciar já com a divulgação do anúncio sobre a realização da magma reunião desta formação partidária, mas num ambiente de coesão.
3: O nosso congresso, camaradas, que se vai realizar, é um congresso de preparação das vitórias sucessivas da Frelimo. E por isso, a nossa direção, o camarada presidente, a comissão política, exorta que cada membro da Frelimo, a partir do bairro onde ele habita, se envolva conosco. Traga uma nova mensagem, como disse o camarada presidente. Ide, anunciai a boa nova, que a Frelimo está em processo de transformação.
2: Amélia Mwendane, interagindo com membros e simpatizantes que acorreram à sede provincial da Frelimo em Cabo Delgado para receber a Brigada Central, definiu os objetivos da visita.
0: Comentaristas da Rádio Moçambique divergem quanto à transmissão em direto do julgamento do político Venâncio Mondlane, um dos temas discutidos hoje no programa Debate Político desta estação emissora. Gerson James, boa noite.
5: Boa noite, Cristina. Pesam sobre Venâncio Mondlane acusações de crimes de apologia pública, incitamento à desobediência coletiva, instigação pública à prática de crime e instigação e incitamento ao terrorismo. O julgamento está inicialmente marcado para o dia 6 de outubro na sala de sessões do Tribunal Supremo na cidade de Maputo, sendo que o arguido pediu a transmissão do processo em direto nos órgãos de comunicação social. Em jeito de análise do pedido de Venâncio Mondlane, o comentarista da RM Gustavo Mavi destaca que o julgamento público pode dissipar dúvidas sobre a atuação do político durante a convocação das manifestações violentas.
6: Portanto, eu penso que fazendo uma exposição ampla através dos órgãos de comunicação, como as rádios, televisões, as pessoas passam a ver elas próprias, a ouvir os argumentos que vão ser esgrimidos pelos juízes, as defesas que vão ser feitas pelos seus advogados e aí peneirar e ver quem afinal tem razão.
5: O acadêmico Patrício José explica que a transmissão em direto do julgamento de Venâncio Mondlane pode concorrer para o esclarecimento do público sobre a real versão dos fatos em torno das manifestações violentas.
24: É verdade que o José Venâncio possa querer fazer um espetáculo, mas também há aproveitamento do público no sentido que é preciso haver consciência do que é que realmente aconteceu. Eu penso que, salvo o melhor entendimento do tribunal, possa ter todo um conjunto de fatos, com os precedentes que temos na administração da justiça. Qual é o problema de nós acompanharmos, André? Eu não vejo.
5: Entretanto, o comentarista Dércio Alfazema defende que a transmissão do julgamento em direto não pode ser mediante a vontade do político Venâncio Mondlane.
25: O tribunal é soberano e não é nenhum escândalo. E eu até, se for da minha preferência, eu achava que não deveria haver transmissão. Chega de espetáculo. O Venâncio já deu espetáculo, já ocupou o espaço mediático, já fez. Não é uma questão de vida ou morte isto. Não é uma prova de fogo, não. Não é o Venâncio que está a lutar contra o Estado para mostrar quem é mais forte e que são fortes.
26: Se calhar
25: é
26: para garantir alguma transparência.
25: Mas não está em causa nenhuma transparência. É o tribunal e o tribunal é independente.
5: Os comentaristas da Rádio Moçambique falavam esta quarta-feira no programa Debate Político desta estação emissora.
0: No estrangeiro, o governo sul-africano manifesta preocupação com as restrições unilaterais de vistos anunciadas por Washington. Eduardo Figurão.
4: O secretário de Estado norte-americano, Marco Rubio, justificou a medida com as leis africanas de empoderamento econômico da população negra e de expropriação de terras. Segundo a administração norte-americana, a decisão decorre de uma ordem executiva do presidente Donald Trump, intitulada Abordar Ações Flagrantes na República da África do Sul. Em comunicado, o Ministério Sul-Africano das Relações Internacionais e Cooperação reagiu de imediato. Pretória afirma que a decisão de Washington se baseia na deturpação da política interna do país, promovida por grupos que se apresentam falsamente como representantes das minorias e dos africanos. Mais tarde, o porta-voz do Ministério, Crispin Peary, sublinhou que a soberania da África do Sul exige respeito.
7: South Africa respects.
4: A África do Sul aceita que os Estados Unidos possam ter opiniões diferentes sobre determinadas medidas e a sua aplicação. No entanto, continuamos empenhados a enfrentar estes desafios através das nossas instituições constitucionais, dos processos democráticos e do Estado de Direito. Rádio Moçambique, Eduardo Figurão, Joanesburgo.
0: O tempo. A cidade de Tete poderá ser a mais quente do país esta quinta-feira, com 40 graus centígrados de temperatura máxima, seguida por Quelimane com 33 graus. Para Beira espera-se 32 graus, Chimoio 31, Nampula e Pemba 30. A cidade de Vilanculo vai registrar 29 graus centígrados de temperatura máxima, Inhambane 28, Xai-Xai 26, Lixinga 25 e por último Maputo 24 graus centígrados de temperatura máxima. E assim termina o Jornal da Noite. Obrigada pela preferência. Sidónio Pires esteve na sonorização e Cristina Xavier na edição e apresentação. Boa noite.

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1: 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Sobre a vila de Xitima, em Cahorabassa, na província de Tete, nascem extensos campos agrícolas que há poucos meses eram dominados pela vegetação seca e pelo solo castigado pela estiagem cíclica que marcam grande parte do distrito. É o projeto Transformar que nasce como uma das maiores apostas de desenvolvimento integrado alguma vez implantadas em Cahorabassa. Uma iniciativa que pretende mudar vidas, criar empregos, produzir alimentos, reduzir a pobreza e mostrar que é possível transformar uma região marcada pela vulnerabilidade climática num verdadeiro polo de desenvolvimento. Ao longo dos próximos minutos, a Rádio Moçambique percorre este gigantesco complexo produtivo para compreender como funciona cada uma das suas componentes e perceber de que forma poderá alterar a realidade económica e social do distrito de Cahorabassa em particular e da província de Tete em geral. A produção e a apresentação são de Ignacio Gamay, com a sonorização de Marcos Zundana. Boa escuta! Foi precisamente em Xitima, sede do distrito de Cahorabassa, que a 23 de junho de 2025, durante as celebrações dos 50 anos da hidrelétrica de Cahorabassa, que o Presidente da República, Daniel Chapo, lançou oficialmente o projeto Transformar. A iniciativa resulta do compromisso da hidrelétrica de Cahorabassa em promover o desenvolvimento sustentável das comunidades inseridas na sua área de influência, conjugando agricultura moderna, pecuária, avicultura, piscicultura, energia renovável, abastecimento de água, processamento agroindustrial e formação profissional. Os números impressionam. Mais de 1.000 famílias deverão beneficiar diretamente do projeto. O impacto poderá alcançar mais de 5.000 pessoas de forma direta e indireta. Cahorabassa, em um distrito da província de Tete, onde a irregularidade das chuvas constitui um dos maiores desafios para a produção agrícola. Durante décadas, muitas famílias dependeram exclusivamente da agricultura de sequeiro. Quando a chuva falhava, diminuía a produção, aumentava a insegurança alimentar, reduziam-se os rendimentos familiares. Foi para responder a esta realidade que nasceu o projeto Transformar. Em vez de depender apenas da precipitação, o empreendimento aposta fortemente na irrigação permanente através de modernos sistemas alimentados por água captada e distribuída por uma extensa rede de infraestruturas hidráulicas. Os campos agrícolas ocupam mais de 1.000 hectares. Neles são produzidas diversas culturas destinadas ao consumo interno e abastecimento do mercado nacional. Segundo o coordenador do projeto, Samuel Simango, a tecnologia tornou-se um dos pilares centrais do projeto. A modernização agrícola permite preparar grandes extensões de terra num curto espaço de tempo.
2: O campo que nós temos agora, queremos maximizar mais na produção de cereais, né? Que é o milho e girassol. Tivemos bons resultados na produção de girassol no ano passado, na colheita de girassol. A ração que estamos a usar para as nossas aves é produzida localmente aqui dentro do projeto. Nessa época agrícola, a ideia é ampliar a produção em cereais, né? Que é milho e girassol e soja. O setor todo temos a unidade de produção de cereais, de hortícolas, unidade de produção de pintos e também temos armazenamentos, câmaras de choque e conservação. Então, todos esses equipamentos têm um seu consumo muito elevado. Se o projeto aderisse à energia DDM, tinha que ter um acordo mesmo quase, porque o consumo é muito elevado, o valor Tínhamos que pagar a EDM, estamos a avaliar mais ou menos 2 milhões de meticais, 1 milhão de meticais por dia, no seu pico. Então, nós reduzimos o custo a zero em construir a nossa central, para a questão de viabilidade económica, porque o projeto tem que ser viável.
1: Os sistemas de pivô central garantem uma distribuição uniforme de água, a utilização de técnicas modernas, melhorando significativamente a produtividade por hectare. Tudo isto acontece numa região onde, durante muitos anos, produzir na época seca era um enorme desafio. Mas transformar não significa apenas produzir mais, significa também criar uma cadeia integrada de valor da produção agrícola ao processamento, do processamento à conservação e da conservação à comercialização. Segundo o ministro da Agricultura, Ambiente e Pescas, cada etapa foi concebida para reduzir perdas pós-colheita, aumentar o valor acrescentado da produção e gerar novas oportunidades de emprego. É precisamente esta integração que diferencia o projeto de muitas outras iniciativas agrícolas implementadas anteriormente pelo governo e parceiros, explicou Roberto Albino.
3: Queremos que sirva de modelo para o desenvolvimento rural, sobretudo para aquelas regiões onde aquelas condições básicas nem sempre são favoráveis. Estou a falar aqui da possibilidade real de utilização da água subterrânea para poder fazer a irrigação e abastecimento de água às comunidades e também o uso da energia fotovoltaica. Estamos a 7 km da rede, mas toda essa energia alimenta os campos, as unidades de processamento e também volta a alimentar a vila, é solar. Então é possível aproveitarmos este sol maravilhoso que Deus nos deu e converter em energia, que depois também serve para energizar os furos de água e criar todo esse ecossistema de produção que nós vimos. E o que nós vimos, de facto, é fantástico. Por estar a acontecer numa zona que era extremamente carenciada, numa zona que no mapeamento agroecológico é considerado de pouca produtividade, porque é uma zona onde chove muito pouco. Aqui, no ano passado, só choveram 250 milímetros. Então, imagina, 250 milímetros não dá para fazer nada. Mas estão a ver aqui produção em larga escala, com altas produtividades, usando a água subterrânea. É um caso para mostrar como modelo a replicar. Podemos replicar em todos os distritos onde haja, de fato, essas condições.
1: A agricultura constitui o primeiro pilar do projeto Transformar. O objetivo consiste em produzir melhor durante todo o ano, garantir qualidade, assegurar regularidade no abastecimento dos mercados e criar uma verdadeira cadeia de valor capaz de reduzir a dependência alimentar e aumentar o rendimento das famílias. Os mais de 1.000 hectares destinados à produção agrícola foram concebidos para responder às necessidades do mercado e às exigências da indústria de processamento instalada no próprio empreendimento, explicou Crimildo Nhalidetes, coordenador da área da agricultura.
4: Produzimos cereais, produzimos hortícolas. Sim, a hortícola estamos a falar de cebola, batata, estamos a falar de beterraba, repolho, couve.
5: Qual é a área total?
4: A produção de hortícola é de 50 hectares, nesse exato momento. Sim, mas temos a expansão da área para 350 hectares. Sim.
5: Em termos de qualidade dos produtos?
4: A qualidade é uma qualidade superior, é uma qualidade invejável, pelo que fornecemos a supermercados. Estamos a falar de Vips para Songo, estamos a falar de Vips para Tetra e outros supermercados de renome a nível da província.
5: Quantas pessoas estão envolvidas neste projeto, a componente agrícola?
4: São 364, só na parte da agricultura.
1: Ao contrário da agricultura tradicional, onde cada campanha depende exclusivamente da chuva, no projeto Transformar, o calendário agrícola passou a obedecer ao planeamento técnico. Produzir deixou de ser uma aposta, passou a ser uma criatividade baseada na ciência, acrescentou o coordenador da área de agricultura, Crimildo Nhalidete.
4: É um mercado competitivo, então nós correspondemos com aquilo que é a exigência do mercado, pelo que nossos produtos são da primeira linha, mas também diversificamos para outras camadas sociais, então produzimos para todos.
5: Onde é que arranjam as sementes?
4: Sim, no mercado local. No mercado local temos a Sedcom, que temos aqui a nível de Moçambique, temos a representação em Tete e temos também a LACS, que também nos fornece, que é a DECA que nos fornece a semente.
5: Há uma perspectiva de expansão das áreas?
4: Sim. Temos uma perspectiva, já começamos com a expansão das áreas em Acapirir, numa área de mais ou menos 200 hectares, e já começamos, já temos nesse exato momento 50 hectares lá, por causa da disponibilidade de água e outros recursos.
1: O impacto do projeto Transformar não termina na produção. Cada campo agrícola funciona igualmente como um centro de aprendizagem. Muitos dos trabalhadores chegaram sem experiência em agricultura mecanizada. Hoje, aprendem diariamente novas técnicas de cultivo, irrigação, colheita e conservação. Ao lado da produção, surge também a capacitação profissional, conhecimento que permanecerá mesmo depois do término dos ciclos produtivos. Porque investir nas pessoas continua a ser uma das formas mais eficazes de combater a pobreza.
6: Ana Francisco, eu sou técnica agrônoma. Sim.
7: Qual é a função de uma técnica?
6: É de produzir. Sim. Esses produtos que estão a ver aqui saem dos nossos campos.
7: Uhum.
6: Sim.
7: E quantos hectares vocês têm no campo?
6: Por enquanto, os campos são divididos. Temos esta área das estufas, que é de 10 hectares. Depois tem outros campos lá na central, uhum, onde temos esses, é a cultura de cebola.
7: E quantos, por exemplo, para a cultura de estufa, o que é que, quais são os produtos que vocês produzem?
6: Por enquanto temos a cebola, temos o repolho, sim.
7: E em termos de quantidades?
6: Temos 1 hectare de repolho, ainda na fase de crescimento.
7: Crescimento?
6: Sim.
7: Em 1 hectare, quantas toneladas podem colher?
6: 80, em média 75.
7: Ah, é?
6: Sim. Dependendo da variedade. Esta aqui temos a média essa de 75 toneladas por hectare.
7: E qual é o peso de cada cabeça do repolho, por exemplo?
6: O máximo tem sido 6,5.
7: 6,5?
6: Sim, desse aqui.
7: Ele passa por um processo de adubação ou é mesmo apenas tecnologia?
6: É orgânico.
7: Orgânico?
6: Sim.
7: E como é que tem sido uma mulher dentro deste projeto?
6: Muito bom. Tem sido muito bom, sim. Trocar experiências. E acabamos vendo que também somos capazes de fazer certas coisas, né? Sim.
1: Um dos aspectos mais inovadores do projeto Transformar encontra-se a poucos metros depois dos campos agrícolas. É aqui que a produção ganha outro valor. Em vez de vender apenas produtos frescos, o empreendimento aposta também no processamento agroindustrial. Os produtos colhidos chegam rapidamente às unidades de seleção, são classificados, lavados, embalados ou encaminhados para o processamento.
8: Joaninha, Armando Xavier, pai.
7: Fala-nos um pouco desta cadeia de processamento.
8: Aqui é processamento da seu trigo, tem fruta e verdura, né? Aqui temos tomate, couve, papaya, cenoura, cebola e pimenta mais pepino.
7: Como é que ela é feita? Como é que inicia este processamento? Pode nos explicar em que fase nós estamos aqui?
8: Aqui quando sai a juta no campo, né? Chega aqui, recebe as pesadas lá, daí leva para lavagem, vamos por aí nas micros máquinas, depois vamos processar bem aqui. Essas máquinas aqui são o quê? As secadoras, né? Para soprar e não ficar com água.
7: Então aqui o tomate está totalmente limpo.
8: Sim, sim.
7: É, além de tomate, qual é outra fruta ou hortícola que passa por aqui?
8: Temos pimenta, cenoura, pepino, repolho, papai.
9: Matraça Tobias Magna. Sim, aqui onde nós lavamos nossos produtos. Sai dali da machamba, vem aqui, pensamento depois, colocamos aqui, iniciamos a cola aqui para limpar, né? Ele vem sair daqui dessa máquina e aquela outra máquina é para a secagem dos produtos. Daí vão ali no selecionamento dos produtos e daí no embalagemento dos produtos.
7: Aqui a lavagem é feita manualmente ou a máquina já lava por si?
9: É a máquina que lava por si.
7: Quanto tempo leva para lavar e para passar para a fase de secamento?
9: Aqui é só uns 2 minutos.
7: Em termos de quantidade, qual é a quantidade que entra, por exemplo, aqui, neste caso da pimenta?
9: A quantidade aqui é para 2 caixas. Entre as 2 caixas, sim, para lavar até lá, no próximo de caixa até lá.
1: Esta integração reduz significativamente as perdas pós-colheita, um dos maiores problemas enfrentados pela agricultura africana. Ao mesmo tempo, aumenta o valor comercial da produção. Aquilo que antes podia deteriorar-se em poucos dias, passa agora a permanecer conservado durante muito mais tempo, graças às modernas câmaras frigoríficas instaladas no complexo.
10: Chamo-me Edmond Henrique Fingala. Eu estou na área de processamento, sim. Estou na parte de lavagem das plantas que quando saem de um campo, quando acabar de fazer quilos, não é? Vem aqui, eu costumo ser lavar os tomates todos e começam aí, naquela parte aí, de secagem. Daí vão na caixa e vão logo embalagem. Não, seleção dos tomates e chegam na embalagem.
7: Por dia, por exemplo, quantas caixas consegue manusear?
10: 500 a 600 caixas. Sim, sim.
1: O processamento representa igualmente uma nova oportunidade para a industrialização local. Significa agregar valor ainda dentro do distrito, criar novos postos de emprego e reduzir custos logísticos. Segundo o ministro da Planificação e Desenvolvimento, Salim Valá, isso permite que Cahorabassa deixe de ser apenas produtor de matéria-prima, passe a assumir um papel relevante na cadeia agroindustrial.
11: Vimos um projeto integrado com várias componentes, desde produção de energia e o seu uso já, a componente da agricultura, culturas alimentares, cereais, que há uma adoção de práticas modernas de irrigação, de todos os manejos adequados da terra, uso de sementes adequadas, e que isso está a permitir, quer dizer, trazer um polo de desenvolvimento na produção, quer de cereais, quer de hortícolas, para o mercado. Também acompanhamos aqui as unidades de agroprocessamento, aqui a componente de produção do gado, quer o gado bovino, quer o caprino. Portanto, ficamos muito impressionados com isto que nós já consideramos que poderá ser um laboratório.
1: A visão do projeto Transformar vai muito além das fronteiras de Cahorabassa. A produção agrícola deverá abastecer mercados da província de Tete e progressivamente outras regiões de Moçambique, num contexto em que o país continua a importar parte dos alimentos que consome. Este complexo poderá contribuir para o reforço da segurança alimentar de diversas famílias, frisou Mendes Cardoso, administrador do distrito de Cahorabassa.
12: E com a entrada do projeto Transformar, sentimos que o aumento da produção está a se verificar em qualquer período do ano. Já não vivemos aquilo que esperávamos da primeira ou segunda época de produção para termos aquilo que são as hortícolas, termos aquilo que são os cereais a nível do nosso distrito. O próprio nome diz, é um projeto integrado para desenvolvimento. A ideia mesmo é integrar várias componentes. Lá dentro nós falamos da componente avícola, pecuária, pesqueira, produção agrícola, e todas essas componentes também vão ser incorporadas em apoio à nossa comunidade.
1: Mas o projeto Transformar não vive apenas da agricultura. À medida que o percurso continua, um som diferente começa a dominar o ambiente. O cacarejar de milhares de aves anuncia a próxima etapa desta viagem. É aqui que começa uma cadeia de produção pensada para garantir o abastecimento de carne de frango e ovos ao mercado nacional, em uma cadeia onde praticamente nada foi deixado ao acaso. Cada etapa obedece a rigorosos padrões de biossegurança. Cada trabalhador segue procedimentos específicos. Cada instalação foi desenhada para assegurar produtividade, qualidade sanitária e sustentabilidade. Para Ezequiel Fernandes, técnico de produção avícola, esta unidade representa uma aposta estratégica na produção nacional.
13: Nós temos um calendário sanitário que nós usamos aqui dentro desta unidade. Nós demos algumas vacinas, principalmente as doenças virais, nós usamos as vacinas, que é um período de três meses. Nós damos a vacina às nossas aves, que são as poedeiras.
7: Quantas pessoas trabalham aqui nesta unidade?
13: Nesta unidade somos 22 pessoas, que são dois técnicos e 20 colaboradores.
7: A questão de higiene, como é que ela é acautelada nestes pavilhões?
13: Sim, a questão de higiene é muito crucial neste setor. Trabalhamos com as aves e elas são muito susceptíveis a doenças. Começamos com a desinfecção dos nossos vestuários, as nossas botas e, entre outros, utensílios, que é a lavagem dos bebedouros e os comedouros com desinfetantes.
7: Já tem mercado garantido para a venda dos ovos e do frango de corte?
13: Sim, sim, já temos um mercado garantido. Nós estamos a fornecer a cidade de Tete, como também o mercado local Caixitima, Songo, entre outros distritos circundantes.
7: Como é que tem sido a concorrência?
13: A concorrência é muito boa, porque nós estamos a vender a um preço baixo em relação aos outros produtores ou aos outros vendedores de ovos.
7: E há uma perspectiva de aumento da produção?
13: Sim, sim, nós temos uma perspectiva de aumentarmos a nossa produção, assim tanto como de poedeiras, como de frango de corte.
7: Para quanto mais ou menos?
13: Para frango de corte temos uma perspectiva de adquirirmos 25 mil pintos.
7: Está satisfeito por fazer parte dos jovens pioneiros neste projeto Transforma?
13: Estou muito satisfeito porque acabava de me formar e tive esta oportunidade de cá estar e está sendo muito bom.
1: Mas antes de chegarem aos aviários, as aves passam por outro espaço considerado o verdadeiro coração desta cadeia produtiva, a incubadora. É aqui que milhares de ovos férteis iniciam um processo silencioso de transformação. Durante 21 dias, temperatura, umidade e ventilação são rigorosamente controladas. Qualquer alteração pode comprometer todo o ciclo produtivo. Ao fim desse período, a natureza faz o resto, explicou Agostinho Caetano, responsável pelos aparelhos de incubação.
14: Nós aqui produzimos ovos no sistema intensivo, ovos em baterias ou em gaiolas, a qual é a melhor forma de produção dos ovos, não é?
7: Qual é a capacidade instalada para a produção de ovos?
14: Sem baterias temos a capacidade de 40 mil aves. Com baterias temos a capacidade de produção de 72

0: Pinto representa muito mais do que um número estatístico. Representa alimento, representa rendimento, representa emprego, representa também uma oportunidade para pequenos produtores que futuramente poderão beneficiar da expansão desta cadeia de produção. É esta logística integrada que distingue o transformar de outras iniciativas integradas de desenvolvimento implantadas em alguns distritos do país, concluiu Agostinho Caetano.
1: Este projeto não veio para beneficiar ao pessoal interno, mas assim a sociedade, a comunidade. Então, a comunidade existia, mas estava a carecer da produção da avícola, principalmente de frango de corte, quando das temperaturas altas. Então, os pequenos produtores acabaram assumindo não dar continuidade com a produção, quando de algum nível de mortalidade muito, muito avançado. Então, o projeto veio para mostrar que é possível produzir aqui em Extrema, é possível os produtores assumirem certos riscos de financiamento para poderem continuar a produzir em maiores quantidades de frango de corte e poder beneficiar a comunidade a nível de Extrema.
0: Produzir milhares de aves exige outro elemento indispensável: alimentação de qualidade. Por isso, a poucos metros distante, encontramos uma das infraestruturas consideradas estratégicas dentro deste complexo: a fábrica de produção de ração. Aqui, o milho, o girassol, farelos, minerais e vitaminas são cuidadosamente combinados para responder às necessidades nutricionais de cada fase de crescimento das aves. É um processo altamente técnico. Cada fórmula procura assegurar ganho de peso, resistência sanitária e eficiência produtiva. Segundo Catarina Macaringa, engenheira alimentar, entre os produtos fabricados encontra-se a ração A5, destinada tanto às galinhas poedeiras como aos frangos de corte.
2: A cadeia de produção de ração consiste na mistura do milho amarelo, né, e girassol com o premix. O milho amarelo e girassol nós produzimos cá nos nossos campos agrícolas. Então, o premix nós importamos da África do Sul. Então, fazemos uma mistura de 40 por 60, que é 40% do premix e 60% que é composto de milho amarelo e girassol. Sim. Então, do momento aqui nós só produzimos a ração A5, que é para as nossas galinhas poedeiras. Só produzimos para o consumo internamente.
3: A capacidade de produção há quanto ano?
2: Temos uma capacidade de produção de 24 toneladas diárias.
0: Ao produzir internamente a alimentação animal, o projeto reduz custos operacionais, melhora o controle de qualidade e diminui a dependência do mercado externo, acrescentou Catarina Macaringa.
2: Do momento temos 12 mil poedeiras.
3: Quantas pessoas trabalham aqui na fábrica de produção de ração?
2: Nós somos quatro técnicos com 15 colaboradores.
3: Todos eles sob comando de uma mulher.
2: A equipe técnica são quatro, né? Três homens e uma mulher, que sou eu.
3: E como é que se sente ser engenheira alimentar num projeto ambicioso desta natureza?
2: É uma honra, é de louvar. Me sinto muito feliz por estar aqui a trabalhar neste projeto muito grande, né, que veio para transformar as vidas da comunidade de Xitima, da população de Caorabasa.
0: A fábrica foi igualmente concebida para acompanhar o crescimento futuro do empreendimento. À medida que aumenta o efetivo avícola, cresce também a necessidade de alimentação. Esta integração permite responder rapidamente às exigências da produção sem depender exclusivamente do fornecimento externo. É um modelo que fortalece toda a cadeia agroindustrial, como deu a conhecer Guilherme Lapson, responsável pela unidade de processamento da farinha.
4: Quando temos feito o processo de fabricação da farinha, aquilo que resta como processo de fabricação de farinha é usado para o processo de fabricação de ração para nossas aves cá dentro do projeto.
3: Em termos de capacidade, a quanto andamos de produção?
4: Em termos de capacidade, o nosso equipamento é de 1,5 tonelada por hora. Isso calculamos por dia, mas nós temos nossa hora de trabalho, que são 8 horas de tempo de trabalho. Então, calculamos 1,5 para 8 horas de tempo, temos um número equivalente de produção de num período de 8 horas de tempo. Mas nós não nos limitamos a isso. Nós temos a capacidade de produzir durante o dia todo no modelo de turno, de 3 turnos.
3: E como é que olha para este projeto?
4: O projeto é bem-vindo muito mais na nossa comunidade, na nossa sociedade. Nós recebemos esse projeto e muito mais também. Nós entregamos a nossa disponibilidade para cuidar dos equipamentos e trabalhar.

0: junto com o projeto para o projeto poder crescer. É uma oportunidade para nós também, como jovens.
1: Em muitas famílias de Teta, possuir cabeças de gado sempre foi sinônimo de riqueza. Mais do que um bem econômico, os bovinos representam prestígio social, reserva financeira e segurança para enfrentar tempos difíceis. Contudo, a criação extensiva dependente das pastagens naturais nem sempre permitiu alcançar elevados níveis de produtividade. Foi precisamente para responder a estes desafios que o projeto Transformar integrou a pecuária numa lógica moderna de produção.
2: Adérito Jotão, eu sou médico veterinário. Sou o coordenador de todas as atividades aqui desenvolvidas. Normalmente aqui as atividades são mesmo o manejo alimentar, que tem a ver com a alimentação do gado, né? O manejo reprodutivo, que tem a ver com a reprodução, né? Os cruzamentos que a gente tem feito aqui. E o manejo sanitário relativamente a assuntos de doença, saúde, etc. Então, basicamente, são essas as atividades que a gente tem desenvolvido aqui.
3: Quais as espécies de gado tem e o que é que se espera para o futuro em termos de produção de carne?
2: Aqui tenho a raça Brahman, que é mesmo específica para a produção de carne. E tenho a raça Afrikaner e tenho a raça Landin Loka. Em termos de produção de carne, futuramente espero, né, nesse caso, a princípio, né, melhorar um pouco a raça Afrikaner e a Landin, usando o Brahman para o melhoramento genético, né, sendo o Brahman o mais dotado nesse quesito de produção de carne. Então esperamos produzir uma carne de qualidade e, contudo, conseguir alimentar o mercado local e possivelmente para outras províncias, né? Principalmente.
3: Sim. Há algum trabalho que estão a fazer com os criadores?
2: Temos isso muito bem planeado, onde vamos usar o nosso Brown para melhorar a raça dos criadores locais, né? Mas isso é algo que está em andamento e a gente está mesmo a fazer isso, mas muito mais para o gado por enquanto e não para os caprinos, né? Estamos mesmo, primeiramente, para melhorar a raça local Landi, usando o nosso Brahman.
1: Segundo o administrador do distrito de Cauarabassa, Mendes Cardoso, o crescimento dos animais deixa de depender apenas da natureza e passa a depender da ciência, da gestão e do conhecimento técnico.
4: Nós temos aqui três raças de gado bovino. Fazemos referência ao gado bovino Brahman, African, e temos o gado Landi, o nosso gado vulgar cá. A ideia de termos esse gado Landi cá é para criar o fomento do mesmo, para haver inseminação desse gado Brahman com o Landi, para melhorarmos a nossa raça a nível do nosso distrito. E para além de melhorar aquilo que é a produção interna, também esses Brahman vão ajudar a melhorar aquilo que é a raça a nível da nossa comunidade, onde o projeto também poderá fornecer em troca com um macho Brahman para a comunidade, e a comunidade vão submeter as suas fêmeas. E com o macho lá fora poderemos melhorar aquilo que tem o gado bovino que nós temos na nossa comunidade. Em relação ao gado caprino, nós temos aqui o bueiro, que nós fomos lá, testemunhamos, vimos o animal. É o caprino que nós temos cá, que estamos a produzir. E esperamos que consigamos melhorar essa raça. Mesmo o gado caprino também havemos de melhorar, fazendo a inseminação com o cabrito local. A estimação que se vai fazer referência para o gado caprino será somente para o consumo interno cá dentro, para nós não destoar aquilo que é a referência que a província Teta já tem na componente de gado caprino.
1: A alimentação dos animais constitui um dos fatores determinantes para o sucesso da produção. Ao longo do complexo, enormes quantidades de forragem são produzidas especificamente para garantir a alimentação equilibrada durante todo o ano. Mesmo nos períodos de estiagem, quando as pastagens naturais desaparecem, o efetivo continua protegido.
5: Nós temos aqui o processo de produção de milho. Então, nós colhemos a maçaroca e a cana do milho, o pé do milho, soltamos o gado caprino bovino para a pastagem. Então, o remanescente, a gente corta a cana, tortura e faz selagem. Juntamos com farelo e outros e constrói-se aí o feno, né? E alimentamos na época mais seca, né? Onde que vamos agora, no mês de outubro, novembro, né, onde que temos o calor intenso. Então, o projeto para a criação de gado é fazer fomento também, onde que, em breve, estamos a tentar a trabalhar com o Ministério da Agricultura, estamos no processo de análise de sangue e saúde dos próprios animais. Então, o que vamos fazer? Em breve, iremos fazer o processo de inseminação artificial, onde que as comunidades vão reservar as suas fêmeas landinas, nós vamos poder fazer o trabalho de inseminação artificial para melhoramento da espécie local. Começa local, depois vamos ter a espécie híbrida e, excessivamente, vamos melhorar a nossa espécie do gado local. Que nem sido cá no Xitima já, ela habitua o ambiente, já não são, as exigências já não são as mesmas, porque torna-se um gado local.
1: Grande parte dos trabalhadores é oriunda das comunidades vizinhas. São jovens que há poucos anos procuravam emprego noutras províncias, hoje encontram oportunidades a poucos quilómetros das suas casas. Há cuidadores de animais, motoristas, operadores de máquinas, técnicos agrícolas, eletricistas, canalizadores, soldadores, especialistas em manutenção e técnicos administrativos. Cada setor do projeto cria novas necessidades de mão de obra. Cada nova unidade inaugurada representa mais famílias com rendimento regular. É um impacto que vai muito além das estatísticas, explicou Salim Valá, ministro da Planificação e Desenvolvimento.
6: Nós temos um exemplo do que está a acontecer, uma abordagem de desenvolvimento integrado num distrito que impacta a vida concreta de populações. Estão aqui, têm necessidades não só de educação, de saúde, mas têm necessidades de ter oportunidades de emprego, acesso a mercados pelos produtos que aqui são. E depois esta integração, porque a comida que o gado usa para a sua alimentação é da machamba produzida aqui. A água que é usada aqui nesses tanques piscícolas vai ser usada na irrigação dos campos e vai trazendo mais fertilidade aos campos. Isso permite incrementar os rácios de produtividade da produção de hortícolas, de cereais. Portanto, é esta integração e o uso de tecnologias que está permitindo trazer estes ganhos que nós queremos que esta experiência temos que disseminar. E aí o papel da comunicação social é chave, o papel nosso da planificação, de outras instituições do Estado, obviamente, da agricultura, dos recursos minerais, de energia, da economia, é vital, mas também os órgãos de comunicação social para reportar estas boas práticas para os outros também ficarem a saber e, quem sabe, outros projetos de grande envergadura que estão a ocorrer em Cabo Delgado, em Nampula, em Manica, em Sofala, possam vir aprender parte da experiência disto e também implementar, adaptando a sua situação, né?
1: Para a administração de Caorabaça, o projeto Transformar representa um dos maiores investimentos sociais e econômicos realizados no distrito nas últimas décadas. Mais do que aumentar a produção agrícola, a iniciativa cria emprego, dinamiza a economia local e impulsiona novas oportunidades de negócio para pequenos produtores e prestadores de serviços. A expectativa é de que o crescimento do empreendimento continue a atrair investimentos complementares, reforçando o papel de Caorabaça como um dos principais polos agroindustriais da província de Tete.
4: Esse projeto veio para cá. Neste momento nós contamos com um total de 950 funcionários, dos quais 750 funcionários são locais. Devemos fazer referência, todos eles têm contratos, são empregos formais que eles obtiveram cá, em várias áreas. Falamos na área de agricultura, na área de produção pesqueira, pecuária, dentro da atividade, assim como outros serviços administrativos também que os nossos funcionários estão a trazer aqui. Sentimos que traz um grande impacto na produção agrícola, na produção de avícola. Por exemplo, estamos a falar agora de produção de ovos a nível do nosso distrito, temos um grande ganho. Iniciamos o projeto com a venda de ovo a um preço bonificado no princípio. Falávamos que nós vendíamos ovo a 200 meticais por cada fava, agora estamos a vender ovo a 280 meticais por cada fava. São ovos grandes, saudáveis, que produzimos ovos a nível do nosso distrito através das nossas próprias galinhas que estão cá dentro, nenhum ovo vem de fora. Estamos a falar que neste momento contamos com um total de 11.302 galinhas poedeiras cá no distrito e, segundo o nosso implementador, espera-se que entrar 25 mil pintos a nível do nosso distrito dessas galinhas poedeiras para garantir aquilo que é o aumento da produção de ovos.
1: Num distrito marcado pela proximidade da Albufeira de Caorabaça, o projeto Transformar decidiu apostar também na piscicultura, completando um modelo integrado onde a agricultura, pecuária, avicultura e aquacultura caminham lado a lado. A produção de peixes em tanque é tida como uma atividade que permite maior controlo sobre todo o ciclo produtivo, desde a qualidade da água e alimentação até ao crescimento e ao controlo sanitário, deu a conhecer a Milton Chacate, técnico de piscicultura.
7: Fazemos a preparação do tanque, que fazemos a limpeza do mesmo. A posterior, nós fazemos o abastecimento do tanque, colocamos a água até 80% e depois disso fazemos o povoamento, tendo conta todas as regras que tem que se ter no povoamento.
1: Segundo o responsável pela área de piscicultura no projeto Transformar, os técnicos acompanham diariamente indicadores como oxigenação, temperatura da água, densidade populacional e conservação alimentar, porque pequenos detalhes são capazes de determinar o sucesso ou o fracasso de toda uma campanha.
7: Se o peixe está a vir de um outro sítio, é necessário que tenha um tempo para poder aclimatar. Após o povoamento, faz-se um monitoramento da qualidade de água. A qualidade de água engloba a temperatura, engloba o oxigênio dissolvido, pH, amônia, transparência, salinidade. São os parâmetros que a gente tem monitorado para garantir uma qualidade de peixe no mercado melhor. Fora esse controle que a gente tem, temos o sistema de biossegurança que temos feito praticamente quase sempre para garantir com que os nossos peixes estejam saudáveis. Fazemos biometrias quinzenais e também fazemos a alimentação do próprio peixe.
1: Para o responsável pela incubação de ovos, os tanques piscícolas são vistos como uma cadeia integrada que procura reduzir desperdícios e maximizar o aproveitamento dos recursos disponíveis.
8: Otávio Caponda, o processo de incubação, primeiro parte do cruzamento, né, dos machos e fêmea, e acontece durante 7 dias. Então, depois de 7 dias, nós coletamos os ovos e colocamos na incubadora, que ficam também 7 dias. Depois é onde há a eclosão das larvas para aqui, onde depois temos os alevinos. Esses alevinos passam daqui para o berçário, que vão ficar lá para a pré-engorda, que depois vamos usar para a comercialização e para a produção local e também para fomentar as comunidades próximas. Essa incubadora tem capacidade de produção de 30 mil ovos a cada 14 dias, 15 dias. Então, esperamos produzir até dezembro cerca de 140 mil alevinos a partir desta incubadora.
1: No coração deste complexo agroindustrial encontra-se outra infraestrutura estratégica, uma central fotovoltaica. Num território onde o sol brilha praticamente todo o ano, a aposta na energia solar representa uma decisão simultaneamente económica e ambiental. Os painéis captam diariamente a energia do sol. Essa energia alimenta equipamentos agrícolas, bombas de irrigação, instalações industriais, sistemas de refrigeração, escritórios e diversas infraestruturas de apoio.
9: Domingos Dal, sou o engenheiro responsável por essas instalações que estão aqui. Nós produzimos a energia a partir dos painéis solares e passam pelos nossos inversores e transformam a energia para energia normal. E dali nós elevamos para 33 para podermos distribuir para os nossos centros de produção, de processamento. Assim como estamos a alimentar a vila de Chitando e esperamos alimentar mais uma outra vila aqui para ver se conseguimos atingir mais 1.500 famílias diretamente e indiretamente. Assim como vamos fornecer energia à FIPAC futuramente e vamos ver se conseguimos trabalhar com a EDM através de memorandos, ver se podemos ajudar em alguns bairros em fornecimento de energia. E ou mesmo a própria IDEM, em caso de terem problemas, eles podem desligar, resolvendo problemas na entrada e nós podemos ajudar em algum momento para a coisa. Também vai servir vice-versa. Nós, se tivermos grandes problemas também, podemos ligar a energia da IDEM para cá dentro. Está em processo essas conversações para vermos se podemos encontrar uma solução para nós, duas partes mutuamente, para se ajudar.
10: A energia produzida por meio dos painéis solares, qual é a capacidade instalada?
9: Temos agora 16 megawatts de produção geral. Neste momento, há 15 quilômetros de linha de fornecimento para nossos centros de produção. A linha de extensão são de 15 km e aguardamos mais para acrescentar, provavelmente, o máximo vamos ter provavelmente até 20. Já temos ali inseridos tantos transformadores que vão alimentando essas todas as zonas que estamos a falar delas aqui.
1: Segundo o administrador executivo da HCB, José Muniz, ao reduzir a dependência de fontes convencionais de energia, o projeto reforça sua sustentabilidade e diminui custos operacionais.
11: Esta é uma iniciativa importante de responsabilidade social, que o seu impacto começa aqui nas redondezas da empresa, né? Estamos aqui em Caura Baixa, onde a empresa está implantada. Então, quisemos dar este sinal de que Caura Baixa, como empresa, pode impactar positivamente Caura Baixa como distrito. Mas não para por aqui. O impacto vai se propagando na província e também a nível nacional. Então, esta foi a intenção de nós impactarmos positivamente as comunidades locais participando neste projeto integrado de produção de alimentos. Como devem ter visto, são instalações grandes, que temos produção do mais diverso tipo, desde a produção de cereais, hortícolas, a piscicultura, que temos aqui o peixe, frangos, gado caprino, gado bovino, e tem também uma componente de apoio a uma comunidade que está aqui ao lado do projeto, que foi fornecida água e energia, foi construída uma estrada. Conseguimos ver o desenvolvimento econômico aqui do distrito de Caura Baixa, aqui na sede, que é a Vila de Chitima. Há muito movimento de comércio. Várias pessoas vêm aqui adquirir os produtos, fazem a revenda. Várias pessoas trabalham aqui, então avaliamos como positivo.
1: Mas talvez nenhuma outra componente do projeto Transformar tenha um impacto tão direto na vida das comunidades quanto o sistema de abastecimento de água potável. Durante anos, muitas famílias percorriam longas distâncias em busca de água. Algumas recorriam a fontes inseguras, outras dependiam de pequenos furos ou do rio. Hoje, essa realidade começa a mudar. O sistema de captação, tratamento, armazenamento e distribuição de água passa a abastecer a Vila de Chitima e comunidades vizinhas. Com capacidade de armazenamento de milhões de litros de água, a infraestrutura representa um dos maiores investimentos sociais associados ao empreendimento.
12: A água já chega à Vila de Chitima. Foi uma promessa feita por Sua Excelência o Presidente Daniel Facchapa no dia 23 de junho de 2025, a quando o lançamento do projeto, e já é uma realidade a nível do distrito. Para além da água que sai diretamente do projeto Transformar para os nossos colegas que estão na exploração da água fornecimento a nível do distrito, também foram abertos 5 furos de água, todos eles positivos, e água doce, para aumentar aquilo que é a capacidade de fornecimento de água a nível do distrito de Caura Baixa, em particular a Vila de Chitima.
1: No povoado de Chitando, a poucos quilómetros do empreendimento, a mudança já começa a ser sentida. A chegada da água canalizada reduziu o tempo gasto diariamente na sua procura. As novas vias terraplanadas facilitaram a circulação de pessoas e bens. A energia elétrica trouxe iluminação, conservação de alimentos e novas oportunidades para pequenos negócios.
13: Sebastião Laplane Band, neste momento agora que estamos aqui, já vamos ter uma água melhorada, porque antes nós buscávamos no riacho onde a população compartilhava lá água com os elefantes, cabritos, bois, mas até porcos mesmo. Mas já temos água, posso dizer, água potável, então a vida vai melhorando um pouco. A população também já faz suas atividades com tempo e hora, porque sabe que a água está perto.
14: E a energia, como é que é?
13: A energia também já está a impulsionar, já que temos crianças que já conseguem fazer seus TPCs, seus trabalhos de casa das noites. E também comunicamos com as pessoas todo momento, porque antes às vezes os telefones não tinham carga, porque tinham que recorrer a painéis solares ou tinham que ir a Chitima para recarregar os telefones, mas agora já carrega aqui. Qualquer momento, quando estamos fora digitando, comunicamos com as pessoas porque o telefone tem carga.
15: Marinela Joseta, a vida mudou, está tudo bem aqui, temos água, a estrada também está bem.
16: Como que era na altura em que não havia esse sistema de água? Vida... Como é que faziam para buscar água?
15: Bebíamos o rio Rafugo, era muito difícil. A água, bebíamos juntamente com bois e elefantes. É a mesma água que nós consumimos.
16: E hoje qual é a nova realidade?
15: A vida mudou.
16: Já não leva muito tempo?
15: Não, temos uma boa água, água potável. Estamos a beber também água gelada.
16: Ah, é?
15: Sim.
16: Antigamente, para ter água gelada, como é que fazia?
15: Era difícil. Só bebíamos a vida de Chitima só.
16: E quantos quilômetros são daqui de Chitando para Chitima?
15: 10 quilômetros. Sim.
16: Tinha que comprar água gelada ou pedra de gelo?
15: Pedra de gelo.
17: Eu chamo o Melaro como texto patrão. A vida antes era muito difícil. Para buscar água era necessário fazer luta com os animais. Então, já estamos vendo que com esse projeto transformar, acho que para nós modificou e estamos muito satisfeitos. E...
16: Era muito complicado.
17: Era muito, muitíssimo até. Sim, sim.
16: E quantos funcionários foram construídos aqui em Chitando?
17: Por já são duas fontanárias. Estou a ver que essa já começou a sair água.
16: Pelo menos acabou o sofrimento.
17: Já, mas até aqui sim, estamos agradecidos.
16: Desde que o projeto entrou aqui em Chitima, como é que olha para o desenvolvimento?
17: Já, para o desenvolvimento está andando, porque por enquanto já temos a elétrica, né? A energia elétrica. Sim, passamos muito tempo sem energia aqui. Então, a partir desse ano, estamos a ver, a nossa comunidade deve estar a melhorar mesmo.
18: Eduardo Manuel Clemente, antes do projeto transformar a vida aqui, era muito difícil, porque as pessoas bebiam água imprópria, bebiam no riacho, bebiam juntamente com os animais, e hoje a situação melhorou, assim como melhorar também a própria via, e já temos energia, as pessoas já estão a beber também água gelada, refresco gelado, quer dizer que é um desenvolvimento. O país já está em desenvolvimento. Porque Chitando antigamente não era assim. Hoje já temos iluminação, o que já não tínhamos. E talvez a população aqui ainda clama de termos uma escola melhorada. E talvez a indústria mojeira aqui ainda há essa falta. Mas por esse desenvolvimento eu sei que daqui a alguns dias poderá haver outra diferença.
1: São transformações silenciosas, mas profundamente significativas, porque desenvolvimento também significa devolver tempo às famílias, tempo para trabalhar, tempo para estudar e tempo para viver. É precisamente aqui que o verdadeiro significado do nome do projeto ganha sentido. Segundo o ministro da Agricultura, Ambiente e Pescas, Roberto Albino, transformar não é apenas construir infraestruturas, é alterar o cotidiano das pessoas, é reduzir distâncias, é criar oportunidades onde antes existiam limitações.
19: Significa que é possível vencermos a guerra de produzir alimentos e não depender de importação. A qualidade dos produtos que saem daqui é qualidade internacional. O frango daqui pode ser exportado, a carne de gado bovino que vai sair daqui pode ser exportada. Porque tudo está sendo feito nos mais altos padrões.
1: Enquanto isso, a empresa de referência regional na produção de energia elétrica, a Hidroelétrica de Cabrobaça, quis ir além da sua missão energética. Segundo José Muniz, administrador executivo da HCB, o investimento pretende criar riqueza, promover inclusão econômica, reforçar a segurança alimentar e atrair novas oportunidades para milhares de famílias.
20: Tem um envolvimento de quadros da HCB que fazem a supervisão e a fiscalização, analisam os projetos e dão o seu parecer. Em relação à nossa visão, na verdade são 400 megawatts, é muito mais do que... É uma certeza de que nós poderemos lá chegar.
1: Para o ministro da Planificação e Desenvolvimento, Salim Valá, consolidar um projeto desta dimensão exige investimento contínuo, formação permanente, manutenção das infraestruturas, mercados capazes de absorver a produção e uma forte participação das comunidades.
6: É um mecanismo de integração tendo em conta as condições de Caura Bassa, mas quem sabe em Sofala, na Zambésia, em Niassa, há outras condições econômicas, porque precisamos que os projetos de desenvolvimento olhem para como é que podem aumentar a renda, aumentar as oportunidades de emprego das famílias que vivem nas zonas circundantes desses projetos.
1: Assim, estimado ouvinte, chegamos ao fim desta questão de fundo que abordou o impacto do projeto Transformar, uma iniciativa estratégica lançada 23 de junho de 2025 pelo Presidente da República, Daniel Chapo, no âmbito das celebrações dos 50 anos da hidrelétrica de Caura Bassa, entidade financiadora deste complexo integrado de desenvolvimento. Mais do que um conjunto de infraestruturas, o Transformar representa uma nova visão para o desenvolvimento sustentável de Caura Bassa, apostando na agricultura moderna, pecuária, avicultura, piscicultura, agroindústria, energia e abastecimento de água. Despedem-se Ignacio Gamay na produção, reportagem e apresentação e Marcos Ondane na sonorização e montagem. Saudações.
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21: São 20 horas e 55 minutos. Acompanhávamos o espaço Questão de Fundo. O panorama cultural moçambicano está de luto. Faleceu hoje, a 16 de setembro de 2026, aos 71 anos de idade, no Hospital Central de Maputo, o consagrado artista plástico e criador multifacetado Ida Stembe. A informação foi confirmada pelo Núcleo de Arte, coletivo do qual era membro ativo, que lamentou a perda irreparável de uma das figuras mais inspiradoras e generosas das artes nacionais. Nascido a 1 de julho de 1955, no Infulênio, província de Maputo, Ida Stembe iniciou o seu percurso artístico na década de 1970. Na escola secundária Manuel Sena, teve os primeiros ensinamentos dos professores João Paulo e António Bronze, passando mais tarde pela galeria do mestre Inácio Madsinhé. Em 1979, concluiu o curso de animador cultural no Centro de Estudos Culturais, onde adquiriu conhecimentos de antropologia, história da arte, música, pintura, cerâmica e xisongravura. Sob a tutela de mestres como Malangatana e Domingos Manhissa. A sua versatilidade levou-o a completar o curso de comunicação gráfica sob orientação de António Quadros. Ao integrar os quadros do Instituto Nacional de Cinema, IDACE fundou o Departamento de Arte da instituição e celebrou-se como o primeiro moçambicano a realizar desenhos animados no país. Nas letras e nas artes visuais, foi cofundador da histórica revista e movimento literário Charrua, em 1984, e destacou-se pela ilustração de dezenas de capas de livros de autores moçambicanos. A partir de 1982, dedicou-se exclusivamente às artes plásticas. O seu valor criativo foi reconhecido internacionalmente quando integrou a lista dos 10 melhores criadores da África subsaariana, além de ter vencido múltiplos primeiros prémios de desenho na anual do Museu Nacional de Arte. Membro ativo da Associação Moçambicana de Fotografia, da Associação de Escritores Moçambicanos e cofundador do Movimento de Artes contra a Pobreza, e dá-se deixa uma obra vasta representada em coleções públicas e privadas no país e no estrangeiro. As informações sobre as cerimónias fúnebres de Idaz Tembe serão anunciadas nas próximas horas. O seu legado multifacetado deixa uma marca inesquecível e um vazio profundo no panorama cultural de Moçambique. As informações sobre as cerimónias fúnebres serão divulgadas em breve. Nas redes sociais, em especial no Facebook, multiplicam-se as manifestações de dor, tributo e homenagem à memória do mestre Idaz Tembe. Minutos após a confirmação do seu falecimento pelo Núcleo de Arte, a página oficial da instituição e as contas pessoais de dezenas de artistas, escritores, jornalistas e agentes culturais transformaram-se no mural coletivo de condolências. Nas publicações, os colegas de profissão recordam e dão-se não apenas pela grandeza da sua obra que marcou gerações na pintura, na ilustração e no cinema, mas sobretudo pela sua humanidade, espírito crítico e disponibilidade permanente em apoiar os jovens criadores. Paz à sua alma. Em Moçambique, são precisamente 21 horas.

0: As notícias a esta hora, apresentadas por Vitor Rufino. Boa noite.
1: Helena Pitoro, boa noite. A saudação extensiva ao nosso ouvinte. O presidente da República apela a população a recorrer aos tribunais para resolver diferendos, em detrimento de apostar na justiça pelas próprias mãos. Daniel Chapo afirma que os tribunais são o garante da justiça, onde os cidadãos têm a oportunidade soberana de provar a sua inocência.
2: Ninguém pode resolver problemas com violência. Ninguém pode resolver problemas destruindo coisas do povo. Ninguém pode fazer justiça com as suas próprias mãos. É por isso que o tribunal é casa da justiça. É por isso que quando alguém é chamado para o tribunal, não pode ter medo. Porque antes de ir para o tribunal, há aquilo que se chama presunção de inocência. Ninguém é culpado antes do julgamento. É por causa disso que ninguém de nós pode ter medo de ir ao tribunal. Pelo contrário, se você é inocente, ir ao tribunal é uma oportunidade soberana de mostrar a tua inocência.
1: O presidente da República falava esta quarta-feira no comício que orientou na Ponta do Ouro, província de Maputo, depois de inaugurar o Tribunal Judicial Distrital de Matutuíne. Dois funcionários do Tribunal Administrativo foram detidos esta quarta-feira no âmbito de uma operação de buscas e apreensões efetuada pelo Gabinete Central de Combate à Corrupção. A Rádio Moçambique sabe que trata-se de um escrivão de direito provincial afeto ao cartório de contencioso administrativo e um ajudante de escrivão afeto à repartição de patrimônio. De acordo com informações em nosso poder, os arguidos serão presentes ao juiz de instrução amanhã para o primeiro interrogatório. Moçambicanos residentes na cidade de Blantyre, no Malawi, defendem uma reforma moderada na Constituição da República. Falando esta quarta-feira, no encontro com a Comissão Técnica do Diálogo Nacional Inclusivo, os moçambicanos residentes naquele país afirmaram que nem todas as leis devem ser alteradas.
3: William Edwin de Souza escolheu a reforma moderada. Não é toda a coisa que está a se praticar agora em Moçambique ou que está a funcionar no governo. Todas as coisas são más. Então, não é bruscamente tudo removermos e pôr tudo novas coisas. Isso significa que já não havia governo.
4: Rosamina Karimo, eu votei nas reformas modeladas porque não era para mudar tudo. Nós só queremos certas coisas que precisamos para uma mudança.
1: Para além das cidades de Blantyre, Lilongwe e Mzuzu, a Comissão Técnica do Diálogo Nacional Inclusivo vai deslocar-se aos distritos de Dedza, Nkotakota, Salima, Nsanji, Chikwawa e Palombe. Moçambicanos residentes no Zimbábue pedem facilidade no acesso a financiamentos para projetos de desenvolvimento e na regularização de documentos de crianças nascidas naquele país. As preocupações foram apresentadas esta quarta-feira em Harare, durante um encontro com a presidente da Assembleia da República, Margarida Talapa. Talapa garantiu que vai buscar soluções junto do governo para atender às preocupações dos moçambicanos residentes naquele país.
5: O nosso governo sabe e reconhece. Nós vamos apelar o governo para que possam vir brigadas e fique algum tempo para resolver este problema de falta de documentos. Aliás, quando nós chegamos, testemunha são chefe das bancadas. A razão de existência da embaixada aqui é para resolver os vossos problemas.
1: A presidente da Assembleia da República, Margarida Talapa, esteve reunida esta quarta-feira com representantes de moçambicanos residentes em 7 províncias do Zimbábue. Na atualidade cultural, foi lançado esta quarta-feira em Maputo o livro Na Sombra do Poder, O Peso da Dívida Pública no Futuro de Moçambique, da autoria de Luís Canhemba, atual diretor do Gabinete de Informação, Gabinfo. A obra faz uma radiografia da dívida pública moçambicana no período de 2010 a 2023 e procura contribuir para uma melhor compreensão dos seus impactos no futuro do país. O livro apresenta uma análise investigativa da evolução da dívida pública. O autor defende que esta investigação permite igualmente compreender o custo do dinheiro na economia, conhecimento que considera importante para orientar decisões mais adequadas sobre o futuro econômico do país.
6: A dívida pode financiar o desenvolvimento quando é bem utilizada, quando financia ativos produtivos e quando existe capacidade de pagamento. Por isso, não devemos perguntar apenas quanto é que nós devemos. Devemos perguntar também para que estamos a contrair as dívidas, que retornos esperamos, que capacidade produtiva estamos a criar e que futuro estamos a construir com os recursos de hoje.
1: Luís Canhemba, atual diretor do Gabinfo, autor do livro Na Sombra do Poder, o peso da dívida pública no futuro de Moçambique. No desporto, o Ferroviário de Maputo revalidou o título de campeão nacional de basquetebol sénior feminino. A equipa locomotiva ganhou ao Costa do Sol esta quarta-feira por 52-41, ao quinto jogo da final do play-off. A equipa locomotiva sagra-se assim tetracampeã. Na atualidade internacional, pelo menos 20 pessoas, entre elas 5 crianças, morreram e dezenas continuam desaparecidas após o colapso de um edifício de 6 pisos danificado durante a guerra no bairro de Tal al-Hawa, na faixa de Gaza. O edifício, conhecido como Edifício da Felicidade, desabou durante a madrugada desta quarta-feira e atingiu mortalmente pelo menos 20 moradores que se encontravam no interior e pessoas deslocadas que viviam em tendas nas proximidades. Fechamos com a previsão do tempo. A cidade de Tete poderá ser a mais quente do país amanhã, com 40 graus centígrados de temperatura máxima, seguida por Quilimane, com 33. Para Beira, espera-se 32 graus, Chimoio, 31, Nampula e Pemba, 30. A cidade de Vilanculo vai registrar 29 graus centígrados de temperatura máxima, Inhambane, 28, Xai-Xai, 26, Lixinga, 25 e, por último, Maputo será a cidade mais fresca do país, com 24 graus centígrados de temperatura máxima. Apresentamos as notícias a esta hora, as próximas às 22 horas. Boa noite.

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1: As notícias a esta hora apresentadas por Vitor Rufino, muito boa noite.
2: Boa noite, Gércio Alexandre, boa noite, ouvinte. O presidente da República apela à população a recorrer aos tribunais para resolver diferendos, em detrimento de apostar na justiça pelas próprias mãos. Daniel Chapo afirma que os tribunais são o garante da justiça, onde os cidadãos têm a oportunidade soberana de provar a sua inocência.
3: Ninguém pode resolver problemas com violência. Ninguém pode resolver problemas destruindo coisas do povo. Ninguém pode fazer justiça com as suas próprias mãos. É por isso que o tribunal é casa da justiça. É por isso que quando alguém é chamado para o tribunal, não pode ter medo. Porque antes de ir para o tribunal, há aquilo que se chama presunção de inocência. Ninguém é culpado antes do julgamento. É por causa disso que ninguém de nós pode ter medo de ir ao tribunal. Pelo contrário, se você é inocente, ir ao tribunal é uma oportunidade soberana de mostrar a tua inocência.
2: O presidente da República falava esta quarta-feira no comício que orientou na Ponta do Ouro, província de Maputo, depois de inaugurar o Tribunal Judicial Distrital de Matutuíne. Dois funcionários do Tribunal Administrativo foram detidos esta quarta-feira no âmbito de uma operação de buscas e apreensões efetuada pelo Gabinete Central de Combate à Corrupção. A Rádio Moçambique sabe que trata-se de um escrivão de direito provincial afeto ao cartório de contenciosos administrativos e um ajudante de escrivão afeto à repartição de património. De acordo com informações em nosso poder, os arguidos serão presentes ao juiz de instrução esta quinta-feira para o primeiro interrogatório. Moçambicanos residentes na cidade de Blantyre, no Malawi, defendem uma reforma moderada na Constituição da República. Falando esta quarta-feira, no encontro com a Comissão Técnica do Diálogo Nacional Inclusivo, os moçambicanos residentes naquele país afirmaram que nem todas as leis devem ser alteradas.
4: William Edwin de Souza escolheu a reforma moderada. Não é toda a coisa que está a se praticar agora em Moçambique ou que está a funcionar no governo. Todas as coisas são más. Então, não é bruscamente tudo removermos e pôr tudo novas coisas. Isso significa que já não havia governo.
5: Rosamina Karim, eu votei nas reformas modeladas porque não era para mudar tudo. Nós só queremos certas coisas que precisamos para uma mudança.
2: Para além das cidades de Blantyre, Lilongwe e Mzuzu, a Comissão do Diálogo Nacional Inclusivo vai deslocar seus distritos de Dedza, Nkotakota, Salima, Nsanji, Chikwawa e Palombe. Moçambicanos residentes no Zimbábue pedem facilidade no acesso a financiamentos para projetos de desenvolvimento e na regularização de documentos de cidadãos e crianças nascidas naquele país. As preocupações foram apresentadas esta quarta-feira em Harare, durante o encontro com a presidente da Assembleia da República, Margarida Talapa. Para responder às inquietações, Margarida Talapa garantiu que vai buscar soluções junto do governo para atender às preocupações dos moçambicanos residentes naquele país.
6: O nosso governo sabe, reconhece. Nós vamos apelar o governo para que possam vir brigadas e fique algum tempo para resolver este problema de falta de documentos. Aliás, quando nós chegamos, testemunha são os chefes das bancadas. A razão de existência da embaixada aqui é para resolver os vossos problemas.
2: A presidente da Assembleia da República, Margarida Talapa, esteve reunida esta quarta-feira com representantes de moçambicanos residentes em 7 províncias do Zimbábue. Foi lançado esta quarta-feira em Maputo o livro Na Sombra do Poder, O Peso da Dívida Pública no Futuro de Moçambique, da autoria de Luís Canhemba, atual diretor do Gabinete de Informação, Gabinfo. A obra faz uma radiografia da dívida pública moçambicana no período de 2010 a 2023 e procura contribuir para uma melhor compreensão dos seus impactos no futuro do país. O livro apresenta uma análise investigativa da evolução da dívida pública. O autor defende que esta investigação permite igualmente compreender o custo do dinheiro na economia, conhecimento que considera importante para orientar decisões mais adequadas sobre o futuro econômico do país.
7: A dívida pode financiar o desenvolvimento quando é bem utilizada, quando financia ativos produtivos e quando existe capacidade de pagamento. Por isso, não devemos perguntar apenas quanto é que nós devemos. Devemos perguntar também para que estamos a contrair as dívidas. Que retornos esperamos? que capacidade produtiva estamos a criar e que futuro estamos a construir com os recursos de hoje.
2: Luís Canhemba, atual diretor do Gabinfo, autor do livro Na Sombra do Poder, o Peso da Dívida Pública no Futuro de Moçambique. No desporto, o Ferroviário de Maputo revalidou o título de campeão nacional de basquetebol sénior feminino. A equipa locomotiva ganhou ao Costa de Sol esta quarta-feira por 52 bolas contra 41 ao quinto jogo da final do play-off. A equipa locomotiva sagra-se assim tetracampeã. Na atualidade internacional, pelo menos 20 pessoas, entre elas 5 crianças, morreram e dezenas continuam desaparecidas após o colapso de um edifício de 6 pisos, danificado durante a guerra no bairro de Tal al-Hawa, na faixa de Gaza. O edifício, conhecido como Edifício da Felicidade, desabou durante a madrugada desta quarta-feira e atingiu mortalmente pelo menos 20 moradores que se encontravam no interior e pessoas deslocadas que viviam em tendas nas proximidades. Fechamos com o tempo. A cidade de Tete poderá ser a mais quente do país esta quinta-feira, com 40 graus centígrados de temperatura máxima, seguida por Quelimane, com 33. Para Beira, espera-se 32 graus, Chimoio, 31, Nampula e Pemba, 30. Vilanculo, 29, Inhambane, 28, Xai-Xai, 26, Lixinga, 25 e, por último, Maputo, 24 graus centígrados de temperatura máxima. Apresentamos as notícias das 22 horas, as próximas, às 23 horas e 30 minutos, no último jornal.
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1: Amigo ouvinte, conhece a seguir os tópicos do último jornal. O mesmo hoje será editado e apresentado por Nelson Moento. Boa noite, Nelson. Quais são os tópicos?
2: Boa noite, Gércio Alexandre ouvinte. São principais assuntos do jornal. O Presidente da República diz que tribunal é casa da justiça e dá oportunidade soberana para qualquer um provar a sua inocência.
3: Ninguém de nós pode ter medo de ir ao tribunal. Pelo contrário. Se você é inocente e dá ao tribunal, é uma oportunidade soberana de mostrar a tua inocência.
2: O Presidente da República, Daniel Chapo, intervindo hoje na inauguração do Tribunal Judicial Distrital de Matutuíno, na província de Maputo. Detidos dois funcionários do Tribunal Administrativo no âmbito de uma operação de buscas e apreensões efetuada pelo Gabinete Central de Combate à Corrupção, Ferroviário de Maputo revalidou o título de campeão nacional de basquetebol em sénior feminino. Às 23 horas e 30 minutos desenvolveremos estes e outros assuntos. Até já.
1: Até já.

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1: último jornal. Boa noite. Presidente da República diz que o Tribunal é casa da justiça e dá oportunidade soberana para qualquer um provar a sua inocência.
2: Ninguém de nós pode ter medo de ir ao tribunal. Pelo contrário, se você é inocente e ir ao tribunal, é uma oportunidade soberana de mostrar a tua inocência.
1: Presidente da República Daniel Chapo intervindo hoje na inauguração do Tribunal Judicial Estatal de Matutuíno na província de Maputo. Detidos dois funcionários do Tribunal Administrativo no âmbito de uma operação de buscas e apreensões efetuada pelo Gabinete Central de Combate à Corrupção. Ainda neste jornal, Ferroviário de Maputo revalida o título de campeão nacional de basquetebol em sênior feminino. Começa agora o último jornal. Nelson Moantes está na apresentação.

0: é bem-vindo. O presidente da República lamenta a morte do artista plástico Ida Setembe, ocorrido hoje no Hospital Central de Maputo. Em mensagem de condolências, o chefe do Estado considera que Moçambique perde hoje uma das figuras marcantes das suas artes plásticas, cuja obra permanece como parte da memória coletiva nacional. Ida, nascido a 1 de julho de 1955 na cidade da Matola, pertenceu à geração de artistas que se afirmou nos primeiros anos da independência e contribuiu, segundo o presidente Chapo, para a construção de uma linguagem das artes plásticas moçambicanas. E o chefe do Estado moçambicano inaugurou hoje o Tribunal Judicial Estatal de Matutuíne. O presidente da República deixou na ocasião uma explicação sobre a importância dos tribunais. Domingos Macalano.
1: O presidente da República diz que ninguém deve temer os tribunais para provar a sua inocência. Daniel Chapo explica que o tribunal é casa da justiça e é uma oportunidade soberana para qualquer um provar a sua inocência. O chefe de Estado diz, entretanto, que os moçambicanos devem evitar a todo custo recorrer à prática da justiça pelas próprias mãos para resolver alguma situação ou problemas.
2: Ninguém pode resolver problemas com violência. Ninguém pode resolver problemas destruindo coisas do povo. Ninguém pode fazer justiça com as suas próprias mãos. É por isso que o tribunal é casa da justiça. É por isso que quando alguém é chamado para o tribunal, não pode ter medo. Porque antes de ir para o tribunal, há aquilo que se chama presunção de inocência. Ninguém é culpado antes do julgamento. É por causa disso que ninguém de nós pode ter medo de ir ao tribunal. Pelo contrário, se você é inocente e ir ao tribunal, é uma oportunidade soberana de mostrar a tua inocência.
1: O presidente da República falava esta quarta-feira no comício que orientou na Ponta Douro depois de inaugurar o Tribunal Judicial Distrital de Matutuíne. Para Daniel Chapo, a inauguração deste empreendimento pressupõe o estabelecimento da paz através da justiça.
2: A inauguração deste tribunal tem um significado muito importante, porque temos que ter paz. E para haver paz tem que haver justiça. E para que haja justiça, tem que haver uma casa de justiça onde o nosso povo vai apresentar as suas preocupações. Também estamos a dar um sinal que ninguém pode resolver problemas ou fazer justiça pelas suas próprias mãos.
1: Na ocasião, o chefe de Estado advertiu que o governo não vai tolerar ações de discursos de ódio e de violência entre os moçambicanos. O presidente da República anotou que tais ações são contrárias à paz e à convivência harmoniosa entre os moçambicanos, sendo que para o seu combate vai ser imperiosa a intervenção dos tribunais.
2: Por isso, nós temos que estar muito atentos. O povo moçambicano é um povo que vive em paz. Neste momento, estamos a levar a cabo o diálogo nacional inclusivo, onde todos aqueles que são partidos políticos, de verdade, estão a participar. Estão na Assembleia da República, na Assembleia Provincial, município. Mesmo aqueles partidos políticos extraparlamentares, que não estão em nenhum parlamento, nem a nível nacional, nem na província, nem no município, também estão a participar para debatermos qual é o país que nós queremos. E Moçambique é um país que não queremos violência. O povo não quer discursos de ódio. O povo não quer desinformações. O povo não quer manipulações, principalmente nas redes sociais.
1: Presidente da República Daniel Chapo falando esta quarta-feira na Ponta Douro, distrito de Matutuíne, no comício que marcou o primeiro dia da sua visita de trabalho à província de Maputo, de onde vos falou Domingos Macalani.
0: Dois funcionários do Tribunal Administrativo foram hoje detidos no âmbito de uma operação de buscas e apreensões efetuada pelo Gabinete Central de Combate à Corrupção. A Rádio Moçambique sabe que trata-se de um escrivão de direito provincial afeto ao cartório do contencioso administrativo e um ajudante de escrivão afeto à repartição de património. De acordo com informações em nosso poder, os arguídos serão presentes ao juiz de instrução amanhã, 17 de setembro, para o primeiro interrogatório. E no NIAF, as instituições de justiça são desafiadas a serem mais céleres na tramitação de processos. Jornalista Sampaio Vitor.
3: O desafio foi lançado esta quarta-feira em Xinga, no decurso do 2º Congresso Provincial da Justiça, evento inserido na Semana Nacional do Advogado. O diretor dos Serviços Provinciais de Justiça e Trabalho no Niassa, em representação do secretário de Estado, Vasco Nkole, e a diretora do gabinete da governadora desta província, Celestina Teófilo, respectivamente, afirmam que a celeridade processual permite o rápido esclarecimento de diversas tipologias de crime que afetam a sociedade. Para o efeito, os dois dirigentes sublinharam a necessidade de maior coesão entre as instituições que velam pela justiça na província.
4: Já fomos abordados várias vezes nos encontros com as comunidades. Nós remetemos um caso, começa pela polícia, depois chega ao advogado, vai ao tribunal. Então, o tribunal julga, condena a pessoa e eu o meu bem não recebo. Agora só condenam ele, pagam as multas, as custas judiciárias e o meu problema não fica resolvido.
5: É fundamental que os diferentes atores da justiça trabalhem de forma articulada, respeitando rigorosamente a Constituição, a lei e os direitos fundamentais dos cidadãos.
3: Na ocasião, a bastonária da Ordem dos Advogados de Moçambique, Terra Rosalina Dai, apelou aos advogados a se distanciarem de práticas de corrupção e de outros males no exercício das suas funções.
6: A mesma firmeza com que exigimos respeito pela advocacia deve acompanhar a exigência que fazemos a nós próprios. Uma advocacia respeitada tem de ser digna desse respeito.
3: Bastonária da Ordem dos Advogados de Moçambique, Terra Rosalina Dai, e a necessidade dos advogados se distanciarem de práticas que possam colocar em causa o bom nome da classe. Participaram deste encontro de um dia que serviu para discutir a situação da justiça na província, advogados, magistrados judiciais e do Ministério Público, acadêmicos, investigadores, estudantes de direito e a sociedade civil. Sampaio Vitor, em Ilxinga.
0: O julgamento do político Venâncio Mondlane na sequência dos acontecimentos que se seguiram às últimas eleições gerais está marcado para o próximo dia 6 de outubro. A transmissão em direto ou não das sessões de julgamento pelas televisões nacionais foi hoje um tema abordado no programa Debate Político da Rádio Moçambique. Gerson Jamis.
7: Comentaristas da Rádio Moçambique divergem quanto à transmissão em direto do julgamento do político Venâncio Mondlane. Pesam sobre Venâncio Mondlane acusações de crimes de apologia pública, incitamento à desobediência coletiva, instigação pública à prática de crime e instigação e incitamento ao terrorismo. O julgamento está inicialmente marcado para o dia 6 de outubro na sala de sessões do Tribunal Supremo na cidade de Maputo, sendo que o arguido pediu a transmissão do processo em direto nos órgãos de comunicação social. Em jeito de análise ao pedido de Venâncio Mondlane, o comentarista da RM, Gustavo Mavi, destaca que o julgamento público pode dissipar dúvidas sobre a atuação do político durante a convocação das manifestações violentas.
8: Portanto, eu penso que fazendo uma exposição ampla através dos órgãos de comunicação, como as rádios, televisões, as pessoas passam a ver elas próprias, a ouvir os argumentos que vão ser esgrimidos pelos juízes, as defesas que vão ser feitas pelos seus advogados e aí peneirar e ver quem afinal tem razão.
7: O acadêmico Patrício José explica que a transmissão em direto do julgamento de Venâncio Mondlane pode concorrer para o esclarecimento do público sobre a real versão dos fatos em torno das manifestações violentas.
9: É verdade que o José Venâncio possa querer fazer um espetáculo, mas também há aproveitamento do público no sentido que é preciso haver consciência do que é que realmente aconteceu. Eu penso que, salvo o melhor entendimento do tribunal, possa ter todo um conjunto de fatos, com os precedentes que temos na administração da justiça. Qual é o problema de nós acompanharmos andando? Eu não vejo.
7: No mesmo diapasão, alinha o comentarista Derek Mulatinho sobre a ideia de que o julgamento seja transmitido em direto.
10: Então, eu sou da opinião que, em consonância com o doutor Gustavo Mavis esteve aqui a fazer referência, doutor Patrício também, de que deveríamos aproveitar esta oportunidade que é para educar a sociedade. Aí transmite-se naturalmente o julgamento, naturalmente que é preciso preservar aqui as questões do bom nome, mas essa transparência deve ser feita com regras.
7: Entretanto, o comentarista Dércio Alfazema defende que a transmissão do julgamento em direto não pode ser mediante a vontade do político Venâncio Mondlane.
11: O tribunal é soberano e não é nenhum escândalo, e eu até, se for da minha preferência, eu achava que não deveria haver transmissão. Chega de espetáculo. O Venâncio já deu espetáculo, já ocupou o espaço mediático, já fez. Não é uma questão de vida ou morte isto. Não é uma prova de fogo, não. Não é o Venâncio que está contra, lutar contra o Estado para mostrar quem é mais forte e que são
12: fortes. Se calhar é para garantir alguma transparência.
11: Mas não está em causa nenhuma transparência. É o tribunal e o tribunal é independente.
7: Relativamente à atividade política nacional, os comentaristas foram unânimes em afirmar que os partidos da oposição com assento no Parlamento continuam dependentes do Partido Frelimo para a realização das suas reuniões nacionais.
8: A Frelimo fez agora uma grande reunião e acho que isso inspirou a eles também para fazer as suas próprias reuniões. E vamos, convenhamos, a Frelimo é o primeiro partido que surgiu neste país, que criou o Estado moçambicano, e não seria denegar que eles estejam a aprender com ele.
9: Eu até acho que mais do que copiar a Frelimo, quer dizer, já estão aí a prever-se momentos eleitorais, bom, vamos realizar isto aqui, sabe? Porque não é possível que com esses problemas que internamente eles têm, não têm tido oportunidade de fazer as reuniões da sua estruturação nacional com a regularidade que é para suprir, se não prevenir um pouco o agravamento destes problemas que aparentemente já no período eleitoral vão ter que explodir.
11: Frelimo tem um compromisso histórico. Frelimo tem a obrigação e responsabilidade de servir de modelo, de exemplo.
10: Bom, eu penso que sempre estiveram a reboque do partido no poder. Feliz ou infelizmente, a Frelimo faz escola política no país.
7: Os comentaristas Gustavo Mavi, Patrício José, Derek Mulatinho e Dércio Alfazema falavam esta quarta-feira no programa Debate Político desta estação emissora.
0: A presidente da Assembleia da República, Margarida Atalapa, defende o reforço da cooperação entre os governos de Moçambique e Zimbábue com os parlamentos dos dois países por forma a contribuir para o desenvolvimento económico e social das duas nações. Jornalista Daniel Oliveira.
13: Atalapa falava esta quarta-feira em Harare, no final dos encontros que manteve com o presidente do Zimbábue, Emmerson Mnangagwa, e com o secretário-geral da ZANU-PF, Jacob Mudenda, no terceiro e último dia da sua visita àquele país. Segundo Margarida Atalapa, os encontros permitiram a troca de impressões sobre a situação política, econômica e social dos dois países, bem como sobre o papel dos parlamentos na promoção do desenvolvimento.
14: Tendo em conta que hoje estamos na era da luta pela independência econômica dos nossos países e os parlamentos são chamados a criar condições para que os nossos países possam desenvolver, criando condições para os nossos povos e países.
13: Margarida Atalapa destaca igualmente os laços históricos entre Moçambique e Zimbábue, construídos desde a luta de libertação nacional, defendendo a continuidade da cooperação entre os dois povos. Na audiência com o presidente Emmerson Mnangagwa, foram também abordadas questões relacionadas com o papel dos parlamentos na criação de condições para o desenvolvimento dos dois países.
14: O presidente da República do Zimbábue transmitiu o sentido de irmandade, a solidariedade existente entre os dois povos e disse que, como ontem, Zimbábue e Moçambique é o único povo. Vamos continuar juntos a lutar para a conquista de uma independência econômica dos dois povos. Naturalmente, recomendou-nos com parlamentos a criarmos condições na aprovação de instrumentos que levem aos nossos países a este rápido desenvolvimento dos nossos países e dos nossos povos, aprovando leis que vão ao encontro daquilo que são as aspirações dos nossos povos.
13: A audiência com Emmerson Mnangagwa serviu igualmente para Margarida Atalapa transmitir os cumprimentos do presidente da República de Moçambique, Daniel Chapo, ao seu homólogo zimbabueano. A partir da capital, Harare, para a Rádio Moçambique, Daniel Oliveira.
0: Último jornal, o chefe adjunto da Brigada Central da Frelimo de Assistência à Província de Inhambane reitera o apelo aos órgãos da sua formação política a todos os níveis para trabalharem na base da sensibilização da população face à aproximação do fenómeno climático El Niño. Pormenores da notícia por Venâncio Macam.
15: Constantino André reconhece que a população tem sofrido de forma cíclica desastres naturais, como ventos fortes, ciclones, tempestades e seca. Daí que acredita que, a partir das experiências passadas, saberá responder ao El Niño. André observa, no entanto, ser fundamental que a população seja preparada para lidar com o fenómeno climático que poderá afetar com gravidade as regiões sul e centro do país.
16: Já tem uma experiência de outras situações e, portanto, acreditamos que tem, portanto, uma base de informação, uma base de estratégias eficazes para poder mitigar os impactos. Então queremos instar a direção da província, do nosso partido, a continuar lado a lado com a população, a continuar a passar apelos para que os que estão em zonas de risco, a população não perca os seus produtos, não perca as suas vidas. E temos plena certeza de que a direção da província tem, acima de tudo, uma experiência de gestão desses assuntos.
15: Constantino André falava esta quarta-feira em conferência de imprensa que marca o primeiro dia de trabalho à província de Inhambane, onde, entre várias atividades, vai oficializar o gabinete de preparação do 13º Congresso do Partido Frelimo a ter lugar em julho de 2027 na cidade de Nampula. Na ocasião, o chefe adjunto apelou à coesão de todos os membros e simpatizantes para o sucesso da preparação.
16: A mensagem da união, da coesão, do trabalho e da vigilância é uma das mensagens centrais que deve continuar a marcar a agenda dos nossos trabalhos aqui na base. Há práticas que não abonam o nosso partido, que não abonam a conduta dos membros do nosso partido, que precisam ser deixadas para onde? Para trás. Porque fazer diferente é, primeiro, analisar o que correu mal e deixar para trás. É ver o que não trazia resultado e deixar para trás. E é potenciar aquilo que funciona e garantir que assim, lado a lado com a nossa população, avancemos rumo à independência econômica.
15: Constantino André, chefe adjunto da Brigada Central do Partido Frelimo de Assistência à província de Inhambane, de onde fala Venâncio Macam.
0: Prosseguimos com o jornal. Secretaria de Estado da Terra e Ambiente prepara anteprojetos da política e da lei do ambiente e mudanças climáticas. O governo pretende, com o instrumento, minimizar os impactos das mudanças climáticas através de estratégias e políticas que respondam aos desafios ambientais atuais. Verónica Sedumo.
17: É neste âmbito que profissionais ligados à área ao nível do país reuniram-se esta quarta-feira na Matola para a apresentação dos anteprojetos da Política da Lei do Ambiente e Mudanças Climáticas em substituição da atual criada há 30 anos. O secretário de Estado da Terra e Ambiente, Gustavo Diadio, que orientou o encontro, referiu que a nova lei traz, dentre várias inovações, o reforço da fiscalização e preservação do património ambiental, bem como a responsabilização dos destruidores do ambiente.
18: A adequação do quadro institucional com maior participação pública, o reforço da proteção do património ambiental, da prevenção e da precaução, a melhoria da informação sobre o estado do ambiente e a existência de sistema de monitoria, reporte e verificação na área climática e ambiental, mecanismos rápidos de resposta aos danos dos impactos ambientais e a dissuasão das práticas nocivas através da criminalização das ações que causam danos ao bem-estar e à saúde pública.
17: A diretora nacional do Ambiente e Mudanças Climáticas, Sônia Moando, explicou que este instrumento vai trazer respostas à problemática da mineração insustentável e contaminação dos rios, que constituem grande preocupação nos últimos dias.
19: Que é para podermos trazer essa robustez de presença no terreno para poder controlar e monitorar as atividades de mineração de forma sustentável. Esta lei também traz obrigatoriedade dos que destroem o ambiente de poder repor as suas destruições no terreno. Nós estamos a terminar um diagnóstico sobre os impactos da mineração. Vai nos trazer aqui diretrizes que é para podermos encontrar um rumo de como é que devemos travar a degradação ambiental.
17: Diretora Nacional do Ambiente e Mudanças Climáticas, Sona Moando, e as ações visando minimizar os impactos das mudanças climáticas no país. Da Matola, Verónica Sidumo.
0: Na sombra do poder, o peso da dívida pública no futuro de Moçambique é o livro de Luís Canhemba, atual diretor do Gabinete de Informação Gabinfo. A obra foi hoje oficialmente publicada. A Derek Magaia.
20: A obra faz uma radiografia da dívida pública moçambicana no período de 2010 a 2023 e procura contribuir para uma melhor compreensão dos seus impactos no futuro do país. O lançamento reuniu familiares, políticos, membros do governo, desportistas e público que acompanharam a apresentação da obra, composta por 615 páginas, distribuída por 24 capítulos. Com prefácio do economista Tomás Matola, o livro apresenta uma análise investigativa da evolução da dívida pública. O autor defende que esta investigação permite igualmente compreender o custo do dinheiro na economia, conhecimento que considera importante para orientar decisões mais adequadas sobre o futuro económico do país.
2: A dívida pode financiar o desenvolvimento quando é bem utilizada, quando financia ativos produtivos e quando existe capacidade de pagamento. Por isso, não devemos perguntar apenas quanto é que nós devemos. Devemos perguntar também para que estamos a contrair as dívidas, que retornos esperamos, que capacidade produtiva estamos a criar e que futuro estamos a construir com os recursos de hoje. Então é sobre isso que nós debatemos, aprofundamos. Os detalhes convido-vos a ler o livro, a comprar.
20: O prefaciador da obra, o economista Tomás Matola, entende que a dívida pública não deve ser vista apenas como um problema, mas também como um instrumento de financiamento da política económica. Explica que, quando bem gerida, pode financiar investimentos estruturantes e ajudar o Estado a responder a situações de crise, devendo ser acompanhada pelo aumento das receitas e pelo crescimento da economia.
21: Esta obra não deve ser lida apenas como um diagnóstico dos problemas da dívida pública. Ela deve ser entendida, sobretudo, como um convite a uma reflexão sobre que Estado queremos construir e que economia queremos deixar para as próximas gerações. A sustentabilidade da dívida dependerá da nossa capacidade de mobilizar mais receitas internas, melhorar a eficiência da despesa pública, reforçar a transparência e a responsabilização fiscal.
20: Tomás Matola, prefaciador da obra Na Sombra do Poder, o peso da dívida pública no futuro de Moçambique, de Luís Canhemba, atual diretor do Gabifo.
0: Adérito Magaia, da nossa redação central. Sexo e desporto, no último jornal, em destaque o basquetebol, Belisário Macamo.
22: No basquetebol, o Ferroviário de Maputo revalidou o título de campeão nacional em séniores feminino após vitória esta noite por 52-41 ao quinto jogo da final do play-off sobre o Costa do Sol. No final do encontro, o repórter Carlos Langa ouviu alguns protagonistas.
23: Mr. Nasser Salé, muito boa noite. Ganha o título, começa a ganhar, depois fecha o play-off com essa conquista. Como é que foi este trajeto todo?
24: O importante foi termos reagido e hoje tínhamos de fechar. Há que parabenizar este grupo de trabalho pela resiliência, pela atitude, pelo caráter e, acima de tudo, pela entrega. Temos quatro jogadoras lesionadas que merecem algum cuidado, mas não se sentiram. Continuaram a trabalhar arduamente, a pensar naquilo que era o propósito. Parabenizar a nossa direção, parabenizar as nossas famílias e, acima de tudo, agradecer a Deus.
23: Tento ouvir a Silvia Veloso. Silvia, parabéns pela conquista. Peço deste lado mais um ano, mais uma conquista. Como é que foi? Num play-off melhor de 5, sai com 3 triunfos, 3 vitórias.
25: Estou muito feliz, satisfeita. Ninguém esperava. O grupo também às vezes duvidava, porque tínhamos um plantel muito reduzido. Mas mesmo assim, em nenhum momento não desistimos e continuamos a trabalhar. Então, é emocionante.
22: Reportagem de Carlos Langa a partir do pavilhão do Machacane, numa noite em que o Ferroviário revalidou o título de campeão nacional em seniores feminino. É tetra campeão.
0: Do desporto à notícia do estrangeiro, o governo sul-africano manifesta profunda preocupação com as restrições unilaterais de vistos anunciadas por Washington. O secretário do Estado norte-americano, Marco Rubio, justificou a medida com as leis sul-africanas de empoderamento econômico da população negra e da expropriação de terras. Pormenores com o nosso correspondente na África do Sul, Eduardo Figurão.
26: O secretário de Estado norte-americano, Marco Rubio, justificou a medida com as leis africanas de empoderamento econômico da população negra e de expropriação de terras. Segundo a administração norte-americana, a decisão decorre de uma ordem executiva do presidente Donald Trump, intitulada Abordar Ações Flagrantes na República da África do Sul. Em comunicado, o Ministério Sul-Africano das Relações Internacionais e Cooperação reagiu de imediato. Pretória afirma que a decisão de Washington se baseia na deturpação da política interna do país, promovida por grupos que se apresentam falsamente como representantes das minorias e dos africanos. Mais tarde, o porta-voz do Ministério, Crispin Peary, sublinhou que a soberania da África do Sul exige respeito.
1: South Africa respects.
26: A África do Sul aceita que os Estados Unidos possam ter opiniões diferentes sobre determinadas medidas e a sua aplicação. No entanto, continuamos empenhados a enfrentar estes desafios através das nossas instituições constitucionais, dos processos democráticos e do Estado de Direito. O objetivo é construir uma sociedade mais igualitária e inclusiva para todos. O povo da África do Sul respeita o direito dos americanos de criar leis para a sua própria realidade. Esperamos, por isso, que a África do Sul receba o mesmo respeito que a sua soberania exige.
1: As sovereignty demands.
26: Na defesa do quadro legal do país, o governo sul-africano destaca a lei de prevenção e combate aos crimes e discurso de ódio. Pretória lembra que o diploma estabelece uma estrutura rigorosa para erradicar o discurso de ódio e julgar os infratores, sejam eles agentes estatais ou privados. E para Pretória, os desafios bilaterais com os Estados Unidos devem ser resolvidos pelo diálogo e canais diplomáticos, rejeitando qualquer tipo de ação unilateral. Rádio Moçambique, Eduardo Figurão, Joanesburgo.
0: Ainda no estrangeiro, pelo menos 67 pessoas morreram na sequência de um desabamento de terras numa mina no Sudão. O acidente ocorreu na mina de ouro de Halzana, na cidade de Nuhud, província do Kordofan. A região está sob o controle da Força Paramilitar, Forças de Apoio Rápido, que trava uma guerra contra as Forças Armadas do país há mais de 3 anos. Os sobreviventes relataram que o desabamento aconteceu na noite de terça-feira, frisando que muitas pessoas continuam desaparecidas no interior da mina. Instantes finais do último jornal, temperaturas máximas previstas para amanhã. Teto poderá chegar aos 40 graus centígrados de temperatura máxima, Quiliman 33, para Beira prevê-se a máxima de 32, Chimoio 31, Nampula e Pemba 30, Vilanculo 29, Inhambane 28, Xai 26, Lixinga 25 e, por último, Maputo, 24 graus centígrados de temperatura máxima. Fica por aqui esta edição do Último Jornal. Recebo os cumprimentos de Nelson Moando na apresentação e Sidónio Pires na sonorização.
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